0: As eleições no Brasil transcorreram com tranquilidade, segundo o balanço das forças de segurança que atuaram em todo o país.
1: As principais ocorrências registradas se referem à propaganda eleitoral irregular e tentativa de compra de votos.
0: E os eleitores não tiveram dificuldades para chegar aos locais de votação.
2: Mais de 321 mil profissionais foram mobilizados em todo o país para garantir a segurança das eleições de 2026. O ministro da Justiça e Segurança Pública, Wellington César Lima, destacou o trabalho conjunto do efetivo, que reúne agentes de forças estaduais, Polícia Federal, Tropa de Contingência, Polícia Rodoviária Federal e Força Nacional.
3: Demonstra muita integração, muita coordenação das forças de segurança e os números, de fato, são muito pequenos, muito irrisórios no que diz respeito às ocorrências de maior relevo.
2: De acordo com a Polícia Federal, foram apreendidos R$ 2.850.000 em bens e valores durante a atuação no primeiro turno das eleições. Até o fim do domingo de votação, foram instaurados 49 inquéritos policiais e 204 pessoas foram conduzidas para as delegacias. O delegado Henrique Oliveira Santos, chefe da Divisão de Repressão a Crimes Eleitorais, falou sobre as principais infrações cometidas.
4: O crime que, por exemplo, mais aconteceu, né, o crime de propaganda irregular no dia das eleições, que já era algo esperado. O segundo crime que mais ocorreu no Brasil inteiro foi o crime de compra de votos.
2: A Polícia Rodoviária Federal também divulgou o balanço. O chefe da comunicação social da PRF, Alexandre Castilho, destaca que além do patrulhamento de rodovias, os agentes atuaram na prevenção e no combate a crimes associados ao processo eleitoral.
5: A PRF registrou quase R$ 1 milhão em dinheiro vivo e cheques bancários. Ainda houve duas interceptações de ônibus que transportavam eleitores irregularmente.
2: A PRF também restringiu no domingo de eleição o tráfego de veículos de grande comprimento e de cargas superdimensionadas. Segundo a corporação, a medida contribuiu para evitar congestionamentos. Reportagem Gabriela Noronha.
1: E termina hoje o prazo para retirar o saldo em sites ou aplicativos de bets.
0: Com a proibição dos jogos, as plataformas de apostas deixam de operar em todo o país a partir de amanhã.
1: Caso o apostador não retire o saldo a tempo, o valor será devolvido pelos bancos a partir do próximo final de semana.
2: São mais de R$ 1,3 bilhão que ainda aguardam resgate nos sites e aplicativos de bets. O prazo termina às 23h59 desta segunda-feira. A partir desta terça-feira, os sites e aplicativos deixam de operar, conforme o cronograma de implementação da medida provisória que proibiu as bets no Brasil. A orientação para os usuários é acessar as plataformas em que tem cadastro e solicitar a retirada, ainda que o valor seja pequeno. É a situação da maioria das contas. 96% delas tem saldo abaixo de R$ 25,00. E quem possui contas em mais de uma empresa deve conferir em cada uma delas. Os valores que não forem retirados voluntariamente dentro do prazo serão devolvidos pelos bancos entre 9 e 14 de outubro. Caso haja algum impedimento para restituição, a partir de 14 de outubro, os recursos serão transferidos à Caixa Econômica Federal, que ficará responsável pela devolução aos apostadores. Graziela Mendonça para a Voz do Brasil.
0: E o Ministério da Fazenda definiu regras e prazos para encerramento das atividades das empresas de apostas que não possuem mais autorização para funcionar no país.
1: De acordo com portaria publicada pela pasta, as empresas têm até a próxima quarta-feira para enviar saldos finais das contas dos usuários. O levantamento deve considerar os valores que os usuários podem resgatar até hoje.
0: E as plataformas têm até o dia 15 de dezembro para regularizar todas as pendências financeiras referentes ao período em que estiveram em funcionamento.
1: A portaria também exige que as empresas mantenham os dados cadastrais atualizados e tenham um representante legal no Brasil para cuidar de possíveis pendências.
0: Estamos no Outubro Rosa, mês de conscientização sobre o câncer de mama.
1: O movimento reforça informações sobre fatores de risco, métodos de prevenção e apoio às mulheres diagnosticadas.
0: Este ano, o Instituto Nacional do Câncer reforça a importância dos exames para a detecção precoce da doença.
6: Antônia Josimária de Oliveira Lima, moradora do Rio de Janeiro, descobriu um câncer de mama no finalzinho de 2015 e em 2016

0: operou o tumor, fez quimioterapia e ainda hoje segue em acompanhamento no Instituto Nacional do Câncer, o INCA. Para ela, a doença não representou o fim, mas um recomeço.
1: Hoje eu estou bem, graças a Deus. Comecei a ter uma vida diferente. Você aprende a se valorizar, você aprende a se amar.
0: De acordo com o Instituto Nacional de Câncer, o INCA, o câncer de mama é o mais comum entre as mulheres do Brasil e no mundo. A doença se manifesta de várias formas, como, por exemplo, o aparecimento de nódulos, alterações na pele da mama, que fica com aparência de casca de laranja, e secreções no mamilo. O INCA estima 78 mil novos casos de câncer de mama no ano até 2029 e que a detecção precoce da doença é um fator determinante para a cura, como falou a chefe da divisão de detecção precoce do INCA, Renata Maciel.
2: Então, ficar sempre atenta, tocar as suas mamas, sentiu algo diferente, procure o mais rápido possível, porque o diagnóstico precoce ele também permite empregos de terapia menos invasivas, né? menos agressivas, e assim a gente consegue também ter maior chance de cura.
0: O Sistema Único de Saúde oferece gratuitamente todo o tratamento para o câncer. Reportagem Cleide Lopes.
3: E hemocentros de todo o país contarão com recursos federais para a qualificação de serviços.
4: Uma portaria assinada pelo Ministério da Saúde estabelece incentivo federal mensal para aprimorar serviços de hemoterapia.
3: A medida também faz parte das ações para fortalecer a produção nacional de medicamentos derivados do sangue, como a imunoglobulina.
4: O Brasil firmou acordo para ampliar o fornecimento e a transferência de tecnologia do medicamento.
5: A portaria estabelece incentivo federal mensal aos hemocentros de todas as unidades da federação. A medida também prevê melhorias na estrutura dos hemocentros, nos equipamentos e nas condições de processamento e conservação do plasma, componente do sangue utilizado na produção de medicamentos. Além da portaria, também foi anunciado um acordo para ampliar a produção de imunoglobulina e alcançar a fabricação 100% nacional do medicamento, utilizado no tratamento de imunodeficiências, infecções bacterianas e alguns tipos de câncer do sangue. Para isso, a empresa brasileira de hemoderivados e biotecnologia, Hemobras, firmou um acordo de cooperação com a empresa chinesa Tiantan Bio. A parceria prevê a cooperação para o registro no país de uma imunoglobulina humana de uso intravenoso. O ministro da Saúde, Alexandre Padilha, comentou a importância desse tipo de acordo de cooperação.
6: Quando a gente tem uma rede mais consolidada, com mais capacidade de incorporação tecnológica, então a gente consegue ter parcerias internacionais e nacionais tão potentes.
5: A Tiantan Bio também vai apoiar a Hemobras na modernização de sistemas e processos, com ações nas áreas de transformação digital, automação e gestão inteligente. Reportagem, Márcia Fernandes.
3: Outubro é também o mês do idoso, um período para dar visibilidade às pautas relacionadas aos direitos das pessoas com mais de 60 anos.
4: No Brasil, essa população cresceu 11,3% em 2012 para 16,6% em 2025, mostrando uma tendência de envelhecimento populacional.
3: Os dados são da síntese de indicadores sociais, realizada pelo Instituto Brasileiro de Geografia e Estatística, o IBGE.
4: E nós conversamos com a pesquisadora Denise Freire, responsável pelo estudo, para saber mais sobre o retrato que ele mostrou da população com mais de 60 anos no Brasil. Acompanhe.
3: Olá, doutora Denise Freire. Prazer ter a senhora conosco aqui. Bem-vinda à Voz do Brasil. A senhora que conduziu aí a síntese dos indicadores sociais do IBGE, que apurou alguns dados sobre o envelhecimento da população. E aí a gente quer falar um pouco sobre isso hoje. O principal dado aqui que eu gostaria de começar trazendo é o que trata da população com mais de 60 anos, que cresceu cerca de 53% entre 2012 e 2025, né? A pesquisa apurou o que provocou esse aumento da população idosa, doutora?
7: Olá, é um prazer participar com vocês dessa entrevista. O estudo da síntese mostrou, né, esse aumento da população idosa no período 2012 a 2024, né, esse

0: esse é um aumento que possui vários fatores, né, vários aspectos. Então, a gente pode considerar tanto, né, o aumento da expectativa de vida, melhoria de saneamento, né, melhoria também das condições de acesso a medicamentos e à saúde, né? E, por outro lado, também a gente tem uma questão da queda da natalidade, né? Então, reduz a participação de crianças e jovens também na nossa população. Então, cada vez mais tem chamado a atenção esse aumento, né, de pessoas idosas na proporção da população brasileira.
1: Esse crescimento da população mais velha já vinha ocorrendo nas décadas anteriores, né? Foi observado algum tipo de aceleração?
0: Sim, tem havido uma aceleração, né, nesse processo de envelhecimento, nessa participação da população idosa dentro, né, do total da população brasileira, né, de acordo com esses aspectos que a gente citou, já.
2: Agora, a pesquisa trouxe também dados sobre a idade das pessoas no mercado de trabalho, né? Aliás, é um dos principais focos da pesquisa, é o mercado de trabalho. E ela apontou uma presença expressivamente maior de homens do que de mulheres trabalhando após os 60 anos, não é isso, doutora? A que se deve isso?
0: Sim, exatamente. Historicamente, né, no mercado de trabalho existe uma participação maior de homens do que de mulheres, né, não só entre a população idosa, mas de uma maneira geral. Mas quando a gente faz esse recorte de 60 anos ou mais, cerca de metade dos homens ainda permanecem no mercado de trabalho, enquanto que entre as mulheres é cerca de um quarto. Né? Existe essa diferença importante, né, por gênero, principalmente em primeiro lugar por causa das condições previdenciárias, né? Aos homens realmente é exigido ficar mais tempo, né, trabalhando e contribuindo para conseguir se aposentar. A mulher, como tem normalmente uma dupla jornada, né, ela tem também o trabalho de cuidar de parentes, de cuidar da casa, dos filhos, normalmente tem uma condição previdenciária em que ela exige menos tempo de contribuição do que os homens. Então, aos 60 anos, normalmente é difícil para os homens, né, para a maioria dos homens já ter conseguido se aposentar, então a maioria deles ainda permanece, né, pelo menos metade permanece no mercado de trabalho entre 60 e 69 anos. Né? A partir de 70 anos, que a gente conseguiu fazer esse recorte, aí sim que há uma queda expressiva na proporção de homens que ainda trabalham, e mais significativa ainda entre as mulheres. Mas isso se deve também às condições de, assim, a gente tem um mercado de trabalho que tem uma informalidade, né, importante. Então, para as pessoas conseguirem atingir o mínimo exigido pela Previdência Social para conseguir se aposentar, também demora, né? Nem todo mundo também tem uma continuidade de contribuição ao longo da sua vida laboral. Então, isso faz com que as pessoas, mesmo, né, com mais idade, né, mesmo às vezes já atingindo a idade mínima de aposentadoria, ainda não consigam se aposentar por falta de contribuição ainda à Previdência.
1: Outro dado sobre o mercado de trabalho é que a presença, o percentual de idosos empregados vem aumentando, embora tenha sofrido uma baixa aí durante o período de pandemia. E eles também ganham mais do que a média da população, né? A senhora pode comentar um pouco esses dados?
0: Sim, exatamente. O dado de 2024 apontava que cerca de um quarto das pessoas com 20, 60 anos ou mais ainda estava inserida no mercado de trabalho, né? E foi o percentual mais elevado da série, né? Então, a gente observa que a cada ano esse percentual de idosos que participam no mercado de trabalho vem aumentando, né? Na pandemia foi o menor valor, né, por 2020, porque os idosos justamente precisavam, né, se precaver, né, de contaminação, né, de doença para pegar a Covid, e realmente a sua participação diminuiu em 2020. Mas desde então, a cada ano, a sua participação vem aumentando e está em uma trajetória de alta. Né? Então, mas assim, são vários fatores. Né? Então, assim, além da questão previdenciária, também, né? Da questão da informalidade, a gente também pode apontar a questão de arranjos, né? Familiares, porque muitos, quando você tem, por outro

0: lado, uma situação dos jovens, né, com dificuldade de inserção no mercado de trabalho ou de uma inserção muito precária, os idosos acabam permanecendo como principal provedor, né, quando ele participa de uma família, né, com múltiplos membros e que também tem os jovens participando da família. Então, a pessoa mais idosa, que normalmente ganha mais, né, tem mais experiência, então ela vai tender sempre a ganhar uma remuneração mais elevada, né, do que as outras pessoas das outras faixas etárias, né, e ela acaba também servindo como uma pessoa provedora, né, e no ambiente atual aqui, como eu já falei, dessa dificuldade dos jovens. Então, cada vez mais a gente vai, eu acredito que a gente vai assistir o aumento das pessoas idosas inseridas no mercado de trabalho, tanto homens quanto mulheres.
1: Muito bem, nós conversamos com Denise Freire, pesquisadora responsável pela síntese dos indicadores sociais do IBGE. Muito obrigada, doutora, pela sua entrevista à Voz do Brasil.
0: Muito obrigada.
2: Como a gente ouviu na entrevista, o Brasil tem cerca de 17% da população brasileira acima dos 60 anos e atravessa uma tendência de envelhecimento populacional.
1: Com esse crescimento, além dos cuidados com a saúde e o bem-estar, é preciso estar alerta para golpes ou crimes virtuais.
2: Apenas no ano passado, o Disque 100 registrou 1.000 denúncias de violações virtuais contra pessoas idosas.
1: Além do Estatuto do Idoso, que tipifica crimes contra pessoas com 60 anos ou mais, existem canais de informações e denúncias para proteger esse público.
3: Aos 69 anos, o aposentado Pedro Mesquita não imaginava que pudesse cair no golpe do empréstimo consignado ao atender uma ligação de uma suposta funcionária do banco.
4: Ela propôs que quitava meus débitos do banco com juros bem menor e eu ia pagar parcela bem menor. Foi onde que ela me ganhou. Um empréstimo lá no meu nome com um valor de 24 mil. Não caia nesse golpe como eu caí, porque foi muito fácil. Eu achava que eu não caía em golpe.
3: Crimes virtuais cometidos contra idosos são punidos com maior rigor de acordo com o Código Penal. E o Estatuto do Idoso, criado em 2003, garante que, nesses casos, o idoso tenha atendimento preferencial e que o processo corra de forma mais rápida na justiça. No ano passado, o Disque 100 registrou 1.000 denúncias de violações de direitos de idosos em ambiente virtual. São crimes como golpes, ameaças e exposição. Para levar mais informações às pessoas idosas, o Ministério dos Direitos Humanos e da Cidadania criou uma cartilha, como explica o secretário nacional dos direitos da pessoa idosa, Alexandre da Silva.
5: Nós precisamos sempre garantir autonomia e independência. Temos uma cartilha também no campo da educação para que as pessoas idosas não caiam nos golpes mais conhecidos. E a gente aproveitou esse material falando também de situações que não são golpes, mas podem ser, na mão de pessoas mal-intencionadas, oportunidades, né, enviesadas ali, disfarçadas e para gerar um golpe.
3: Os números do painel de dados da Ouvidoria Nacional de Direitos Humanos mostram que as capitais do Rio de Janeiro e São Paulo concentram a maioria das denúncias de violações de direitos das pessoas idosas. As denúncias podem ser feitas pelo Disque 100, que funciona 24 horas todos os dias da semana. Com locução de Nazi Brum, reportagem Graziele Bezerra.
1: Recuperar uma área degradada vai muito além de plantar árvores. É preciso saber se a vegetação conseguiu se restabelecer e se o ecossistema tem condições de se manter sozinho.
2: Para avaliar esse resultado em todo o país, foi criado um sistema com critérios científicos que mostram se a vegetação nativa está sendo recuperada.
1: Os critérios levam em conta as características de cada bioma brasileiro.
6: Recuperar uma área degradada não significa apenas plantar árvores. O verdadeiro desafio é saber se aquela vegetação voltou a funcionar como um ecossistema capaz de sobreviver sozinho. Em um país com 6 biomas e uma das maiores biodiversidades do planeta, essa avaliação sempre foi um dos grandes obstáculos na restauração ambiental. Agora, órgãos federais criaram um sistema único para medir a qualidade da recuperação da vegetação nativa em todo o Brasil. O pesquisador da Embrapa, Daniel Vieira, destacou que a ideia era conseguir obter indicadores precoces, mas que trouxessem segurança quanto à recuperação da área degradada.
7: Se a gente esperar o tempo ecológico para uma floresta voltar a ser floresta, é um tempo muito grande. Então a gente tem pensado em como utilizar indicadores precoces e que sugerem ou tentam garantir que no futuro essa vegetação vai estar num processo maduro.
6: A principal mudança está na forma de fiscalizar. A avaliação passa a verificar se depois de pelo menos 4 anos a vegetação apresenta condições de se manter sem depender de intervenção humana. Para isso, os técnicos vão observar 4 indicadores principais: a cobertura vegetal do solo, a quantidade de plantas nativas que surgiram naturalmente, a diversidade de espécies e a presença reduzida de plantas invasoras. Juntos, esses fatores indicam se a área degradada está seguindo um caminho de recuperação sustentável. Daniel Vieira, da Embrapa, destacou que os indicadores atendem a todos os biomas brasileiros.
7: A gente encontrou indicadores de sucesso que garantem a autossustentabilidade dessas vegetações para os diferentes biomas e formações, para ter um chão comum nesse processo de regularização ambiental e de recuperação da vegetação nativa.
6: Além de dar mais segurança jurídica para projetos de restauração ambiental e reduzir a necessidade de vistorias presenciais, o modelo ajuda o Brasil a acompanhar uma das metas assumidas internacionalmente: recuperar 12 milhões de hectares de vegetação nativa até 2030. Compromisso ligado ao Acordo de Paris e à década da ONU para a restauração de ecossistemas. Reportagem Luana Karen.
2: A Agência Nacional de Proteção de Dados, a ANPD, acaba de lançar uma página na internet exclusiva para receber denúncias contra redes sociais e plataformas digitais que descumprirem as novas regras do Marco Civil da internet.
1: Através da página da ANPD, qualquer pessoa ou empresa pode usar o canal para denunciar plataformas que não ofereçam meios adequados para reportar conteúdos criminosos, anúncios irregulares ou vazamentos de conteúdos íntimos.
2: Para mais informações, acesse gov.br/ANPD.
1: Atenção, gestoras e gestores de políticas públicas de todo o país.
2: O Ministério das Mulheres prorrogou o prazo para o envio das respostas ao Censo de Políticas para as Mulheres. O preenchimento agora pode ser feito até o dia 19.
1: O levantamento busca mapear a estrutura, o funcionamento e a capacidade de atendimento dessas unidades em todo o Brasil.
2: O mapeamento também vai ajudar a conhecer o perfil de quem está na gestão, entender o trabalho feito nos estados e municípios e identificar os serviços e equipamentos oferecidos às mulheres.
1: Mais informações em gov.br/mulheres.
2: E essas foram as notícias do governo federal.
1: Uma realização da Secretaria de Comunicação Social da Presidência da República.
2: Com produção da empresa Brasil de Comunicação.
1: Fique agora com as notícias do Poder Judiciário e do Congresso Nacional. Boa noite.
2: Boa noite para você, até amanhã.
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10: STF é o guardião da Constituição Federal que completa 38 anos hoje.
11: Presidente do TSE conclui primeiro turno das eleições 2026 e projeta mesma tranquilidade para a segunda fase do pleito.
10: STJ forma a maioria para admitir o primeiro processo da história de acordo com o filtro da relevância.
11: Boa noite, eu sou Marcela Luiza.
10: E eu sou Walter Lima.
11: A Constituição Federal completa 38 anos nesta segunda-feira. Promulgada em 5 de outubro de 1988, ela encerrou o período do regime militar e colocou a dignidade da pessoa humana no centro do ordenamento jurídico.
10: O Supremo Tribunal Federal é o guardião da Carta Magna e promove ao longo de toda esta semana eventos para celebrar a data.
11: O primeiro encontro comemorativo ocorreu hoje, na Biblioteca do STF.
10: Na ocasião, o presidente do Supremo, o ministro Edson Fachin, destacou a importância da democracia prevista no texto constitucional de 88.
12: 38 anos formam o mais longo período de vigência democrática ininterrupta de nossa história republicana. E isso não é obra do acaso, nem de uma só geração. É fruto de escolhas diárias da eleitora que compareceu às urnas ontem, do servidor que cumpre a lei, da juventude.

0: juíza que fundamenta suas decisões, da cidadania que reclama, da imprensa que informa, das instituições que se respeitam e cooperam pelo bem do Brasil.
1: A Justiça Eleitoral já se prepara para o segundo turno das eleições gerais de 2026.
2: A afirmação foi feita pelo presidente do TSE, ministro Cássio Nunes Marques.

0: em todo o país para garantir o exercício do voto. Guilherme Firmino.
1: Após a apuração, Cássio Nunes Marques agradeceu aos eleitores e aos profissionais envolvidos na eleição e afirmou que a expectativa é de repetir no segundo turno a tranquilidade registrada nesse domingo.
2: Ressalto, todavia, que a eleição não termina quando a votação é encerrada. Ela se completa quando a vontade soberana do eleitorado é conhecida e respeitada.
3: A segunda sessão do STJ formou maioria para admitir o primeiro processo da história da corte para julgamento pelo filtro da relevância.
0: Nesse novo sistema, a questão federal discutida precisa ter relevância econômica, política, social ou jurídica, para além dos interesses das partes. Fátima Uchoa.
4: A análise da relevância foi proposta pelo ministro Sérgio Coquina, presidente da Comissão Gestora de Precedentes do STJ. A discussão é para definir se o condomínio pode cobrar do condômino inadimplente honorários do advogado contratado para ajuizar a ação de cobrança e se há diferença entre essa hipótese e a referente à atuação do advogado fora da justiça. Os votos para definir se a questão apresenta ou não relevância para posterior julgamento de mérito estão sendo tomados em sessão virtual até 7 de outubro, e os ministros podem mudar o voto até o final.
3: Começou hoje um mutirão da Justiça do Trabalho para analisar processos que envolvem pessoas com 60 anos ou mais.
0: É a ação em pauta a melhor idade, que vai até a sexta-feira em todo o país. Rafael Silva.
5: A mobilização em pauta a melhor idade busca ampliar o acesso à conciliação em casos que envolvam pessoas com 60 anos ou mais. Mas essa é uma ação que deve ser tomada por advogados o tempo todo. Eles devem sempre deixar claro à justiça que aquele processo envolve pessoa idosa e assim chamar a atenção do judiciário para a prioridade no caso.
3: Justiça Federal mantém veto a obras de terminal de gás em Barcarena, no Pará.
0: A decisão atende a pedido do MPF. Vanessa Pereira.
6: A Justiça Federal manteve suspensa a construção de um terminal de gás em Barcarena, no Pará, e proibiu a concessão de novas licenças. A decisão rejeitou o pedido da empresa Termogás e determinou que o empreendimento só avance após a conclusão de estudos técnicos e a consulta prévia às comunidades quilombolas e tradicionais da região. A Justiça também deu 5 dias para o governo do Pará e o INCRA prestarem informações atualizadas sobre o caso.
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3: Uma boa noite.
0: E até amanhã.
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9: Eu sou Paula Groba.
10: E eu sou Humberto Pinheiro.
9: E estes são os destaques de hoje do Jornal do Senado, que começa agora.
10: 13 partidos terão representantes no Senado a partir de 2027.
9: Senadores começam a analisar fim da escala 6x1 nesta terça-feira.
10: Mais de 33 milhões de brasileiros não votaram no primeiro turno, mas ainda podem votar no segundo.
9: Boa noite.
10: Boa noite.
9: O resultado das urnas vai redesenhar o mapa político do Senado a partir de 2027. Serão 13 partidos com pelo menos um representante na casa, em uma composição que reforça a força do PL. A legenda terá a maior bancada, com 28 senadores.
10: Mas o que esses números significam na prática para as votações e para as disputas de poder no Senado? O repórter Rodrigo Rezende explica.
11: A maior bancada é a do PL, com 28 integrantes, seguida pela Federação União Progressista, com 12, PT, com 9 e MDB, com 8. Uma das senadoras eleitas pelo PL foi Carol de Tone, de Santa Catarina.
12: Então, o nosso compromisso é com a moralidade das instituições, dos órgãos públicos. Com certeza, nós vamos trazer mais investimentos, mais respeito com Santa Catarina. Acho que o nosso compromisso é esse.
11: O Partido Novo conseguiu eleger 3 representantes e a Rede Social Sustentabilidade terá novamente uma senadora, com Luiziane, do Ceará. Também terão senadores os seguintes partidos: Republicanos e PSD com 5 cadeiras, PSB com 4, PSDB e Podemos com 2 representantes cada e PDT com 1 vaga. Dos 32 senadores que tentavam a reeleição, 14 foram reeleitos. Com os dados atuais, a bancada feminina terá

0: 18 representantes em 2027, a maior em um início de legislatura. Uma dessas mulheres é Marília Campos, eleita pelo PT em Minas Gerais.
1: Eu sou uma pessoa que dialogo com todos os segmentos, especialmente aqueles segmentos que são civilizados. E é com essa postura que eu seguirei no Senado.
0: A composição partidária final do Senado será definida com o segundo turno da eleição de governadores em 3 estados: Acre, Amazonas e Tocantins. Nessas unidades da federação, senadores em exercício estão no segundo turno e uma possível vitória dará a vaga para o Senado aos seus suplentes.
2: E o Senado, que toma posse no ano que vem, terá uma combinação de nomes conhecidos e estreantes. 14 senadores foram reeleitos para mais 8 anos de mandato, enquanto 2 ex-senadores estarão de volta à casa.
3: E 38 eleitos vão ocupar o Senado pela primeira vez. É uma renovação que muda o perfil da casa, mas que ainda mantém nomes já conhecidos pelos brasileiros. A reportagem é de César Mendes.
4: Os eleitores de 2 estados decidiram manter os senadores que já estavam no cargo nas 2 vagas em disputa. No Amazonas, foram reeleitos Eduardo Braga, do MDB, e Plínio Valério, do PSDB. Em Sergipe, Rogério Carvalho, do PT, e Alessandro Vieira, do MDB. Outros 10 senadores que já estavam no cargo também foram reeleitos: Márcio Bittar, do PL, no Acre; Lucas Barreto, do PSD, no Amapá; Jacques Wagner, do PT, na Bahia; Cid Gomes, do PSB, no Ceará; Veneziano Vital do Rego, do MDB, na Paraíba; Humberto Costa, do PT, em Pernambuco; Marcelo Castro, do MDB, no Piauí; Eduardo Gomes e Carlos Portinho, ambos do PL, no Tocantins e no Rio de Janeiro, respectivamente; e Stevenson Valentim, do Podemos, no Rio Grande do Norte. Para o senador Alessandro Vieira, o novo Senado terá que ser diferente do atual para atender às expectativas dos eleitores.
5: Ele vai ter que provar para o povo que mereceu essa votação, essa confiança. O Brasil todo espera por um processo de depuração.
4: 2 ex-senadores voltam ao Senado no ano que vem: Renato Casagrande, do PSB do Espírito Santo, e José Medeiros, do PL de Mato Grosso.
2: E na volta dos trabalhos após o primeiro turno das eleições, senadores vão iniciar a análise da proposta de emenda à Constituição que acaba com a escala 6x1. O texto define que trabalhadores terão direito a 2 folgas a cada 5 dias trabalhados.
3: A proposta precisa passar por 5 sessões de debates no plenário antes de ser votada em primeiro turno. Repórter Pedro Pincer.
6: Nesta terça-feira, o Senado deve fazer a primeira sessão plenária para debater o fim da escala 6x1, 6 dias de trabalho e 1 de repouso. Depois de 5 debates em plenário, a proposta de emenda à Constituição poderá ser votada em primeiro turno. Se aprovada, segue para o segundo turno com outras 3 sessões de discussão. A senadora Tereza Leitão, do PT de Pernambuco, destacou que a nova jornada permitirá uma nova dinâmica nas famílias brasileiras.
7: Que a mãe e o pai não chegue exausto para sentar, mas que chegue feliz para ainda conversar, brincar, ler com seus filhos e suas filhas.
6: Já o senador Rogério Marinho, do PL do Rio Grande do Norte, lamentou que a PEC obrigue uma forma de contrato entre patrões e empregados.
8: Que quando foi feita a modificação da legislação trabalhista de 2017, o único tema que foi consensualizado entre trabalhadores, empregadores e governo foi a necessidade de que preponderasse o negociado sobre o legislativo.
6: O texto permite que as empresas tenham até 2 meses para adaptar a jornada para 42 horas semanais depois que a proposta virar lei. A partir daí, terão mais 1 ano para colocar a jornada em 40 horas.
2: E a Comissão de Constituição e Justiça pode aprovar o projeto que autoriza a divulgação de imagens e áudios de crimes em flagrante dentro de estabelecimentos comerciais.
3: A ideia é que o compartilhamento dessas informações ajude na identificação e denúncia de criminosos. As informações com o repórter Bruno Lourenço.
9: O relator, senador Esperidião Amin, do Progressistas de Santa Catarina, afirmou que o objetivo é combater a impunidade por meio da identificação e denúncia dos infratores.
10: É realmente o reino da maldade você ter uma preocupação maior com o delinquente do que com quem sofre a delinquência.
9: Para evitar abusos, o texto exige que o estabelecimento registre um boletim de ocorrência e proíbe a exposição de terceiros que não estejam envolvidos no crime, e também prevê a responsabilização do lojista caso haja divulgação indevida de imagens sabidamente falsas. Depois da CCJ, o projeto de lei, que já passou pela Comissão de Segurança Pública, vai ao plenário do Senado.

0: Mais de 33 milhões de brasileiros deixaram de votar no último domingo, e entre os que foram às urnas, quase 6 milhões optaram pelo voto nulo ou em branco.
1: Os números mostram o tamanho da parcela do eleitorado que não escolheu nenhum dos candidatos nas urnas. Repórter Marcela Cunha.
2: O número representa mais de 21% do eleitorado e é o maior desde 1998. Por isso, o TSE informou que vai atuar para aumentar o comparecimento no segundo turno, marcado para o dia 25 de outubro. De acordo com o presidente do TSE, o ministro Cássio Nunes Marques, é preciso intensificar as ações, em especial entre os grupos para os quais o voto não é obrigatório, como quem tem 70 anos ou mais.
3: Não é o ideal a abstenção de 20%. A ideia é intensificar e aperfeiçoar todos os mecanismos disponíveis para a Justiça Eleitoral para que a gente consiga diminuir esse percentual num segundo turno.
2: Segundo o presidente do TSE, a abstenção chega a cerca de 50% entre os maiores de 70 anos e a 20% entre os jovens de 16 e 17 anos. Além das ausências, o primeiro turno registrou 2 milhões e 200 mil votos em branco e 3 milhões e 600 mil votos nulos.
0: E quem não foi às urnas no primeiro turno ainda pode votar no segundo. Basta que o título de eleitor esteja regularizado.
1: A Justiça Eleitoral considera cada turno uma eleição independente. Portanto, a ausência na primeira etapa não impede a participação na votação de 25 de outubro, desde que a situação eleitoral esteja regular. Quem explica é a repórter Luísa Mello.
4: Cada turno eleitoral é tratado como um pleito independente. Então, mesmo sem ter participado da primeira rodada de votos, os eleitores podem ir às urnas no segundo turno. Basta que o título esteja regularizado. A ausência no primeiro pleito precisa ser justificada pelo eleitor até 3 de dezembro. O presidente do Tribunal Superior Eleitoral, ministro Cássio Nunes Marques, ressaltou a importância da participação no primeiro turno.
3: Quero, antes de tudo, agradecer às eleitoras e os eleitores brasileiros que compareceram às urnas e exerceram, mais uma vez, o direito fundamental de escolher os seus representantes.
4: De acordo com dados do TSE, a abstenção bateu recorde este ano, com 33 milhões e 400 mil pessoas que não compareceram às urnas. No segundo turno, a votação é apenas para presidente da República e, dependendo do estado, para governador.
1: Com edição de Paula Groba e trabalhos técnicos de Eliseu Caires, o Jornal do Senado fica por aqui. Acompanhe agora as notícias da Câmara dos Deputados. Boa noite.
0: Boa noite e até amanhã.
5: Jornal Câmara dos Deputados. Câmara amplia a bancada feminina e passa a contar com 109 mulheres.
6: PL elege maior bancada e terá 121 deputados na próxima legislatura.
5: Nicolas Ferreira e Lucas Pavanato superam os 3 milhões de votos.
6: Boa noite. Os brasileiros foram às urnas neste domingo para participar do processo eleitoral.
5: A eleição presidencial de 2026 registrou mais de 119 milhões de votos válidos no primeiro turno, o maior número já registrado nesta etapa da disputa pelo Palácio do Planalto.
6: Os eleitores também votaram para escolher os próximos governadores, senadores, deputados federais e deputados estaduais.
5: Na Câmara dos Deputados, o PL elegeu a maior bancada para a próxima legislatura. A repórter Silvia Munhato explica como fica a correlação de forças na casa a partir do resultado das eleições deste domingo.
7: O PL elegeu a maior bancada da Câmara dos Deputados neste domingo e vai ter 121 deputados na próxima legislatura, que começa em 1º de fevereiro. Em 2022, o partido havia obtido 97 cadeiras. O segundo colocado para a Câmara foi a Federação PT-PCdoB-PV, com 88 deputados, 6 a mais que na última eleição. Além do PL e da Federação PT-PCdoB-PV, ganharam deputados em relação ao total eleito em 2022, o PSD, Republicanos, Podemos, Novo e Missão. O Novo teve um aumento de 3 para 10 deputados. Entre os que perderam, destaque para a Federação União PP, que passou de 105 para 87. PSDB Cidadania perdeu 7 cadeiras, chegando a 11. e o PDT ficou com 6 deputados, uma perda de 10 cadeiras.

0: Brasileiras. PSB e PSOL Rede mantiveram uma bancada de 15 deputados. Os outros que registraram quedas foram MDB, PRD Solidariedade e Avante. Em entrevista ao programa Painel Eletrônico da Rádio Câmara, a consultora legislativa Manuela Nonô cita o crescimento de partidos como PL e Novo como exemplo de uma eleição ideológica e mais à direita.
1: Eu acho que essa foi a eleição dos partidos ideológicos. Seja de um lado, seja de outro, essas agremiações ganharam, foram premiadas pelos eleitores. Os partidos catch-all, aqueles que vale tudo, o famoso centrão, de uma forma geral ele perdeu, tanto na Câmara quanto no Senado. E isso não se deve somente ao eleitorado, também se deve à reforma do sistema político brasileiro que tem acontecido, que tem colocado aí cláusulas de barreira, que proibiu as coligações nas eleições proporcionais. Isso tudo está depurando o sistema, devagar, mas continuamente.
0: Também em entrevista ao painel eletrônico, o professor de Ciência Política da Universidade de Brasília, André Borges, afirma que foi uma eleição plebiscitária, citando a definição do segundo turno para presidente, que será disputado entre o senador Flávio Bolsonaro e o presidente Lula.
2: Ele mostra, né, um certo padrão, né, no comportamento do eleitorado, no que diz respeito ao fato de que quando a gente tem uma eleição, né, em que o presidente em exercício no cargo concorre à reeleição, invariavelmente, né, esse pleito ele acaba se tornando uma espécie de plebiscito sobre o governo. E eu acho que o grande desafio da campanha do Lula, né, sempre foi o fato de que ele não conseguiu, né, ao longo da campanha, melhorar os índices de aprovação do governo, né?
0: Os dois especialistas explicam, porém, que o sistema ainda mantém vários partidos e com resultados diversos nos estados. Portanto, a Câmara manterá, por exemplo, deputados mais voltados para a busca de recursos para suas regiões. E a falta de uma decisão sobre o executivo no primeiro turno deverá, segundo eles, adiar votações mais polêmicas. Dos 513 deputados federais eleitos, 183 vão exercer seu primeiro mandato na Câmara dos Deputados. Esse número representa uma taxa de renovação de 35,67%. Já o número de deputados reeleitos é de 301, 58,6% do total de deputados que foram eleitos titulares nas eleições de 2022 ou suplentes que foram efetivados como titulares ao longo da atual legislatura. Da Rádio Câmara de Brasília, Silvia Munhato.
3: Eleições.
4: Novas deputadas serão 21% do total de parlamentares na Câmara, percentual acima da atual legislatura, mas ainda abaixo do total de mulheres na população brasileira. A repórter Paula Bittar traz uma análise sobre o crescimento da bancada feminina para a próxima legislatura.
5: O número de mulheres eleitas para a Câmara aumentou, mas a representação feminina entre os deputados continua muito abaixo da proporção da população. A partir de 1º de fevereiro do ano que vem, as mulheres representarão 109 dos 513 parlamentares da Câmara, 19 a mais que o número atual. Ainda assim, enquanto são mais de 51% da população brasileira, serão pouco mais de 21% dos deputados federais. 59 delas, ou 54%, foram reeleitas. A federação composta por PT, PCdoB e PV elegeu a maior parcela de mulheres, somando 34 cadeiras, o equivalente a 31% da representação na casa. Os colégios eleitorais do Sudeste foram os principais responsáveis pela formação dessa nova bancada. São Paulo elegeu 16 deputadas, concentrando 14,7% de todas as cadeiras ocupadas por mulheres na casa. Logo atrás, Minas Gerais e Rio de Janeiro garantiram 11 e 10 parlamentares, respectivamente. Fora do eixo Sudeste, Bahia, Pernambuco e Santa Catarina destacam-se com 6 deputadas eleitas em cada estado. Por outro lado, Distrito Federal, Piauí e Roraima encerraram a apuração sem eleger mulheres para a nova legislatura. A deputada Érica Hilton, do PSOL de São Paulo, foi reeleita como a mulher mais votada da história da Câmara dos Deputados, com 1,5 milhão de votos conquistados. Hilton foi uma das duas primeiras mulheres trans eleitas para a Câmara, ao lado de Duda Salaberti, do PSOL de Minas Gerais, em 2022. Em Minas Gerais, Duda Salaberti aparece como a terceira mais votada, com quase 230 mil votos. votos e também deve assumir um novo mandato. Magda Morfato, do PL de Goiás, aos 77 anos.

0: será a integrante com mais idade em exercício na casa. A cientista política Hanna Marussi considera positivo o aumento na bancada feminina e atribui essa elevação ao financiamento das campanhas.
1: Os partidos tinham até 8 de setembro para fazer o repasse para mulheres, pessoas negras e indígenas e, de um modo geral, esse prazo foi cumprido. Claro que tiveram partidos que individualmente não cumpriram, mas no montante geral do Fundo Especial de Financiamento de Campanha, esse dinheiro foi destinado. Então, tanto o montante quanto o momento em que ele entra faz toda a diferença para a eleição de mulheres.
0: Na análise da composição da bancada, a cientista política ressalta que ela se divide principalmente em esquerda e direita, com um centro esvaziado. Hanna Marussi aponta, por outro lado, que no Senado a votação foi expressiva para mulheres de direita.
1: A gente tem um crescimento expressivo também de mulheres eleitas, porém, essas mulheres, muitas delas, se colocaram e fizeram sua campanha deslocada de valores ligados aos direitos das mulheres, algumas até se posicionando contra o voto feminino. Então, a gente tem um crescimento de mulheres muito mais ligadas ao conservadorismo, muito mais ligadas ao espectro de direita no Senado. E isso é uma tendência do Senado como um todo, né? O crescimento do conservadorismo no Senado foi bastante expressivo. A direita agora, pela primeira vez, é maioria no Senado Federal.
0: Para o Senado, entre as 54 vagas em disputa, 12 foram para mulheres. É o maior número de senadoras eleitas em um mesmo pleito desde a redemocratização. Até então, o recorde havia sido registrado em 2002, quando 8 mulheres conquistaram cadeiras na casa. Em 2018, última eleição em que também foram renovados 2/3 do Senado, 7 mulheres foram eleitas. Com o resultado, a bancada feminina deve passar das atuais 15 para 18 integrantes a partir de 2027. Na Rádio Câmara, de Brasília, Paula Bittar.
2: Política. Campeões de votos ajudam a ampliar as bancadas de seus partidos na Câmara. Antônio Vital tem as informações.
3: O resultado final das eleições para deputado federal apontou a existência de candidatos muito bem votados que funcionaram como puxadores de votos para seus partidos e acabaram contribuindo para que outros parlamentares, que não teriam individualmente votos suficientes para se eleger, também conquistassem uma vaga. Puxadores de votos são aqueles candidatos que obtiveram votação acima do chamado quociente eleitoral, que é o cálculo usado para apontar quantas vagas cada partido tem por estado. Foi o caso, por exemplo, de dois deputados do PL, Nicolas Ferreira, em Minas Gerais, e Lucas Pavanato, em São Paulo. Os dois receberam mais de 3 milhões de votos e ajudaram a ampliar a bancada do PL na Câmara. Em Minas Gerais, o PL elegeu 21 deputados, sendo que 9 deles não teriam sido eleitos sem os votos de Nicolas. Um deles, Sargento Melo Casal, acabou eleito com apenas 25 mil votos. Em São Paulo, os votos a Pavanato ajudaram a eleger 7 deputados que não teriam votos suficientes entre os 19 eleitos pelo PL. Isso porque, na eleição para deputado, os votos são computados para o partido ou federação do candidato. Quanto maior essa soma, mais cadeiras o partido tem. Também em São Paulo, a deputada Érica Hilton recebeu mais de 1,5 milhão de votos, o que ajudou o partido dela, o PSOL, a conquistar 6 vagas na Câmara, uma a mais do que teria direito se não fossem contabilizados os votos para o partido. O ponto em comum entre os campeões e as campeãs de votos é a campanha com forte presença nas redes sociais. Para o cientista político André Borges, da Universidade de Brasília, a campanha pelas redes sociais é uma nova maneira de fazer política que veio para ficar.
4: Candidatos mais localistas, né, ex-prefeitos, ex-vereadores, geralmente eles vão ter aquela votação ali mais concentrada, né, no seu município. E o que a gente observa nos últimos anos é que a campanha através da rede, ela me permite chegar a um custo relativamente baixo, né, a eleitores que estão espalhados ali, né, pelo território do estado, né? Então você passa a ter um tipo diferente de campanha, né? Eu acho que é um novo jeito de fazer política que veio para ficar e que está abrindo espaço também para a ascensão de novas lideranças.
3: Consultora legislativa da Câmara dos Deputados, Manuela Nonô, também relacionou a presença nas redes sociais ao resultado da votação.
5: Quando você se torna conhecido pelas redes sociais, se torna quase natural você ter uma votação, embora essas realmente tenham sido extraordinárias. Eu quero dizer aqui que o Nicolas sozinho teve 27,41% dos votos válidos de Minas. O PL fez 19 cadeiras. Sem o Pavanato, ficaria 12 Então, o Pavanato deu 7 cadeiras

0: PL. Ele teve 47,26% de todos os votos do PL de São Paulo. Isso é muita coisa.
1: Outros candidatos também ajudaram a ampliar a bancada de deputados em seus estados graças à grande quantidade de votos. André Fernandes, do PL, foi eleito com quase 700 mil votos no Ceará, mais de 12% dos votos do estado. E Júlia Zanatta, também do PL, recebeu 560 mil votos, o equivalente a 13% de todos os votos de Santa Catarina. Também foi eleito com 13% dos votos no Distrito Federal o candidato Fábio Félix, do PSOL. Na Rádio Câmara de Brasília, Antônio Vital.
2: Trabalho.
3: A notícia de que postos de gasolina estavam obrigando as frentistas a trabalharem de biquíni motivou um debate sobre os limites das empresas na definição dos uniformes de seus funcionários.
4: A questão chegou à Câmara dos Deputados, onde uma proposta foi apresentada para impedir que as vestimentas nas empresas violem a dignidade do trabalhador. O repórter Luiz Cláudio Canuto tem os detalhes.
5: Está na Comissão de Constituição e Justiça da Câmara dos Deputados projeto que cria regras para uso de uniformes de trabalhadores. A intenção é evitar a violação da dignidade do empregado. Atualmente, a CLT define que cabe ao empregador definir o padrão de vestimenta dos empregados, sendo permitida a inclusão no uniforme de logomarcas da própria empresa ou de empresas parceiras e de outros itens de identificação relacionados à atividade desempenhada. A proposta proíbe diferenças que destoam da finalidade da profissão e veda a imposição de roupas que provoquem riscos físicos ou ambientais desnecessários. A autora do projeto, deputada Laura Carneiro, do PSD do Rio de Janeiro, explicou o que a motivou a apresentar a proposta.
6: Na verdade, esse projeto surge de uma modinha que apareceu de que as mulheres tinham que estar no posto de gasolina vestidas de biquíni, como se a pessoa vai pôr gasolina apenas para ver aquelas mulheres seminuas. E isso é um completo absurdo, um desrespeito às mulheres brasileiras, um desrespeito ao corpo, um desrespeito à identidade e, muito mais, um desrespeito à profissional. Você não está tratando de uma mulher que vai vender o seu corpo. Ela está vendendo um produto e ela não tem que utilizar o seu corpo para isso. É um completo absurdo. É entender que a mulher é um objeto. É tudo que a gente batalha, é o que alimenta essa política do machismo, né? O que alimenta essa visão torpe de que mulher é objeto, e é isso que a gente combate todos os dias. Então não faz nenhum sentido a gente não ter apresentado esse projeto, e eu espero que ele seja aprovado.
5: O texto original proibia qualquer uniforme que expusesse o corpo de forma indevida ou que fosse incompatível com a natureza do trabalho e determinava que as normas internas das empresas sobre uniformes deveriam observar critérios de conforto e respeito à diversidade corporal. Na Comissão de Trabalho, a relatora, a deputada Rogéria Santos, do Republicanos da Bahia, optou por uma redação que retirasse o caráter moralizante da proposta e preservasse a autonomia das empresas na gestão da força de trabalho. A comissão acompanhou a sugestão da relatora. Pelo texto aprovado, o empregador não pode exigir dos empregados o uso de vestimentas incompatíveis com a finalidade da atividade. A proposta aguarda a avaliação da Comissão de Constituição e Justiça. Se aprovada, poderá seguir diretamente ao Senado. Para virar lei, precisa ser aprovada pelos deputados e senadores e depois ser sancionada pela Presidência da República. Da Rádio Câmara de Brasília, Luiz Cláudio Canuto.
2: Segurança Pública.
3: Comissão aprova a realização de campanha contra a divulgação de dados de autor de crimes em escolas. A repórter Maria Neves tem os detalhes.
7: A Comissão de Segurança Pública da Câmara dos Deputados aprovou o projeto que prevê a realização de campanhas de conscientização sobre a divulgação de dados pessoais de autores de homicídios em escolas. Pela proposta, as ações deverão incentivar a cobertura jornalística responsável e ética que priorize o interesse público. O texto original do deputado Dr. Jaziel, do PL do Ceará, proíbe a divulgação de informações como nome e foto do autor de crimes cometidos com o objetivo de provocar terror social ou generalizado. Dr. Jaziel propõe, inclusive, punições para quem incorrer na conduta, mesmo para os meios de comunicação. O relator na Comissão de Segurança Pública, deputado delegado Paulo Bilinski, do PL de São Paulo, no entanto, recomendou a aprovação

0: ação da versão apresentada pelo relator na Comissão de Comunicação, deputado Kleber Verde, do MDB do Maranhão. Kleber Verde considera que proibir veículos de imprensa de divulgar nomes de pessoas envolvidas em crimes de terrorismo consiste em censura prévia, o que é proibido pela Constituição.
1: Apesar de reconhecermos os nobres desígnios esculpidos da concepção desses projetos de lei, suas concepções materiais violam o comando constitucional que veda a censura prévia, tornando-se incompatíveis com a sistemática do nosso ordenamento constitucional.
0: O projeto, que prevê a realização de campanhas de conscientização sobre a divulgação de dados pessoais de autores de homicídios em escolas, ainda será analisado pela Comissão de Constituição e Justiça. A proposta também terá de ser votada pelo plenário e, se aprovada, terá de seguir para o Senado. Da Rádio Câmara de Brasília, Maria Neves.
2: Termina agora o Jornal Câmara dos Deputados, produzido pela Rádio Câmara, com trabalhos técnicos de Everson Urani e apresentação de Luciana Vieira e José Carlos Andrade. Uma ótima noite para você.
3: O Jornal Câmara dos Deputados volta amanhã. Fique agora com as notícias do Tribunal de Contas da União.
4: Minuto do TCU.
5: O Tribunal de Contas da União avaliou a atuação do governo federal diante dos apagões de energia em São Paulo. A fiscalização analisou a atuação do Ministério de Minas e Energia e da Agência Nacional de Energia Elétrica no acompanhamento dos serviços da empresa Enel. A concessionária atende mais de 8 milhões de consumidores em 24 municípios, incluindo a capital paulista. O TCU constatou que o tempo médio para restabelecer a energia passa de 10 horas e está acima das médias nacional e estadual. Desde que assumiu a concessão, em 2018, a Enel acumulou mais de 320 milhões de reais em penalidades. O contrato termina em 2028. Por isso, o TCU determinou que o Ministério e a agência reguladora apresentem, em 60 dias, cronograma para garantir a continuidade do serviço. 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

Caçula 93, boa noite. Está no ar mais uma edição do programa Clube dos Românticos. Hoje, segunda-feira chuvosa, começando mais uma semana ao seu lado. Hoje é 5 de outubro de 2026. Eu sou Valdir Moreira, muito prazer. Convido você para viajar comigo até a zero hora e no trajeto da viagem ouvir o melhor da música romântica no seu rádio. A nossa viagem rumo ao planeta coração, o mundo das emoções. Até a zero hora, o melhor da música. Para você viajar comigo é simples e fácil, tem o nosso WhatsApp 67 9149 8282. Sintoniza aí 96.9, frequência modulada, onde a gente faz muito mais gostoso. E já estamos ao vivo, pode baixar no seu smartphone o aplicativo Caçula e também

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Sensacional, inesquecível. Dose dupla com Elton John, Little Jean e Whisper, lá em cima, Double the Captain of Hearts. Barry Manilow Band e Duran Duran, Ordinary World, lá em cima, James Blunt e Sam Steak. Só pra matar a saudade, caçula, 9h35, daqui a pouco mais sucesso aqui no clube.

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5: Caçula 9:37.

0: Tudo certo por aqui, Valdir, tudo às pampas, Cassula 938, já de volta, Clube dos Românticos. A nossa viagem começa agora e vai até a meia-noite, vai até a zero hora com o melhor da música romântica no seu rádio. Você pode mandar mensagem aqui no nosso WhatsApp, 67 9149 8282, indique a sua música preferida. Clube dos Românticos é um programa 100% musical para você viajar no tempo, matar a saudade, lembrar só das boas coisas. A vida pode oferecer uma música linda para uma pessoa que você gosta. Vamos aqui para o nosso WhatsApp, já chegou por aqui a menina do Iá. Deixa eu ver se eu consigo botar o áudio dela no ar aqui. Valdir, alô, boa noite.
1: Oi, meu amigo. Ó,
0: consegui,
1: boa
0: rapaz.
1: Noite. Ótima tudo bem? Noite, bom trabalho.
0: Maravilha.
1: Que Deus abençoe nossa semana.
0: Amém, tomara.
1: E eu quero pedir a música Sacrifice.
0: Hã?
1: Ofereço para você. Para todos que gostaram da música, para mim, para Nalelis.
0: Tá dormindo, e menina, pê. Acabou de acordar.
1: Pra todos aí da Caçula estiver sintonia.
0: Então tá bom.
1: Abraço.
0: Obrigado, Tânia. Boa noite, boa semana pra você também. Tudo de bom. Tem mais mensagem. A Eunice lá de Fortaleza. Valdir, toca pra mim. Só pra matar a saudade. José Augusto, Você Me Esqueceu. Tem essa música, José Augusto? Aí, ô produção, me ajuda aí, por favor. E Paulo Guimarães pediu aqui Velha Infância com a banda Tribalista. Caçula 939. Vamos mais uma do Elton John, Sacrifice.

Tesla 952, Clube dos Românticos e Velha Infância com o Grupo Tribalista. Grupo Tribalista formado por Marisa Monte, Arnaldo Antunes e Carlinhos Brau, lá de 2002. Vamos prosseguindo com o clube, tem mensagem aqui, mas antes quero agradecer a ajuda da nossa amiga anônima, viu? Será que tem essa música aí, Valdir? Tem, José Augusto, a anônima me ajudou aqui, muito obrigado, anônima, tudo de bom para você, boa semana, agradeço a sua presença aqui no Clube dos Românticos, temperatura mais ou menos aqui na Morada da Capivara, marcando nesse momento 22 graus, e com chuva, viu? Tem mais mensagem aqui, vou de mais mensagem aqui no nosso WhatsApp, mas antes de mandar beijos e abraços também para nossa amiga, a Lúcia, a nossa celebridade, a artista plástica lá do bairro Santos Dumont. Vou dizer, tô aqui nesse friozinho debaixo do edredom, mas curtindo o Clube dos Românticos. E tem mais mensagem chegando, é a nossa amiga Isaura de Campinas na audiência todas as noites. Boa noite para você, Isaura, boa semana, tudo de bom. Ela pediu aqui um sucesso de Joana, Esse Moço, só para matar a saudade. Obrigado, Isaura, beijos para você e bora curtir música boa. Essa machuca o coração do vivente.

Sensacional, música linda para matar a saudade. George Strait, Amarildo by Morning. Antes ouvimos George Benson, Nothing Gonna Change My Love For You. E lá em cima a banda Forger, Waiting For A Girl Like You. Caçula, 10 horas e 14 minutos, quase saiu errado. Noite para ir embora, quase que falei 11 horas. 10 e 14, Clube dos Românticos, agora tem Giliardi, Não Diga Nada.

Maravilha, que é só sucesso. Piano in the Dark com a cantora Brenda Russo, só pra viajar no tempo. E antes, Barry White, Just the Way You Are. E lá em cima, Holy Grace, Gorsalha Fita. Caçula 10h30, Clube dos Românticos. Valdir, toca uma música pra mim antes de eu dormir.

0: Sensacional. Das antigas, pra matar a saudade, aqui é só sucesso. Elvis Presley, Pretty My Love, só pra viajar no tempo. Eu tava lá, não. Muito antigo, viu? Mas a Lúcia já estava lá na rebeldia. 10h37, olha só quem resolveu dar o ar da graça por aqui hoje, a nossa amiga Luzia, lá do bairro Parque São Carlos, em Dona. Beijos pra você, quanto tempo, saudade de você, loirão, como é que você tá, tudo bem? Ela não está ouvindo o Clube dos Romanos por esses dias, mas é por uma justa causa, ela está fazendo faculdade, é bom? Ah, maravilha, viu? Parabéns pra você, lindona, parabéns pela sua vitória. E vou mandar pra você essa música, porque eu sei que você gosta, receba aí, é de coração.
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1: Valdir, toque pra mim, por favor. Nica Costa, Midnight. Só pra mim curtir.

essa é mais uma relíquia que você só vai ouvir aqui na Caçula. Lembrou dessa? 1986, lindos e maravilhosos anos 80, Verônica Sabino demais. Da novela Selva de Pedra, segunda versão. Mais ou menos por aí, né? 11 horas e 2 minutos, Clube dos Românticos. Hoje, segunda-feira chuvosa, meio frio em Três Lagoas. Nesse momento, marcando 22 graus aqui na Morada da Capivara. Hoje é segunda-feira, 5 de outubro de 2026. Eu sou o Valdir Moreira, muito prazer. O comandante da nave, então vem pra cá, fica à vontade, a casa é sua. A gente faz muito mais gostoso e agora tem essa parceria aqui. Henrique Grécia e Juan Luz Guerra. Quando me enamoro, quando me apaixono.

0: Essa parceria quase perfeita de Eric Silver e Paula Fernandes, Firebird, Pássaro de Fogo. Casula, 11 horas e 13 minutos, Clube dos Românticos, até a meia-noite, o melhor da música romântica no seu rádio. Vem pra cá, aqui a gente faz mais gostoso e tem mensagem aqui no nosso WhatsApp, 67 9149 8282. Quem é que quer falar com a gente? Valdir, boa noite.
1: Olá, Valdir.
0: Oi, tudo bem?
1: Você pode tocar pra mim a música Perfect do Ed Sheeran, por favor?
0: Claro, linda.
1: Eu continuo aqui, ouvindo o Clube dos Românticos.
0: Certo. Obrigado, Luzia. Beijos pra você, lindona. Tudo de bom e bora curtir música boa.

0: Canta demais, inesquecível. Laura Pausini aqui no Clube dos Românticos. Canta demais, 11h35, vamos em frente com a nossa viagem até a meia-noite, o melhor da música romântica, e continua caindo a chuva aqui na Morada da Capivara, temperatura 21 graus, temperatura propícia para uma boa noite de sono, daqui a pouquinho é nóis, viu? Vamos prosseguindo, vou dizer que o sucesso não para, tem essa aqui de Fagner.
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0: Participação de Mercedes Sosa. O nome da música é Anos.

0: Essas relíquias das antigas, só aqui na Caçula, viu? 96.9, dose dupla com a cantora Gloria Stefan, Words That In The Way, e lá em cima, Don't You Wanna Lose You, só pra matar a saudade. Caçula, 11h46, segue o clube até a 00h, até a meia-noite, aqui o sucesso não para. A gente faz mais gostoso, Hadaway a início, lá dos anos 90, mais ou menos ali de 1993.
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2: 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O que que tá acontecendo?

0: Tchau. 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

A Prefeitura de Três Lagoas, por meio da Secretaria de Assistência Social, realizou na última sexta, dia 2, a primeira roda de conversa sobre acompanhamento familiar, voltada aos assistentes sociais e psicólogos que atuam nos Centros de Referência de Assistência Social do município. A atividade foi promovida em parceria com o Departamento de Proteção Social Básica, a Diretoria de Gestão de Assistência Social e os setores de Vigilância Socioassistencial e Gestão do Trabalho. O principal objetivo foi ouvir os profissionais e esclarecer dúvidas sobre o trabalho social com as famílias, que representa uma das maiores demandas do CRAS. Durante a roda de conversa, os técnicos tiveram espaço para falar sobre a rotina de atendimento e discutir os limites e possibilidades da atuação no dia dos serviços. Os Centros de Referência de Assistência Social são as portas de entrada da política de assistência e atuam na prevenção de situações de vulnerabilidade e risco social, por meio do fortalecimento de vínculos, além do acesso a direitos, serviços e benefícios. 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

0: Sertaneja é qualquer uma. Pronto, seu chifrudo idiota. E você aí, quem é?
1: E eu sou o Zé da Garticha.
0: Ah, você é bicha. E a senhora, o que faz aqui?
2: Ô, seu bocador.

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0: Olá, Três Lagoas, bom dia! Agora são 6 horas e 31 minutos, 6 e 31. Hoje é terça-feira, 6 de outubro do ano de 2026. Iniciando aí mais um dia com chuva aqui em Três Lagoas. Eu sou Rafael Oliveira e este é o Jornal da Caçula, aqui pela 96.9 FM para Três Lagoas e toda a nossa região. E você confere comigo agora o que é destaque, o que é notícia e o que é informação na edição de hoje. Parcela do IPTU 2026 em Três Lagoas tem nova data de vencimento. Atenção, você que está nos acompanhando. Secretaria de Assistência Social promove roda de conversa sobre acompanhamento familiar. CAPES AD realiza evento de encerramento do Setembro Amarelo em Três Lagoas. E bancada da direita é maioria em Mato Grosso do Sul em 2027. Essas e outras notícias você acompanha a partir de agora, aqui no seu Jornal da Caçula.
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0: 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Caçula. E como vocês estão acompanhando aí, a terça-feira em Três Lagoas começou com chuva, começou molhada aqui na Cidade das Águas, né? A previsão está se mantendo, inclusive, para esse início de outubro, né? Já estamos aí já com 6 dias deste mês e já está com previsão aí de mais chuva aqui para a nossa região. Detalhe, nós temos aqui os números do meteorologista Natália Abrão, da Anhanguera Uniderp, onde, né, até domingo, aqui em Três Lagoas, choveu aí cerca de 42,4 milímetros. Os ventos, né, que atingiram aí o domingo aqui em nossa cidade chegaram na casa aí dos 53,1 km por hora. E a previsão é de continuar, inclusive, essa instabilidade aqui em Três Lagoas e em todo o leste do estado. E um aviso importante, viu, gente, porque a primeira quinzena deste mês será aí de contraste de temperaturas e de chuvas também aqui em Mato Grosso do Sul. Teremos aí chuvas acima da média aqui no estado, entre Sidrolândia e Sete Quedas, a capital também, e na região leste do estado, onde está Três Lagoas. Isso devido à influência do fenômeno El Niño, que deve estar aqui sobre a nossa região, aliás, que está sobre a nossa região, né? E a influência também de um ciclone extratropical aqui pela nossa região deve trazer, inclusive, aí essa instabilidade no clima até o dia 12, até o feriado. Lembrando que semana que vem nós temos feriado aqui em Mato Grosso do Sul, né? Dia 11 é dia da divisão do estado, cai num domingo, e dia 12 é dia de Nossa Senhora Aparecida, é um feriado nacional, cai numa segunda-feira. Inclusive o alerta, né, tá para alguns municípios, até mesmo de enchentes. E é claro, a gente traz aí o alerta à população para ficar atento, porque poderemos ter, inclusive, aí essa tendência de chuvas aqui em Mato Grosso do Sul, principalmente aqui em Três Lagoas, que é o mais importante, viu? Então, lá, trazendo para você já a informação, a meteorologia aí, a máxima e a mínima para hoje. A mínima em Três Lagoas deve chegar na casa dos 20 graus. Já a máxima para nossa cidade deve chegar aos 25. Estamos em alerta amarelo e de tempestade. Aliás, alerta amarelo não, alerta laranja de tempestade. O alerta amarelo foi antes. Agora estamos no alerta laranja. Acabou aqui de nos informar o Instituto Nacional de Meteorologia. Lembrando que as temperaturas podem ficar aí instáveis ao longo do dia de hoje. A recomendação sempre é, né, evitar aí, sair em locais de risco, principalmente aí se abrigar em árvores durante a chuva, principalmente evitar, né, se expor aí ao risco. E nós sabemos muito bem como funciona, né? Então, o pessoal que está nos acompanhando aí tem que ficar atento para que não seja vítima aí desse tempo instável aqui na nossa região. Vai chover bastante ainda, né, nos próximos dias. Vai chover muito aí e nós vamos trazer para você todas as informações em relação da meteorologia. 6 horas e 36 minutos em Três Lagoas, 6h36. Vamos rapidamente trazendo o que é comemorado hoje, dia 6 de outubro de 2026. Hoje é dia do prefeito. Olha que importante, hoje é dia do prefeito. A gente manda um abraço então ao prefeito Cassiano Maia, doutor Cassiano Maia, prefeito aqui de Três Lagoas, né? Hoje é a data comemorada para homenagear os gestores do nosso país. Temos aqui o nosso prefeito, prefeito Cassiano Maia. Manda um abraço a ele aí e toda a sua equipe. Hoje também é dia do tecnólogo. Homenagem aos profissionais com formação superior.

Biodiversidade, essa eu não sabia que existe, né? O dia da geodiversidade. Então é importante também, são datas aí que estão sendo registradas aqui em nossa região. Parabenizar quem faz aniversário mais uma vez aí, parabenizar mais um dia, né, de aniversário aqui em Três Lagoas. Vamos voltar a falar ainda de eleições 2026, né? Nós estamos aí no segundo turno já, a campanha começou. Lembrando que em Mato Grosso do Sul não teremos segundo turno para governador. O governador do estado, Eduardo Riddle, venceu aí a eleição no último domingo em primeiro turno. E só teremos aí a eleição para presidente da República. Lembrando a você, inclusive, né? O horário eleitoral gratuito começa na próxima sexta-feira. E será aí, como no caso é para presidente da República, será 10 minutos, 5 minutos para cada candidato, né? Será aí de manhã e de tarde, igual foi aqui também durante aí o primeiro turno. E olha, um detalhe que chama a atenção, principalmente em relação a quem votou ou a quem não votou em Três Lagoas, porque foi divulgado os números aí da abstenção. A abstenção é aquelas pessoas aí que não compareceram às urnas e nem mesmo justificaram a ausência, né, nas eleições aí de outubro, né? Aquelas pessoas que não justificaram, aquelas pessoas que não aí, alegaram o porquê de não comparecerem aqui nas eleições. E o dado chama atenção: mais de 23 mil eleitores de Três Lagoas não compareceram para votar no último domingo, viu, gente? Abstenção de 26,42%. Inclusive, um detalhe: a abstenção em Três Lagoas ficou acima da média de Mato Grosso do Sul. Olha que interessante essa informação e principalmente importante. E o número representa aí desses 88.668 eleitores aptos a votar aqui em Três Lagoas. E deles, 65.123 compareceram para participar da votação no último domingo. O percentual de abstenção em Três Lagoas ficou acima da média registrada no estado, onde 482.860 eleitores deixaram de votar. O estado tinha mais de 2 milhões de aptos aí ao voto, dos quais 1.539.000 compareceram às urnas, uma abstenção aí de 23,88%. Em comparação com as últimas eleições, a quantidade de eleitores ausentes em Mato Grosso do Sul também aumentou. No pleito, mais de 440 mil pessoas não compareceram, o equivalente a 22,8% do eleitorado. Além das abstenções, os eleitores que compareceram às urnas em Mato Grosso do Sul registraram cerca de 81.203 votos em branco e 37.044 votos nulos. As eleições deste ano tiveram aí cerca de 158 milhões de eleitores aptos em todo o território nacional. No primeiro turno, os eleitores escolheram presidente da República, governador, dois senadores, deputado federal, estadual ou distrital. E com a totalização aí de 100% das sessões eleitorais, os dados de comparecimento e abstenção já estão aí consolidados pela Justiça Eleitoral. Um detalhe que chama atenção, né? Nós vimos aí que é um número. Inclusive, essa galera, esse pessoal, vai ser decisivo agora no próximo dia 25 de outubro. Por que que eu falo vai ser decisivo? Porque essa galera vai ser aí aqueles, né, que não votaram no primeiro turno, podem votar no segundo. Lembrando que esses que não justificaram têm aí até o final do ano para realizar o comparecimento até a Justiça Eleitoral para justificar a ausência. Lembrando que a ausência em três eleições acarreta em consequências aí ao eleitor. Mas é importante sempre frisar, né? Quem não justificou, quem não compareceu, tem que justificar. Pode fazer pela internet, pode fazer aí pela rede social também e também através aí do próprio fórum aqui em Três Lagoas, na Alfredo Justino, aqui no centro de Três Lagoas. Então é importante, justifique para não ter problema, para não ter aí dor de cabeça e, acima de tudo, aí poder ficar tranquilo e até mesmo poder votar neste ano ainda, segundo turno aqui em Três Lagoas, né? Lembrando, mais uma vez, segundo turno aí é para presidente da República. Em Três Lagoas não se vota para governador, né? Em todo o estado, até porque não temos aí segundo turno. E um detalhe importante, ainda falando de eleições, nós vamos ainda dar mais espaço para esse tema das eleições, porque olha só, inclusive é importante, né? Os candidatos de Três Lagoas, nós tivemos aí alguns candidatos
aqui em nosso município, né, que inclusive concorreram às eleições aqui da nossa cidade, e olha, foi um recorde, principalmente aí de votos. Todos nós já vimos aí, né, o candidato aqui de Três Lagoas que conseguiu vencer aí com a maioria de votos, mais de 33 mil

votos foi o ex-prefeito de Três Lagoas, Ângelo Guerreiro. Um detalhe importante, né? Ele mesmo, inclusive, obteve mais votos do que todos os outros candidatos de Três Lagoas. O ex-prefeito de Três Lagoas, que também foi deputado estadual e agora retorna à Assembleia Legislativa. E nós temos os dados, né? Os candidatos com domicílio eleitoral em Três Lagoas que disputaram vagas, né, aqui ao Executivo, tiveram uma votação bem expressiva, né? Como eu falei, Ângelo Guerreiro teve 37.704 votos. Em Três Lagoas, o ex-prefeito teve aí 27 mil votos. Olha que rodada expressiva. O ex-prefeito de Três Lagoas, Guerreiro, que é bem popular em Três Lagoas, ainda, né, popular até hoje, teve aí mais de 27 mil votos, 45,57% dos votos válidos. E os candidatos a deputado estadual também tiveram outras votações aí expressivas. Fabrício Venturoli, do Progressistas, recebeu aí 6.614 votos, alcançando 5,31% dos votos válidos. O Dr. Rui Costa, do Avante, teve 3.558 votos, e inclusive aí correspondente a 5,10%. Eduardo Rocha, do PSDB, teve 15.782 votos válidos em todo o estado. Em Três Lagoas foi 2.402 votos, né? Também ao cargo aí concorreram Sayuri Baez, do Republicanos, com 1.119 votos, ex-vereadora do município. O cineasta Aaron Salles, do PT, com 1.041 votos. E Devaldo Claudino, também do PT, com 751 votos. Charlene Bortoleto, do Avante, com 487 votos. Júlia Monteiro Campos, a Júlia News, do PSDB, com 347. Genir Neves, do MDB, com 195. E Rinaldo Praça, do PSOL, com 49 votos. Esse foi o mais, aliás, o menos votado em Três Lagoas aqui da nossa região. Já para deputado federal, Paulo Veron, do Republicanos, Dr. Paulo Veron, ex-vereador também aqui da cidade, foi o candidato que teve mais votos para o cargo de deputado estadual aqui na região. Ele teve aí 11.316 votos. A atual vereadora Sirlene dos Santos, do PSDB, teve 3.919 votos. O influencer digital Wesley Dias, do Novo, teve 2.930 votos. David Pessutti, do Democracia Cristã, teve 261 votos. E Juvenal Ferreira, do PRD, teve 97 votos aqui em Três Lagoas. E foi aí, né, os mais votados, né, aqui em Três Lagoas foram esses aí, além do próprio Ângelo Guerreiro e do Paulo Veron, né, dois políticos aqui da cidade, bem conhecidos inclusive. E confirmou a vantagem, né, do ex-prefeito aqui em Três Lagoas, principalmente aí concentrando quase metade dos votos válidos para deputado estadual na eleição agora de outubro. Isso vai significar bastante, principalmente aí na hora em que esses, no caso, Ângelo Guerreiro, né, que ganhou aí a eleição para deputado estadual, assumiram aí o cargo em janeiro aqui de deputado, principalmente porque nós vamos ter aí uma representatividade. Se falar bastante de ter dois, né, deputados estaduais em Três Lagoas. Nós, claro, tínhamos aí coeficiente eleitoral para isso, mas óbvio, a escolha da população, a escolha, né, da população de Mato Grosso do Sul, de Três Lagoas principalmente, representou, né, o que já era esperado aí pelas pesquisas, inclusive, que indicavam o nome do próprio Ângelo Guerreiro já como praticamente eleito a deputado estadual. 6 horas e 46 minutos em Três Lagoas, 6h46, você pode participar conosco através das redes sociais, lá no nosso Facebook, tem o nosso WhatsApp também, que é o 679-9149-8282, 991-49-8282, oi? 9149-8282. Você pode participar com a gente, mandar sua mensagem, mandar sua participação aqui conosco na nossa rede social. E claro, você que está interagindo com a gente, conta aí como é que está sendo esta terça-feira aqui em Três Lagoas. Você está saindo de casa, você já está indo trabalhar, você está indo para levar os filhos na escola. Como é que está sendo aí essa terça-feira aqui em Três Lagoas? Conta para a gente aí nas nossas redes sociais, manda sua mensagem aqui no nosso Facebook. Inclusive, já temos aqui, né, a nossa audiência, já temos aqui o Neto Campos, meu amigo Neto, bom dia. Helena Augusto, bom dia. Edneia Novaes também mandando bom dia, perguntando cadê a Guta. Daqui a pouquinho tem reportagem da Guta. A Guta conversou com o nosso amigo aí, grande, né, Suede Torres. O Suede vai falar com a gente sobre o Dia do Empreendedor. Inclusive ontem, né, foi essa data tão importante. Então daqui a pouquinho nós vamos trazer essa informação para você. Augusta Rufino vai estar aí com detalhes em relação, né, a este tema aqui em Três Lagoas. Mas falando em Augusta Rufino, falando aí em reportagem da Augusta Rufino, dia 12 de outubro está chegando.
12 de outubro é dia das crianças. Eu falei de criança, de filho, de filha. Você já sabe que com

0: para o seu filho? 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Tem muita gente que vai optar dar presente, né, para os filhos aí nessa data. 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Eles realizam aí um grande trabalho, aí, principalmente com a produção aqui de materiais feitos à mão, né? 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A Aline, que também é o pessoal lá da Clames aqui na nossa cidade. 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E a Augusta Rufino, a nossa jornalista Augusta Rufino, ela conversou com o pessoal da Casa do Artesão aqui de Três Lagoas e vai nos trazer aí informações. Ela conversou com a coordenadora da casa, a Lúcia Queiroz, que vai nos explicar mais, até explica para a Augusta na reportagem, como é que está sendo a procura, principalmente nessa data tão importante, que é aí, né, uma das mais necessárias do comércio. Tem gente que vai comprar no centro da cidade, tem gente que vai economizar, né? 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Augusta, tá no jeito aí, meu amigo Will? Então vamos chamar Augusta Rufino aqui no Jornal da Caçula.
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1: Que nós tivemos, nossos pais, nossos avós.
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2: 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Então, isso é muito importante.
1: E a Casa do Artesão funciona que horário e de que dia até que dia? 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
1: 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Augusta Rufino, direto para Caçula FM. 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
0: Então aí a importância, né, de você comprar um presente aí no dia das crianças, né? Independente, aliás, desse dia das crianças, né? Você pode comprar em qualquer dia, em qualquer horário. 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É muito bacana, muito importante você aí conhecer a casa, vale a pena e acima de tudo você vai estar colaborando para a produção de Três Lagoas, produção local aqui da nossa

cidade. Então você vai colaborar, vai ter o seu dinheiro circulando aqui na cidade e acima de tudo aí, olha, coisa boa, viu? Coisa boa mesmo. 6 horas e 52 minutos em Três Lagoas, 6h52. Vamos trazendo aí mais informações para você aqui no nosso Jornal da Caçula, dia 6 de outubro do ano de 2026. E olha, trazendo para você um pedido de ajuda. Atenção, pessoal que está nos acompanhando aí, temos informações de um professor aqui de Três Lagoas que está desaparecido. A família está pedindo informações, o Hércules Batista Aguiar. O Hércules Batista Aguiar, ele está desaparecido desde o dia 15 de agosto. E alguns familiares, amigos e aí colegas estão mobilizados, né, aqui para saber aí informações sobre o paradeiro dele. Quem souber aí qualquer detalhe, gente, qualquer aí informação que possa ajudar a família. Ele é paraense, é professor de educação física e tem vínculo profissional com a região aqui de Três Lagoas. Inclusive, aí, a família pede informações, aí, detalhes que possam ajudar. Até mesmo onde ele foi visto pela última vez, que possam contribuir aí com a sua localização. As informações podem ser encaminhadas a 190 da Polícia Militar e que qualquer detalhe aí possa ser comunicado imediatamente aos familiares, tá, gente? Tem um telefone, quem souber qualquer informação, é o 67... Deixa eu até aqui, pedi até para o Paulo Ferreira se ele consegue encaminhar para a gente esse telefone. Ele é desaparecido desde o dia 15 de agosto, Hércules Batista Aguiar. Ele é natural do Pará, ele é professor aqui de Três Lagoas. E quem souber qualquer informação, qualquer detalhe aí que possa colaborar, que possa ajudar aí com a localização do Hércules aqui, né? E a gente, claro, a gente pede principalmente aí a população, a quem souber qualquer detalhe, qualquer aí informação que seja básica para ajudar aí na localização dele. Tem o nosso WhatsApp aqui da rádio, que é 67991498282. Você pode mandar sua mensagem por lá, tá? Então, quem puder colaborar, quem puder ajudar, nós agradecemos, nós repassamos aos familiares, né? A família do Hércules, principalmente aí ajudar a localizá-lo aí e principalmente dar alguma esperança à família, que é mais importante, né? Faltando 5 minutos para 7, 5 para 7 em Três Lagoas, estamos no período de chuvas e atenção, principalmente aí a dengue continua. Nós estamos num período onde muitos focos acabam sendo criados e a população tem que ficar atenta, viu, gente? Porque Três Lagoas reforçou alerta para a proliferação do Aedes aegypti, que é o mosquito causador tanto da dengue, da chikungunya e do zika vírus. Durante o monitoramento realizado na semana 37, as equipes de endemias e entomologia coletaram mais de 12 mil ovos do mosquito em 379 ovitrampas que foram instaladas em diferentes regiões aqui do município. As ovitrampas são armadilhas utilizadas para identificar a presença e acompanhar a distribuição do Aedes aegypti aqui no município. Em Três Lagoas, as 379 unidades são instaladas mensalmente, inclusive nas regiões de Jupiá e do Cinturão Verde, na área rural aqui de Três Lagoas. Após a coleta, as palhetas são encaminhadas ao laboratório de entomologia, onde os ovos são contabilizados e os dados utilizados para identificar áreas com maior risco. O levantamento serve como ferramenta, né, de vigilância para orientar o trabalho das equipes de saúde. A partir aí dos resultados, o município consegue direcionar as ações de controle como visitas, principalmente eliminação de possíveis criadouros e atividades de prevenção e conscientização. E um detalhe importante, uma informação importante para você que está saindo de casa agora e principalmente você aí que não olha o seu quintal. Tem 83 casos confirmados de dengue em Três Lagoas, viu, gente? Os dados epidemiológicos mais recentes também mostram a circulação de diferentes arboviroses aqui em Três Lagoas. Até 22 de setembro, o município contabilizava 83 casos confirmados, além de 24 casos de chikungunya e um de zika vírus. Não havia registro de mortes pelas três doenças aqui na cidade até então. Apesar da redução nas notificações de dengue nas últimas semanas, a presença do mosquito continua sendo acompanhada pelas autoridades de saúde. Para você ter uma ideia, na semana 37 foi registrada uma notificação de dengue, segundo o levantamento divulgado com os dados até 22 de setembro. E atenção, gente, em casa é fundamental, porque a população tem papel fundamental no combate ao mosquito. A orientação é eliminar qualquer recipiente que possa acumular água parada, principalmente em quintais em áreas externas das residências. E com a chegada agora do período, né, de instabilidade,
Nós estamos aí falando de chuvas e agora vai mudar principalmente aí o tempo na nossa região já

0: nessa primavera, a recomendação da população, e principalmente a população, é olhar sempre os resquícios, qualquer lugar que tenha ali um possível criador do mosquito. Por que eu falo isso? Porque ali pode ser um possível criador, e como nós já vimos aí em diversos casos, pode ter inclusive aí problemas, até mesmo a sua família acabar tendo dengue. Então é isso que ninguém quer, né? Ninguém quer ter dengue. Então é importante, gente, todo cuidado, até para evitar essa doença, que olha, quem já teve dengue sabe como é que é. Quem já teve dengue é triste, né? A pessoa morre por dentro, literalmente. E é ruim demais, você não tem vontade de nada, você não consegue comer, você não tem vontade de viver, de levantar da cama. Então, fique atento, porque a dengue, infelizmente, em alguns casos, pode até matar. Então, muito importante você aí ficar atento e, é claro, aí, não deixar para depois, tá bom? 6 horas e 58 minutos em Três Lagoas, 6h58, daqui a pouquinho eu dou uma olhada nas nossas redes sociais, pessoal acompanhando a gente, pessoal mandando mensagem aqui, temos mais informações, já nós vamos falar de Dia das Crianças, vamos falar do Dia do Empreendedor também aqui na nossa edição de hoje, nós vamos trazendo mais detalhes, vamos falar de emprego, porque tem emprego em Três Lagoas, tem processo seletivo rolando aqui em nossa cidade, e daqui a pouquinho você vai saber mais informações. E tudo mais aqui neste início de terça-feira molhada em Três Lagoas, aqui na nossa cidade, com chuva, né? Não deixe de levar o seu guarda-chuva ou sua capa de chuva na hora que for trabalhar ou sair de casa. Neste momento, 22 graus em Três Lagoas, 22 graus, a previsão é de chuva ainda para o resto do dia. Faltando um minuto para as 7 da manhã, nosso primeiro intervalo chega e em 2 minutos nós voltamos com o Jornal da Caçula. Até já!
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0: 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Estamos de volta com o Jornal da Caçula neste início.

Início de terça-feira, com chuva, dia 6 de outubro do ano de 2026. A você que nos acompanha, uma ótima terça-feira, um ótimo início de dia. Já estamos aqui, nossa audiência chegando aqui, né? A Helena Augusto, bom dia. Rafael, bom trabalho. Neto Campos, bom dia, Rafa. O meu amigo Adilson Oliveira também, bom dia, Rafael. Chuvas com força aqui para nós, né? Vamos virar sapo. Ei, meu amigo. É complicado, a chuva aqui é meio tensa, né, meu amigo? Egmar Neves também, bom dia. Meu amigo Guina. Ô, Guina, um abraço. Bom dia, Rafa. Todos uma terça-feira abençoada. Grande Guina lá do espetinho do Guina. Ele e a Nádia, hein? Um abraço aí, meu amigo. Tudo de bom pra você, viu, meu querido? A Luzia Rodrigues também aqui. Bom dia, Rafael. O bairro Jorginho Primavera. Marquinho Barbosa. Manda um abraço pra minha mãe, a Lia, lá no Oiti. E pra nós aqui no Rancho, na beira do Rio Sucuriú. Obrigado pela audiência também, viu? A todos que estão sintonizados. Olha, tem muita gente chegando aqui no nosso Facebook. Muito obrigado pela audiência, pela participação de todos vocês. E olha, é sempre bom contar com a audiência de cada um. Aqui o Anônimo também lá no Alvorada, no nosso WhatsApp. Ana Leles, também a Eliette, a Rosângela. Ótimo dia, abençoado para todos vocês da Caçula. Aqui o nosso amigo Florisvaldo também, Florisvaldo Quirino. Já mandou o radinho dele, tá ouvindo a gente lá no radinho, hein? Ô, aí é essência das antigas, né, meu amigo? Um abraço, viu? Tudo de bom pra você, meu querido. Obrigado pela audiência, pela participação. Contamos sempre aí com a audiência de cada um neste início de terça-feira. Terça-feira começando com chuva aqui na cidade de Três Lagoas, né? Não deixe de tirar aí o seu guarda-chuva, sua capa de chuva aqui do seu armário aí, porque hoje vai prometendo chuva aqui em Três Lagoas, viu? Promete aí chuva e promete muita chuva, igual ontem aqui em Três Lagoas e também em nossa região. Olha, notícias aí das últimas horas. Tivemos um homem de 49 anos, motorista de um caminhão, que foi encontrado morto dentro da cabine do veículo na manhã dessa segunda-feira. O condutor aí seria da cidade de Campinas, em São Paulo. Ele havia chegado ao local por volta das 7 horas da manhã para realizar o descarregamento de uma carga. Isso aconteceu ali na Avenida Olinto Mancini, aqui próxima à região do Colinos. Segundo as informações, o descarregamento teria ocorrido de maneira normal. Após concluir o serviço e assinar a documentação referente à entrega, o motorista teria retornado ao caminhão, onde o veículo permaneceu com o motor ligado durante um longo período, o que chamou a atenção aí de quem estava pela região. E por volta das 10h30 da manhã, diante da demora para o motorista deixar o local, um mecânico decidiu verificar o que tinha acontecido com o mesmo. Ao chegar à cabine, encontrou o homem caído, desacordado e inconsciente. As equipes da Polícia Militar foram acionadas, mas nada pôde ser feito, ele já estava em óbito. A causa da morte ainda não foi confirmada oficialmente, onde a suspeita inicial é de que ele tenha sofrido aí um mal súbito, onde a possibilidade também de um problema cardíaco ter sido um fator aí principal para o fato. Somente aí os procedimentos, principalmente a perícia, vão determinar aí a causa morte oficial. Inclusive, essa notícia está lá no nosso site radiocaçula.com.br. Você pode conferir essa informação, principalmente outros detalhes em relação aí a este caso. Lembrando também aí, ao meio-dia, o Ronda Policial tem mais informações, principalmente em relação aí a este caso, em relação a esta ocorrência, né? Um achado de cadáver aqui em Três Lagoas. Temos também aí informações para você da nossa cidade. Falando em Três Lagoas, vamos falar de IPTU. Pois é, tem muita gente aí que ainda não pagou o seu IPTU. E informação importante, porque a oitava parcela do IPTU, inclusive importante e necessária, ela terá uma nova data de vencimento, tá, gente? Os contribuintes de Três Lagoas que optarem pelo pagamento parcelado do IPTU 2026 devem ficar atentos à mudança na data de vencimento da oitava parcela. Excepcionalmente, neste mês, o pagamento poderá ser realizado até o dia 13, terça-feira, sem incidência de juros e multas pelo vencimento regular. A alteração ocorre porque o dia 10 de outubro será um sábado e segunda-feira, dia 12, é feriado nacional, dia de Nossa Senhora Aparecida e dia das crianças. Com isso, a Prefeitura de Três Lagoas, por meio da Secretaria Municipal de Fazenda, prorrogou o vencimento para o primeiro dia útil seguinte. Nos demais meses, o calendário do IPTU segue normalmente, com vencimento no dia 10. O IPTU 2026 pode ser pago em até 10 parcelas, conforme o calendário definido pelo município. Quem ainda não possui o carnê, pode emitir a guia pela internet. No site da Prefeitura de Três Lagoas, acessando o caminho Portal de Serviços, IPTU, Débito, Segunda Via de Carnê.
A guia também pode ser retirada presencialmente

no setor de tributação, fica no Paço Municipal, na Antônio Trajano dos Santos 30, esquina com Rosário Congro, no centro. O atendimento ocorre diariamente das 7 da manhã às 5 da tarde, de segunda a sexta-feira, conforme a orientação divulgada para a oitava parcela. E lembrando que a Prefeitura, gente, orienta os contribuintes a se organizarem para realizar o pagamento dentro do prazo e evitar a cobrança de encargos. Quem tiver dúvida, quem tiver algum questionamento, pode entrar em contato através do telefone 679-9214-0322, isso por mensagem. E também tem o e-mail tributacal@treslagoas.ms.gov.br. Lembrando aí, tem muita gente que vai só pagar depois aí o IPTU, tem que ficar atento a essa data, porque assim você pode aí, principalmente, ficar em dia. Lembrando que será dia 13, tá? Dia 13 de outubro, porque dia 12 é feriado e, obviamente, aí não terá expediente no município de Três Lagoas. E uma outra informação importante, principalmente para quem tem veículo, porque os proprietários de veículos com placa final zero têm até o dia 31, tá, gente, para pagar aí o licenciamento anual de veículos do Estado. A taxa custa R$ 251,41 neste mês, conforme o calendário do DETRAN. O Departamento Estadual de Trânsito encerra a programação de vencimentos deste ano. O valor aí corresponde a 4,53 o FERMES, que é a Unidade Fiscal Estadual de Referência, índice que foi fixado em R$ 55,50 para outubro. Quem deixar o pagamento para depois do prazo terá que desembolsar R$ 326,34 para regularizar o documento. Donos de veículos com placas terminadas entre 1 e 9, que perderam os respectivos vencimentos, também podem quitar a pendência, mas esses já estão sujeitos aí ao valor cobrado fora do calendário. O licenciamento é obrigatório para que o veículo possa circular regularmente. Dirigir com documento vencido configura infração gravíssima, suspeita aí uma multa de R$ 293,47, além de 7 pontos na CNH e a possibilidade de remover o veículo aí durante a fiscalização, remoção ao pátio. A taxa pode ser paga pelos canais de autoatendimento do DETRAN, pelo portal Meu DETRAN e pelo aplicativo DETRAN MS ou presencialmente nas agências do órgão. Aqui em Três Lagoas você pode realizar essa retirada tanto na agência do shopping, mas também na agência aqui da Rosário Congro. Com a quitação, o proprietário pode emitir o certificado de registro e licenciamento de veículos em meio digital. O documento deve estar disponível para apresentação durante fiscalizações em formato digital pela carteira digital de trânsito ou em versão impressa. E é muito importante para quem aí não regularizou o licenciamento ficar em dia, porque assim aí pode evitar problemas e principalmente ter aí intercorrências. Obrigado. Minha amiga Rose trouxe o cafezinho aqui pra gente. Obrigado, Rose. Minha amiga Rose aqui, cafezinho dela já para começar nossa manhã. Obrigado, viu, minha querida? 7 horas e 10 minutos, 7 e 10 aqui em Três Lagoas. A você que nos acompanha aqui, o pessoal já tá sintonizado conosco. E falando de veículos ainda, falando de automóveis, porque olha esse dado que saiu, um dado importante, principalmente que chama atenção em relação aí à compra de veículos aqui em todo o Brasil. O mercado brasileiro de veículos novos registrou mais de 509 mil emplacamentos em setembro. Esse foi o melhor resultado aí para o mês, segundo dados da FENABRAVE, a Federação Nacional de Distribuição de Veículos Automotores. O volume, para quem está nos acompanhando aí, representa um crescimento de 8,32% em relação a setembro do ano passado e uma alta de 1,15% na comparação com agosto deste ano. O levantamento considera automóveis comerciais leves, como picapes, furgões, além de caminhões, ônibus, motocicletas e implementos rodoviários. No acumulado de janeiro a setembro, o setor já soma mais de 4,2 milhões de unidades emplacadas, com um crescimento de 14,41% em relação ao mesmo período do ano anterior. Segundo o presidente da federação, Arcélio Júnior, os números mostram que a procura por veículos novos continua aquecida, mesmo diante das novas dificuldades relacionadas ao crédito. Entre os veículos pesados, o segmento de caminhões apresentou crescimento de 2,51% em setembro, na comparação com agosto, e de 2,65% em relação ao mesmo mês do ano passado. Apesar da reação, o acumulado do ano ainda registra queda de 3,89%. Para a federação, os incentivos oferecidos pelo programa Move Brasil, voltado à renovação da frota de caminhões, contribuíram para interromper a trajetória da queda registrada anteriormente. E o segmento de automóveis e comerciais leves também apresentou um desempenho positivo, viu, gente? Porque em comparação com agosto, o crescimento foi de 2,13%, enquanto diante de setembro, a alta chegou a 16,16%.
De acordo com a Fenabrave, a concorrência entre as montadoras e programas de incentivo

0: executivo, como Move Brasil, no caso aí, continuam influenciando a decisão dos consumidores e principalmente aí em relação, né, ao desempenho registrado até setembro. A federação manteve a projeção de crescimento do mercado de veículos para o fechamento deste ano, aproximadamente 8,6%, e a previsão ainda pode ser revisada em novembro, porque segundo o presidente aí da associação, da Finabrave, o desempenho de outubro será importante para indicar se haverá necessidade de ajustes nas projeções. E hoje aí a gente vê, né, que principalmente hoje está meio complicado para comprar carro no Brasil, né? Não vou falar no geral. Hoje tem muita gente, inclusive a gente vai nas ruas, acompanha ali nas vendas. Hoje, às vezes, a pessoa prefere comprar um carro seminovo do que comprar um carro zero, né? Porque tem imposto, tem um monte de coisa. Claro, tem facilidades, né, em relação a isso, os benefícios. Mas hoje, até porque tem IPVA e IPVA nas alturas, o licenciamento tem que pagar, a gente, como nós falamos agora, né, o valor do licenciamento. Então, tem um monte de coisa, manter o carro e tudo mais. Aí o cidadão prefere comprar um carro seminovo, né? Ou prefere comprar um outro veículo mais leve, né, um utilitário, como a gente fala. Então é importante sempre pesquisar. É claro, gira a economia, gira aí o comércio e, acima de tudo, facilita para o cidadão. Hoje tem muita gente que prefere comprar carro e assim aí mantém essa opção, cada vez aí mais importante, né? 7 horas e 14 minutos, daqui a pouquinho nós vamos voltar a falar de eleições 2026, voltamos a falar aí sobre os eleitos, porque olha só, viu, nós vimos aí tanto em âmbito nacional a guinada da direita em Mato Grosso do Sul, né? Olha, foram aí mais de 30 deputados aí, 30 cargos eleitos nas últimas eleições de domingo, que estão aí alinhados à direita aqui em Mato Grosso do Sul, né? E isso pode influenciar bastante a partir aí de 2027, principalmente em relação ao governo. E o que pode acontecer também em Brasília, né? Porque em Brasília nós vimos aí a eleição, né, tanto no Senado e na Câmara, né, nós vimos a maioria dos parlamentares eleitos para 2027 são da direita. Caso venha aí acontecer, né, principalmente aí uma reeleição do atual presidente, pode ser meio complicado para ele aí, o governo, a partir do ano que vem, caso aí a direita continue dominando, né? Mas vamos acompanhar o que vai acontecer em relação, principalmente aí, à política em Mato Grosso do Sul. E daqui a pouquinho nós vamos trazer novamente Augusta Rufino. Augusta Rufino vai falar com a gente aí sobre o Dia do Empreendedor. Foi ontem. Ela conversou com o Suede Torres, que é o presidente do Sindicato do Comércio Varejista, nosso amigo Suede, que falou aí com a Augusta sobre como é empreender, né? Hoje, empreender no Brasil é importante. Tem suas dificuldades, tem seus impropérios, nós sabemos muito bem, né? Mas é importante que o empreendedorismo mantenha, simplesmente porque empreender dá emprego e gira a economia em nosso país. 7h15 em Três Lagoas, nossa pausa está chegando. Em 2 minutos nós voltamos com mais Jornal da Caçula. Até já!
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3: Agora em Três Lagoas, 7 horas e 18 minutos, 7 e 18. Estamos de volta com o Jornal da Caçula. Lembrando sempre que estamos ao vivo para Três Lagoas e toda a nossa região. Você pode nos acompanhar aí através do nosso Facebook, facebook.com/radiocaculatl, aplicativo Caçula FM. Tem também o nosso WhatsApp, viu gente? 679-9149-8282, 99149-8282. Você pode mandar sua mensagem, mandar sua denúncia, sua solicitação de pauta, enfim, sua reclamação, o que está acontecendo no seu bairro, o que está acontecendo na sua rua. Tem algo bacana aí que você quer registrar também, mandar para a gente? Manda aqui para o nosso WhatsApp, nós estamos à sua disposição, viu? Tem alguma denúncia? Tem alguma reclamação? Tem um problema aí que está dando dor de cabeça para todo mundo? Então manda para a gente aí no nosso WhatsApp, que nós vamos aí dar publicidade, principalmente levar a população e levar as autoridades, tá? Aqui com a gente a Maria Rosa, minha amiga. Bom dia, chuva boa. Verdade, hein, Maria? Tá uma chuvinha boa aqui em Três Lagoas, né? Bem fresca. Beth Lopes também, bom dia lá no WhatsApp. Aqui com a gente também, bom dia a todos, minha amiga Marli, né? Bom dia a todos da Rádio Caçula. Uma ótima terça-feira para todos vocês. Obrigado, minha querida, para você também, viu? Aqui, pessoal sintonizado, minha amiga Marilza, bom dia, Rafael, Marilza Lopes, lá no Nova Três Lagoas. Essa aqui sempre com a gente, Alexandre Garcia também, Popular Cavalgada, lá do Paranapungá. Muito obrigado aí a todos pela audiência, pessoal sintonizado nas nossas redes sociais, é sempre bom contar com a participação de todos vocês. Olha, pessoal, vamos falando aí, trazendo notícias, né? Informação de Três Lagoas e nossa região. E olha, ontem, dia 5, né, foi o dia do empreendedor. Inclusive, eu queria mandar um abraço a todos os empreendedores de Três Lagoas, porque tem uma galera que, olha, trabalha pra caramba aqui em Três Lagoas empreendendo, né? A gente fala só, não só dos empresários formais, mas também tem os empresários informais, aquela galera que trabalha sol a sol, né? E o pessoal pensa que a empresária é só aquela galera que fica sentadinha dentro do ar-condicionado, ali na salinha, no escritório. Não. É o vendedor de sorvete na rua, é aquela pessoa que carrega o carrinho ali, né, vendendo seus produtos dia a dia, é o pipoqueiro, é a pessoa que está ali vendendo seu salgado. Aqui, tudo que envolve empreendedor é em todas as áreas. É importante a gente falar dessa galera, porque essa galera também movimenta a economia. Viu, gente? Essa galera movimenta a economia, movimenta dinheiro e, acima de tudo, aí, é pessoal que é importante para o nosso país, né? Não só eles, mas também aquela galera que vende de maneira informal. Todos eles são empreendedores. E ontem foi o dia do empreendedor. Olha que coisa bacana. E a nossa reportagem, né, a Augusta Rufino, conversou com o nosso amigo Suede Torres. O Suede, que é o presidente do Sindicato do Comércio Varejista aqui de Três Lagoas. E olha um detalhe importante, né? O Suede aí, ele tem uma história, uma trajetória no comércio de Três Lagoas que merece ser aí destacada. Porque o Suede tem a ótica dele, né? A ótica Estrela d'Alva. E realmente aí é um dos comércios mais tradicionais aqui da cidade. Eu falo que eu já entrevistei o Suede por diversas vezes, né, para a Rádio Caçula. E ele é uma pessoa que gosta muito do que faz e principalmente se empenha pelo comércio e pelo comerciante, né? É uma trajetória, vem de família, começou com o pai do Suede. E aí ele dá a trajetória aí, ele seguiu, né, essa tradição. E principalmente um grande, não só um grande homem que entende dos relógios em Três Lagoas, mas também um grande empresário, um grande comerciante. E Augusta Rufino conversou com o Suede e vai nos falar mais a respeito aí sobre essa data tão importante que foi ontem, né? Dia do Empreendedor. Parabéns a todos os empreendedores de Três Lagoas. Vamos trazer então informações com Augusta Rufino.
4: Outubro, dia do empreendedor, e ninguém melhor para falar desse tema do que Suede Torres, empreendedor aqui em Três Lagoas, Ótica Estrela d'Alva completando 59 anos, e você desde os 10 já empreende?
5: Sim, eu Desde os 10 anos trabalho com meu pai. Meu pai sempre teve relojaria, joalheria e depois ótica, né? Então hoje o nosso forte é ótica, mas relojaria e joalheria é uma coisa que está no meu DNA, porque eu aprendi a consertar relógio, comecei aos 10 anos de idade, até hoje estou aprendendo ainda, né? Mas nós temos uma tradição no ramo, porque meu pai era relojoeiro, joalheiro, meu avô também era relojoeiro, então isso vem de família e eu gosto muito de mexer com mecânica.
4: Que legal. E empreendendo, né? Mas como trabalhador. Me fala, desde os 10 anos, uma vida toda dedicada a empreendedorismo. Como que é? Isso aí é fácil? É difícil? É desafiador?
5: Hoje é muito complicado. A pessoa para empreender hoje, a primeira coisa que ele vai encontrar são os entraves de burocracia e da alta carga de impostos. Então, o empreendedor hoje, ele precisa, antes de iniciar a sua atividade, tomar todos os cuidados para que ele não gaste o seu capital e depois tome prejuízo, acabe fechando o seu estabelecimento, o seu negócio, por conta da dificuldade do empreendedor se estabelecer no Brasil.
4: Apesar dessas dificuldades, ainda vale a pena empreender, né? Até porque, com todos esses entraves, essa burocracia, a gente tem o Sebrae, tem várias instituições hoje que ensina gratuitamente o empreendedor a conseguir se dar bem no negócio, né?
5: Exatamente, Guta. Eu digo para você que se a pessoa tomar todos os cuidados, né, fizer todos o passo a passo, né, para que ele consiga estabelecer o seu negócio, porque tem a concorrência também. Então, ele saber qual que é o público-alvo que ele quer atender, como que ele vai atender, e entrar preparado, porque, na realidade, o empreendedor é aquela pessoa que gosta de estar em contato com outras pessoas. É como se fosse um balconista, um vendedor que ele precisa ter aquele acesso. A pessoa chegou, se ele está triste com alguma coisa, ele tem que estar sorridente para o seu cliente. E aí, para ele empreender em qualquer ramo de atividade, ele precisa ser muito positivo, ele precisa ser muito ter muita esperança, ter muita vontade, porque não é como antigamente. Antigamente você montava um negócio devagarzinho e tal, e hoje não. A primeira coisa que você se depara são com toda a parafernália de documentos e tudo que você tem que fazer. Nós temos a NR1 chegando hoje aí, né? E mostrando que realmente é difícil. Então eu quero parabenizar todos os empreendedores de sucesso e os que não tiveram sucesso também, porque às vezes a pessoa começa, empreende um negócio e fala, puxa, não foi bem aquilo que eu queria. Aí parte para outro negócio, né? Ou ele toma prejuízo da primeira vez, depois ele vai, monta novamente o negócio, ele abre aquela empresa e acaba conseguindo ter sucesso. Mas tudo é a questão de persistência, porque na realidade nós, empreendedores, temos esse tipo sanguíneo de não desistir facilmente, né? Então eu digo para você que hoje é mais complicado, mas o empreendedor, ele é um lutador por natureza.
4: Ô Suede, para além de empreendedor, você também é presidente do Sindicato Varejo, do Sindicato do Comércio Varejista aqui em Três Lagoas, lida no dia a dia há décadas, né, com outros empreendedores, conhece a realidade de todos eles. E como você mesmo estava falando, antes era mais fácil, antes as empresas eram familiares, você tinha quem trabalhava com você. Hoje a mão de obra está escassa e é um grande desafio para os empreendedores aqui em Três Lagoas, né?
5: É, realmente a mão de obra em Três Lagoas é um fator negativo, né? Falo negativo porque nós não temos mão de obra qualificada, apesar de nós termos no nosso sistema, nós temos o SESC, que cuida da escolaridade dos filhos dos funcionários, nós temos o SENAC, né, que faz um grande trabalho de qualificação e está prestes a inaugurar uma nova unidade 5 vezes maior do que a que nós temos, para atender a demanda dos jovens na questão de qualificação. O Sebrae também, que na questão do empreendedor, ele ajuda muito, porque ele dá as possibilidades, mostra o lado fácil, o lado mais fácil, o lado mais difícil, as dificuldades e as facilidades, para que a pessoa escolha aquilo que é melhor para ele. A possibilidade de se conseguir financiamento de capital de giro e muitas coisas.

0: Então, o SEBRAE, ele é uma instituição que nós trouxemos para Três Lagoas lá na década de 80, né? E ele vem, desde esse tempo, trazendo muita ajuda a todos os empresários, a todos os empreendedores e os futuros empreendedores de Três Lagoas.
1: Ô Suede, então você está me dizendo que aqui em Três Lagoas o empreendedor que já está atuando ou que vai começar, ele tem suporte inclusive gratuito para poder iniciar ou dar conta do negócio dele.
0: Exatamente, Guta, porque na realidade, por conta de todas essas dificuldades que eu falei, que elas são reais, eu disse porque elas são reais, né? Não estou desanimando, pelo contrário, eu acho que nós precisamos, sempre que entrar numa luta, num negócio, entrarmos com o pé direito e com o pé firme, para que nós consigamos ter sucesso.
1: É o trabalho do empreendedor, né?
0: Exatamente. Então, hoje, diferente de antigamente, né, nós temos essas instituições que nos ajudam, conseguem nos dar um suporte técnico muito bom e também qualificar os nossos colaboradores. Eu acho isso muito importante, tá? Eu vejo que o SENAC hoje, em Três Lagoas, ele ajuda muito, muito, muito na nossa questão da saúde, porque ele qualifica tanto pessoas na área de enfermagem, que é maravilhoso. Então, eu vejo que nós temos condições, sim, de fazer muito, mas nós precisamos nos preparar para enfrentarmos o dia a dia. O empreendedor, seja ele no comércio, ou na área rural, prestação de serviço, indústria, o que ele for fazer, ele realmente precisa hoje estar preparado para que ele tenha sucesso. E é o que nós desejamos a todos. Desejar felicidades e congratular com todos aqueles que já tiveram sucesso, que estão estabelecidos, né? E aqueles que forem começar as suas atividades, que procure, pode procurar o nosso Sindicato Comércio Varejista, pode procurar o SEBRAE, o SENAC, enfim. Nós temos as entidades que dão suporte a todos os empresários e aos futuros empresários de Três Lagoas.
1: Suede, agora um recado nesse 5 de outubro, Dia do Empreendedor, para os empreendedores que já atuam aqui no nosso município e região e para quem está a fim de empreender.
0: É, exatamente isso. A todos aqueles que já estão empreendendo em Três Lagoas, dizer que nós somos uma cidade próspera, né? A terceira cidade do estado de Mato Grosso do Sul, com a economia forte, né? Um comércio muito mais forte ainda, porque afinal de contas o comércio de Três Lagoas ele é esparramado, né? Você vê que nós temos comércio em todos os cantos da cidade, né? Então nós vemos empreendedores em todos os cantos da cidade, sejam eles comerciantes, prestadores de serviços, isso é muito bonito. E dizer também àqueles que pretendem, né, empreender, que eles procurem essas instituições, o sindicato e tal, para que nós possamos ajudá-lo naquilo que for possível. Mas muita gente, a grande maioria, começa o seu empreendimento com a cara e a coragem. Eu acho isso muito bonito, mas hoje é muito arriscado.
1: Obrigada, viu, Suede? E a Rádio Caçula parabeniza todos os empreendedores aqui de Três Lagoas e região. Augusta Rufino, Caçula faz parte da sua vida.
2: Então tá aí, é importante, né? Os empreendedores, quem é empreendedor, hoje movimenta a economia. E o mais importante de falar de empreendedorismo, como nós dissemos aqui, todo mundo pensa que é só lá o engravatadinho que fica dentro da salinha com ar-condicionado. Não, o empreendedor é aquela pessoa que vende picolé na rua, que pega a bicicleta dele de manhã cedinho e leva para vender salgado, que vende pão, enfim. Aquela pessoa que faz movimentar a economia é um empreendedor. E é importante, todo mundo merece esse parabéns, porque é uma coisa tão importante falar de empreendedorismo, se bem que hoje no Brasil, né, é mais difícil empreender do que ter dinheiro, né? Hoje em dia o empreendedor enfrenta tantos obstáculos, né? Se bem que aqui em Três Lagoas a situação é diferente, mas em âmbito nacional eu digo, né, é tão complicado para quem quer empreender ter o seu próprio negócio, então é importante aí parabenizar a todos que fazem parte e que giram a economia do nosso país, que são aí os empreendedores. Parabéns mesmo aí a cada um deles. Parabéns, porque é importante. Daqui a pouquinho tem vagas de emprego para você, Casa do Trabalhador de Três Lagoas, para esta terça-feira, as oportunidades no dia de hoje. Você vai acompanhar já já aqui no nosso Jornal da Caçula e vamos falar de política. Vamos voltar a falar de eleições, porque você viu aí o que aconteceu no último domingo, onde quem dominou aí a política e dominou a maioria dos cargos

0: Leites foi a direita, né? Cerca de 30 dos 35 cargos em disputa no estado foram dominados pela direita. Um resultado até que chamou bastante a atenção e que pode ser influenciado, inclusive, para o próximo turno que acontece daqui a 2 semanas. Então nós vamos trazer tudo isso para você já em instantes na nossa edição de hoje. 7 horas e 32 minutos, 7h32. Pausa rápida. Nós voltamos em um minuto. Até já.
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Entre as Lagoas, 7 horas e 34 minutos, 7h34, nós estamos de volta ao vivo com o Jornal da Caçula, lembrando sempre para Três Lagoas, para toda a nossa região, através da 96.9 FM, mas também estamos ao vivo para o Brasil e o mundo através das nossas redes sociais. Você pode acompanhar a nossa programação com imagens lá no nosso Facebook, facebook.com/radiocaculatl. Segue a gente lá, acompanha a nossa programação, tem muita coisa boa lá no nosso Facebook. 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Neste momento, para você que nos acompanha neste início de terça-feira, temperatura, já que na nossa cidade os termômetros apontam aí 22 graus, olha, desceu bastante a temperatura agora, né? Nessa hora da manhã, 22 graus já em Três Lagoas. A gente começou o jornal com 24 graus. Agora já estamos aí com 22 aqui em Três Lagoas. E a tendência é de mais chuva ao longo aí das próximas horas. E a tendência é para abrir o tempo amanhã, né? Será que vai abrir o tempo? Será que vai ter mudança no tempo aqui em Três Lagoas amanhã? É bom para colocar a roupinha no varal, né? Para secar. Gente aí que se molhou nessa chuva. Então é bom aí para secar roupa, né? É bom para poder aí, principalmente, tranquilizar e, é claro, acompanhar aí a nossa programação de hoje. 7h36, 7 horas e 36 minutos. Olha, pessoal, vamos falando aí sobre ainda eleições, né? Porque ainda a movimentação ainda já está sendo realizada, né? Agora já entrando no segundo turno, a campanha eleitoral já começou. Lembrando que para Mato Grosso do Sul não teremos segundo turno para governador. O governador Eduardo Riddle venceu aí as eleições no primeiro turno, portanto nós vamos ter só para presidente da República. A disputa ficou concentrada entre Flávio Bolsonaro e Luiz Inácio Lula da Silva, que disputa a reeleição. Você viu aí 3 pontos percentuais, né, a diferença entre o Flávio Bolsonaro, que ficou em primeiro, e o Lula em segundo aí na votação e na apuração do primeiro turno. Mas em Mato Grosso do Sul, aqui em âmbito estadual, a direita dominou aí os cargos eleitos no último domingo, né? O PL, o Partido Liberal, do candidato aí à presidência Flávio Bolsonaro, foi o que mais elegeu aqui no estado. Inclusive, 2 senadores de Mato Grosso do Sul são do PL, o Reinaldo Azambuja e o Renan Contar, o Capitão Contar, foram aí os eleitos. E o PT foi a única legenda de esquerda a conquistar cadeiras nas eleições deste ano. A deputada mais votada federal de Mato Grosso do Sul é do PT, a Camila Jara. Ela foi a mais votada aí para Mato Grosso do Sul na bancada federal em Brasília. Lembrando que a Camila Jara já era deputada, ela está

estava concorrendo aí à reeleição e conseguiu ser aí a mais votada de Mato Grosso do Sul em Brasília. É uma notícia importante. Os partidos classificados aí como direita e centro-direita elegeram 30 dos 35 representantes nos cargos em disputa em Mato Grosso do Sul. O resultado considera a votação do primeiro turno

dois, inclusive já bem conhecidos do PT em Mato Grosso do Sul, conseguiram novamente se eleger. No caso, aí, o ex-governador de Mato Grosso do Sul, José Orcílio Miranda dos Santos, Zeca do PT. Zeca do PT já era deputado estadual, conseguiu se reeleger aí ao cargo de deputado estadual. Outro também nome é a Gleice Jane. A Gleice Jane, que era suplente aí do Amarildo Cruz, que faleceu, né? Ela que conseguiu aí, conseguiu aí assumir o cargo de deputado estadual após o falecimento como suplente. Agora aí ela foi eleita aí, para o cargo de deputada estadual pelo Partido dos Trabalhadores. Outro nome também, o Thiago Botelho. Thiago Botelho fez parte, inclusive, do governo Lula, né, aqui de Mato Grosso do Sul, e agora é deputado estadual. O levantamento cruza os dados oficiais da Justiça Eleitoral com 100% das sessões totalizadas, na classificação dos partidos apresentados aí em estudo publicado na revista Opinião Pública. A metodologia atribui notas de 0 para a extrema esquerda a 10 para a extrema direita, a partir de avaliação de cientistas políticos. Entre os partidos classificados na faixa mais alta da escala estão o PL, Republicanos e União Brasil, que elegeram aí 20 dos 35 representantes, 57% dos cargos em disputa. O PL, com nota 9.07 no estudo, elegeu 14 representantes. Republicanos, com 8.58, 4 cadeiras. União Brasil, 2 cadeiras. Esse grupo ficou com as 2 vagas para o Senado, sendo 6 aí das 8 cadeiras de deputado estadual, as deputado federal, e 12 das 24 vagas na Assembleia Legislativa. Já o PP, classificado como direita, elegeu 5 representantes. Entre eles está o governador de Mato Grosso do Sul, Eduardo Riddle, que foi reeleito no primeiro turno. Riddle obteve 67,39% dos votos, segundo a totalização da Justiça Eleitoral. Já a centro-direita elegeu aí, através do PSDB, MDB e Avante, utilizaram aí 5 deputados estaduais. O PSDB conquistou 3 cadeiras, MDB e Avante, 1 cada uma. Nenhum dos 3 partidos representante aí para a Câmara dos Deputados ou para um cargo majoritário no Estado. O PT foi a única legenda classificada como esquerda a eleger representantes aqui no Estado. Como nós citamos, Camila Jara foi eleita aí a deputada mais votada do Estado, deputada federal. E na Assembleia Legislativa, o partido conquistou 4 vagas. A maioria aí já eram de deputados que já estavam aí exercendo o cargo. No caso, o Zeca do PT, o José Orcílio Miranda dos Santos, Pedro Kempe e a professora Gleice Jane, como eu vi, isso aí foi a suplente, né, do falecido deputado Amarildo Cruz. E o Thiago Botelho, que fez parte do governo Lula em Mato Grosso do Sul, conquistou uma cadeira pela primeira vez. E partidos como PSB, PDT, PV, PCdoB, PSOL e Rede não elegeram representantes para os cargos em disputa no Estado. E lembrando aí que, apesar da totalização das eleições, a composição definitiva da Assembleia ainda pode sofrer alterações em razão de questões judiciais. Isso do caso aí do deputado Jamilson Neme, do PP. Os votos do candidato estão sob júdice. O TSE registra votos nessa condição e eventual decisão favorável poderá provocar um novo cálculo na distribuição das cadeiras. Os deputados eleitos tomarão posse em fevereiro do ano que vem. No caso da eleição presidencial, os eleitores ainda vão ter aí o segundo turno para o dia 25 de outubro. E um negócio importante, falando de esquerda e de direita, eu acho que é uma questão que a população, principalmente o brasileiro, o cidadão comum, ele precisa entender. O nosso Brasil, o país que nós estamos vivendo, hoje está polarizado. Infelizmente, é uma realidade. A polarização política dominou o nosso país. E, infelizmente, isso vai ser um fator importante nas eleições agora de 25 de outubro, né, no segundo turno. E, infelizmente, né, nós vemos isso e é uma questão preocupante, porque a maioria do público, hoje, das pessoas que votaram, né, que foram aí às urnas, às vezes a pessoa tem uma opinião e ela não pode expor porque o outro lado acha que tá certo. Igual nós vemos na internet, né? Você vê aí, depois que saiu o resultado das eleições para presidente da República, quem dá uma olhada nas redes sociais, vê a quantidade de discursos de ódio, principalmente vindos da esquerda, porque o candidato deles não foi eleito. E, infelizmente, uma realidade no nosso Brasil, né? No país do Brasil, só um lado acha que tá certo. Isso equivale para a direita e para a esquerda. E é importante a gente ter aqui no Brasil, a gente entender que... até uma questão, o brasileiro fala assim, o pessoal que fala, a democracia vai acabar, a democracia vai acabar. A democracia não vai acabar.
Não vai acabar o voto feminino, não vai tirar direitos de ninguém. O importante

0: importante é que o brasileiro está cansado. O brasileiro está cansado, meu amigo. O cidadão comum está cansado. Infelizmente, é uma realidade. E isso refletiu nas urnas. É a mesma coisa, é você sair na rua, ser assaltado. A mulher não consegue ter segurança na rua, não pode colocar uma roupa que ela quer, porque vai lá um cara e passa e pratica assédio contra ela. É o cidadão que está cansado de pagar quase R$50 num saco de arroz. É a pessoa que está cansada de pagar só imposto todo tempo. É imposto atrás de imposto. Janeiro agora vai ter mais um imposto no Brasil. Então, infelizmente, o cidadão, ele cansa. O brasileiro, ele cansa. Né? Aí, isso reflete nas urnas. E nós vimos o que refletiu. A guinada da direita, né? Igual aconteceu em 2017. Então, é importante. Nós vamos ter 2 semanas. A eleição ainda não acabou. Tem muita gente que acha que acabou a eleição. Não acabou. Temos 2 semanas ainda. Então, vai ser decisiva para os rumos do Brasil, principalmente rumos para Mato Grosso do Sul. Aqui em Mato Grosso do Sul nós temos governador e 2 senadores de direita, e obviamente aí vai dominar, vai ser decisivo, e nós vamos acompanhar, claro, o que vai ser esse segundo turno, né? Aqui em nosso país, mas também em nosso território estadual, que vai ser importante principalmente. 7 horas e 44 minutos em Três Lagoas, 7h44, daqui a pouquinho tem as vagas de emprego para Três Lagoas e nossa região para você, aqui na Casa do Trabalhador, você que está precisando trabalhar, ó, fica atento que já já tem as vagas de emprego. E as últimas notícias para você desta terça-feira aqui em Três Lagoas, nossa região, e é claro, aí tudo isso muito mais na nossa edição de hoje. Faltando 15 minutos para as 8, 15 para as 8, nosso último intervalo, em um minuto nós voltamos. Até já.
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5: Entre as Lagoas, 7 horas e 47 minutos, 7h47. A você que nos acompanha neste início de terça-feira aqui em Três Lagoas, o nosso bom dia, muito obrigado aí pela audiência, pela participação de todos aqui na nossa edição de hoje do Jornal da Caçula, início de terça-feira em Três Lagoas, e você que nos acompanha, um ótimo dia, né? Uma ótima terça, e vamos juntos até as 8 horas, tem muita informação para você. A Simone Aparecida, bom dia, Roberto Bernardo, bom dia, Ana Lelis, também com a gente aqui, o Francisco de Assis, lá no Rancho L, né? Também com a gente aqui, a minha mãe, Célia de Oliveira, também. A Luciana está perguntando do professor, né? Desaparecido. Tem a foto lá no site, minha amiga. radiocaçula.com.br. Tá bem na home do nosso site. Reportagem do Cláudio Júnior. Você pode conferir lá, tá? E tem a foto dele. Você pode também ter aí qualquer informação e os dados também, né? O telefone, dados da família, que é o mais importante. Tá bom, minha amiga? Obrigado aí pela sua participação. Também aqui com a gente, Alexandre Garcia, Popular Cavalcante.

Advogada Márcio Lima, a Isabel Veríssimo também aqui, obrigado pela audiência, viu? Leonardo Barbosa, nosso amigo Marquinho lá no rancho, na beira do Rio Sucuriú, manda um abraço pra mãe dele, a Lia, lá no Iti, pessoal no rancho acompanhando, hein? Essa hora da manhã o rancho é bom, né? Acompanhar aí com a gente, tá? Um friozinho também, dá pra acompanhar o cafezinho junto, ó, acompanhar nossa programação aí durante todo o dia. Obrigado pelo carinho e pela audiência, tá bom, pessoal? Obrigado mesmo. Vamos às vagas de emprego. Três Lagoas e nossa região nesta terça-feira. Casa do Trabalhador disponibiliza 277 vagas para Três Lagoas. Lembrando, você que precisa trabalhar, você que está desempregado, a casa oferece essas oportunidades e ela está localizada na Munir Tomé 86, no centro de Três Lagoas. Horário de atendimento é das 7 da manhã às 5 da tarde, sem pausa para almoço. Lembrando que tem a Casa do Trabalhador lá no shopping, lá no Fácil MS, tá? Essa última funciona das 8 da manhã até as 16 horas. E durante aí a sexta-feira funciona das 8 da manhã até as 2 horas da tarde. Então, se você precisa de, obviamente, vagas de emprego, quer saber as oportunidades, fique atento porque a Casa do Trabalhador tá aí para te ajudar, principalmente nas oportunidades de emprego. E olha, temos aqui algumas vagas, 10 vagas para ajudante de reflorestamento, temos 37 vagas para auxiliar de limpeza, temos vaga aí, ó, atenção, babá, uma vaga para babá, olha que importante, auxiliar de linha de produção, 24 vagas, temos 5 vagas para faxineiro, temos 18 vagas para motorista carreteiro, atenção, meus amigos aí, motoristas, pessoal do trecho, fique atento, tem 18 vagas disponíveis, viu? Atenção, 8 vagas para motorista de caminhão, temos 3 vagas para motorista de caminhão guincho, também pessoal aí que está nos acompanhando, principalmente precisa de emprego, pessoal que está desempregado, principalmente da área aí, do serviço de transporte. Então fique atento aí às oportunidades, principalmente em relação aqui a Três Lagoas, viu? E temos também aí motorista de caminhão guincho com 3 vagas aqui em Três Lagoas durante o dia de hoje. Tem também motorista de caminhão guindaste, 8 vagas. Temos aqui, inclusive, operador de processo de produção. Temos 24 vagas. Pedreiro tem aí 11 vagas. Servente de obras, temos 5 vagas também disponíveis. Atenção, inclusive, para PCD. Temos aí 18 vagas para vaga de trabalhador de extração florestal. Trabalhador de extração florestal é vaga disponível para PCD, que é pessoa com deficiência, tá, gente? Então, você que está nos acompanhando aí, principalmente precisa trabalhar, tá desempregado e é pessoa com deficiência, essa é a oportunidade, tá bom? Temos também aí trabalhador volante da agricultura, 20 vagas, e trabalhador de extração florestal, 20 vagas. As vagas são preenchidas sem aviso prévio, Casa do Trabalhador, Munir Tomé 86, no centro, e também lá no shopping, lembrando aí, conferir os horários durante a semana. Tem vaga de emprego disponível aqui em Três Lagoas para você, e é claro, em não ficar para trás nas oportunidades de emprego. Mais uma vez, lembrando, as vagas são preenchidas sem aviso prévio. 7 horas e 51 minutos, 7h51, falando de Dia das Crianças agora. Atenção, viu? Você que está nos acompanhando, você que está sintonizado aqui em Três Lagoas, não sabe ainda o que comprar para o seu filho, para sua filha? Pois é, tem pesquisa do Procon. O Procon de Três Lagoas divulgou um levantamento para aqueles indecisos que ainda não sabem o que comprar para o filho, para a filha, na próxima data comemorativa, que no caso é dia 12 agora, em Três Lagoas. E para você que está nos acompanhando aí, teve diferenças de até 300% no valor de brinquedos semelhantes entre estabelecimentos aqui da cidade. O levantamento foi realizado entre os dias 29 de setembro e 5 de outubro e analisou os preços de 95 produtos infantis. Das 6 empresas visitadas pelos fiscais do órgão, do Procon, 5 forneceram as informações solicitadas, 177 cotações válidas. Entre os produtos pesquisados, um dos maiores contrastes foi um jogo chamado Stop, né? O brinquedo aí foi localizado por R$ 14,99 em um comércio e R$ 59,99 em outro, 300% de diferença, né? E a pesquisa também identificou aí grandes oscilações em outros brinquedos. Uma boneca, por exemplo, segundo a pesquisa, apresentou uma diferença de 143%, sendo preços encontrados entre R$ 69,90 até R$ 170,00. Uma tabela de basquete varia aí com valor de R$ 69,00 até R$ 164,00. O maior contraste em valor absoluto apareceu no peão de brinquedo. O produto foi encontrado entre R$ 129,99, né? Uma diferença aí grande
entre aí os comércios locais. Neste caso, o PROCON considera que as diferenças também podem estar relacionadas a marcas, modelos e características dos produtos.

0: já que a metodologia leva em conta o menor preço encontrado na prateleira, independente aí do fabricante. E tem também para aqueles que querem presentear uma bicicleta, a bicicleta infantil Aro 14 na pesquisa, e entra aí pelo valor de até R$ 699. O Procon ressalta que a pesquisa tem um caráter informativo e representa os preços encontrados no período em que os fiscais realizaram a coleta. Como os valores podem mudar conforme promoções, estoque e estratégia, o consumidor deve aí conferir o preço no momento da compra, principalmente aí pesquisar antes de sair aí fechando o negócio e comprando aqui em Três Lagoas. Ainda dá tempo, né? Se bem que hoje é dia 6, tem muita gente que vai deixar para comprar só próxima da data, né? Só próxima aí do dia 12. Mas é importante que vai estar disponível aí para você comprar e principalmente fazer aí a sua criança feliz, né? Ou você mesmo, né, no caso. Tem muita gente que compra e se dá presente. Então é importante aí essas ações aqui em Três Lagoas. A pesquisa, inclusive, está no nosso portal radiocaçula.com.br. E uma última informação para você que está nos acompanhando na edição de hoje: tem programação do Outubro Rosa em Três Lagoas. A Prefeitura Municipal, por meio da Secretaria de Saúde, vai realizar aí uma programação especial em alusão a essa data, que reforça a importância da prevenção, o diagnóstico e o cuidado com a saúde da mulher. A principal mobilização é em 17 de outubro, um sábado, quando as 16 unidades de saúde do município, além da Clínica da Mulher, vão estar envolvidas em ações para ampliar o acesso aos serviços de prevenção, orientação e acompanhamento em saúde. As atividades nas USFs acontecerão das 7 da manhã às 11 horas da manhã, com coleta de preventivo, famoso Papa Nicolau, testes rápidos para ISTs, conforme protocolo e disponibilidade, além de outros serviços. Vai ter palestras, rodas de conversa também, café da manhã, em algumas unidades aqui da cidade. Na Clínica da Mulher, as atividades vão até o meio-dia. Após o acolhimento das pacientes, será realizado um momento de conscientização com aí a condutora, né, a doutora Nayara Cibele Fante Casimiro. E também aí a programação continua no dia 24 de outubro com uma ação no distrito de Arapuá, em Três Lagoas. Importante também, lembrando que nós estamos num período, né, o mês de Outubro Rosa. Outubro é o mês de conscientização e cuidado ao combate ao câncer de mama. Nós vamos falar sobre isso também ao longo aí do mês. E é claro, para levar até você informação, principalmente sobre o cuidado e a orientação. É um mês importante, essencial, principalmente para a mulherada aí que precisa se cuidar contra o câncer de mama. 7 horas e 56 minutos em Três Lagoas, 7h56, e com essa informação nós encerramos a edição de hoje do Jornal da Caçula. Muito obrigado a você pela audiência neste dia 6 de outubro de 2026. A todos que estiveram conosco aqui, a Silvana e a Josué, ela tá falando o seguinte: ó, precisa de motorista, muito motorista, né? Tem que dar oportunidade para quem não tem experiência e que está em busca de oportunidade. É uma realidade, né, Silvana? Mas é assim, hoje as empresas, pelo que eu vejo, né, hoje querem muita gente com experiência, porque às vezes a empresa não tem tempo de formar. Tem algumas empresas que formam, né? Tem Suzano, tem Eldorado aí. A Suzano tem escola de motoristas, né? E é importante aí que a população se atente. Mas é uma coisa, uma realidade que você falou, né? Tem muita gente que às vezes quer uma oportunidade, mas pela falta de experiência acaba ficando de fora das oportunidades de emprego. Mas é importante, viu? Agradecendo a você pela audiência, agradecendo a todos que estiveram conosco nas nossas plataformas, nas nossas redes sociais. Amanhã às 6h30 nós estamos de volta com mais informação. Lembrando que você continua bem informado durante a programação. E às 11 horas com Cláudio Júnior, Hora da Notícia, aqui na 96.9 FM. Agradecendo ele também, ao William Ramos, que esteve conosco operando aqui a nossa edição de hoje. E o Will continua com você agora no Bom Dia Caçula e depois Toninha Campos aqui na nossa programação. Uma ótima terça-feira, fiquem com Deus e amanhã às 6h30 nós estamos de volta. Até lá, tchau!
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Bom dia! Cheguei, turma, cheguei com muita alegria na sua manhã daquele jeito. Então já se prepara, já pega seu cafezinho e vem se deliciar juntinho aqui, juntinho com o Will. Isso mesmo, a sua manhã mais alegre, divertida, juntinho, isso mesmo. Então bora ser feliz, porque é aqui na 96 Caçula. Chega junto, hein? E cadê minha turma mais animada de todas? Bom dia! É, isso mesmo! Bom dia! Já anota já o telefone. É muito fácil, o nosso WhatsApp, já anota. E já vem pra que vai... Ó, hoje tem sorteio, então participa muito, meu amigo, minha amiga, participa. E o telefone é fácil,

Isso aí, participa muito, muito, muito que você concorre presente. É aqui na 96 Caçula, mas agora vamos de música pra poder animar essa manhã super gostosa, hein? Tá fresquinho, tá com aquela chuvinha bem, bem lenta, então tá tranquilo, tá favorável. Isso aí, mas chega agora, Hugo e Guilherme e Maiara e Maraíza, conta sua história, chega mais!

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0: isso aí, meus amigos. Vamos para as primeiras previsões. Para você que estava aguardando, bora lá então. Você agora, meu amigo, minha amiga de Áries.
1: Áries.
0: Vamos lá, você ariano, se prepare e haja coração, porque a estabilidade sua hoje vai estar mais calma, muito mais calma, mas pensando lá na frente, porque vem coisas boas para você, coisas incríveis, isso mesmo, mas fica muito tranquilo, vai ter muitos obstáculos, mas fica muito tranquilo que tudo vai dar certo, tudo que você vem trabalhando, estudando, vai dar certo. Tá bom? Número da sorte, 7, 14, 29. E a cor vermelha.

0: Filho, meu amigo, minha amiga.
1: Touro.
0: Olha, a sua estabilidade financeira está em alta no dia de hoje. Isso mesmo. Tem apresentado sinais positivos, mas isso fica no controle, porque você tá colocando tudo certinho e tem tudo para ser sucesso, tá bom? Número da sorte, 4-18-33, e a cor é verde.
1: Gêmeos.
0: Sua comunicação anda afiada, isso mesmo. Uma conversa incrível até para você conhecer novas pessoas, fazer novas amizades, grandes oportunidades também podem surgir, tá bom? Número da sorte, 3-12-27, a cor amarelo.
1: Câncer.
0: O dia pede mais tranquilidade no seu emocional. Confiar mais na sua intuição, tá bom? Mas tenha muito amor próprio. Precise de amor próprio. Olha no espelho e fala o quanto você é maravilhosa, é maravilhoso, que tudo vai dar certo na sua vida, tá bom? Falta ser uma pessoa mais positiva também. Número da sorte, 12-16-25. E a cor é branco. E daqui a pouco tem mais, então continua ligadinho, hein?

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0: Se ligadinho aqui na 96 Caçula. Olha a turma animada demais. Eu quero mandar um beijo aqui pra ela. Oi, Francisca, diretamente do bairro Lapa. Tudo bem com você, meu amor? Ué, sempre ligadinha, né? Isso aí. Olha ele também, João Lucas, lá diretamente da Vila Piloto. Isso aí, um forte abraço pra você também. Olha, o pessoal tá animado demais. Então participa muito, muito, muito, que o nosso contato aqui é facinho, facinho, facinho. E lembrando que você concorre presente, isso mesmo. Então participa, meu amigo, minha amiga. E o telefone é fácil. 6799-149-8282. É isso aí, você sempre ligadinho aqui. Mas agora, vamos de previsão, né? Tá preparado, tá preparada, meu amigo, minha amiga? Bora lá, então? Porque agora é sua vez, é a sua vez mesmo. Chega mais. Quem é de leão, corre. Corre e acompanha. Horóscopo do dia.
1: Leão.
0: Vamos lá, você de leão, meu amigo, minha amiga. Seu carisma está em alta hoje. É um dia muito importante para você. Então, aproveita as oportunidades e também explora suas ideias. Coloque suas ideias em prática também, tá bom? Isso vai fortalecer contatos e quem sabe, ó, até uma vaga de trabalho que você estava esperando, tá bom? A cor é laranja e os números da sorte, 1, 10, 22.
2: Ó...
1: Virgem.
0: Vamos lá, porque hoje é um dia de muita organização. Será a chave do dia, tá bom? Então, resolver pendências antigas também pode te ajudar demais. Então, é só se organizar certinho que tudo vai dar certo, tá bom, meu amigo, minha amiga? Número da sorte, 6, 15, 31. A cor azul marinho.
1: Libra.
0: Olha você de Libra. Um momento excelente para você fazer novos acordos. É fazer novos contatos, novos relacionamentos. Isso mesmo, tem tudo para ser sucesso. Basta você acreditar. Número da sorte, 8, 17, 26. A cor é rosa, meu amigo, minha amiga.
1: Escorpião.
0: Vamos lá, você de escorpião. Olha, não tenha medo. Se joga. Anda muito preocupado ou preocupada, achando que as coisas não vão dar certo. Às vezes não dá certo porque você não acredita. Acredita mais no seu potencial e vai à luta. Tem tudo para dar certo, tá bom? Número da sorte, 9, 21, 34. A cor é roxo. Isso aí, minha amiga, meu amigo. Se joga. É, não tenha medo, não. Isso aí, fica ligadinho.

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0: coração, hein? Mas aqui, ó, é a 96 Caçula, daquele jeitinho. Então, ó, participa muito, muito, muito, meu amigo, minha amiga. Chega junto, vem tomar um cafezinho juntinho comigo, tá bom? A sua companhia é pra lá de importante. Então, participa muito, muito, muito, meu amigo, minha amiga. Aqui é só sucesso, sucesso mesmo. Já quero mandar um abraço aqui pro meu amigo Lauro, que tá ligadinho. Um forte abraço, meu amigo. E ele mandando um beijo pra mamãe, a Meire, lá da Vila Zuki. Zucão, é isso? Zuka? Zuki. Não conheço o bairro, mas tudo bem, meu amigo. Forte abraço pra você e pra mamãe também, tá bom? Quem tá por aqui também, olha ela também. Peraí, deixa eu... Gente, manda um nomezinho, porque às vezes não aparece aqui no WhatsApp, tá bom? Que o nosso WhatsApp atualizou e sumiu todos os nomes. Se puder mandar o nome completinho, vai ajudar o Will aqui, tá bom? Pra dar o alôzinho pra vocês. Tem bastante participação, mas tudo sem nome. Alguns já com nome aqui, ó. Alguns, tá bom? Um forte abraço também pra ela. Um beijão. Um forte abraço, um beijo pra Margarete Lopes, ligadinha também. Olha, quem mais por aqui? Aline, isso, Aline tá diretamente da Vila Nova, ligadinha também. Isso aí é um beijo, minha amiga. E agora vamos pras últimas, né? Porque agora é as últimas previsões pra você que ficou esperando, meu amigo, minha amiga. Bora lá? Horóscopo do dia. É, haja coração.
1: Sagitário.
0: É, meu amigo, minha amiga. Se prepare então, porque vai ser um dia de muitas energias e muitas novidades para você, isso mesmo, tá? Então, fica pronto para novos desafios, não tenha medo, se joga, tá bom? Não é para ter medo, a partir do momento que você coloca o medo na frente, as coisas não vão fluir. Número da sorte, 5, 19, 28, a cor azul turquesa. Ó, então não esquece o medo.
1: Capricórnio.
0: Foco total e determinação. Isso é o dia de hoje. Muito foco, muita determinação, muita luta. Não tenha medo de se jogar, tá bom? Vem coisas boas pra você. Número da sorte, 11, 20, 32. A cor é cinza.
1: Aquário.
0: Ideias inovadoras podem surgir a qualquer momento, mas basta você acreditar no seu sonho e a luta, tá bom? Vai aparecer pessoas na sua vida que vai fazer toda a diferença. Número da sorte, 13, 23, 35. A cor azul, meu amigo, minha amiga.
1: Peixes.
0: Olha, vai ser um dia de muitas novidades. Isso mesmo. E no amor, aquele carinho que você tanto esperava pode surgir, tá bom? É isso mesmo. Aquela pessoa que você ama pode surgir a qualquer momento. Mas vem novidades pra você essa semana. Apenas acredite e vai à luta, tá? Número da sorte, 7, 24, 30. E a cor azul claro. E essas foram as previsões. Você continua ligadinho que aqui é só sucesso.

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0: bom dia, bom dia, bom dia. Você que tá ligando o radinho agora, tá na sintonia, tá aqui na 96 Caçula. É, porque aqui é só sucesso, aqui é alegria, diversão e muita informação. Então chega junto, participa e vem tomar o seu cafezinho aqui juntinho com o Will. O cafezinho já tá no jeito? Ô, meu amigo, e o cafezinho tá no jeito? Cadê a Rose com o meu cafezinho? Cadê?
1: Hoje tem café? Tem.
0: É. Ah, cadê o meu? O Carroso sumiu com o meu cafezinho. Eita, Lelê, cadê? Mas hoje eu quero ver você participando muito, muito, muito. Nosso WhatsApp é facinho. Mas hoje eu vou fazer uma pergunta. Hoje, pra você concorrer, pra você ganhar esse presente maravilhoso do dia, você tem que participar. E eu vou fazer uma pergunta e você me manda um áudio me respondendo essa pergunta. Se você pudesse adicionar um novo botão no seu controle remoto, da sua vida real, da sua vida, o que você faria? É, isso mesmo, ó. Se você pudesse adicionar um novo botão no seu controle remoto da sua vida, o que você faria? Você ia apertar pra pular? Você ia dar o replay? Você ia seguir a vida? Me conta, eu quero saber a sua opinião, tá bom? Porque tem pessoas que querem voltar no passado, tem pessoas que querem ir pro presente. Então eu quero saber de tudo. Você vai me contar. Pode me mandar um áudio aqui que é facinho. E o nosso WhatsApp, anota aí.
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0: E lembrando que você concorre a um presente maravilhoso da Rouparia Bom de Preço. E quando se fala em Rouparia Bom de Preço, é sucesso, gente. São duas lojas, uma mais linda do que a outra. Quem tá acompanhando pela TV Web, olha que loja mais linda. Linda mesmo, recheada de novidade. Toda semana tem novidade. A Camilinha, daqui a pouco, ela vai estar chegando contando tudo. Porque eu tenho certeza que hoje a loja tá recheada daquele jeito. Eita, coisa boa. Então se prepara, tá bom, meu amigo e minha amiga? Que daqui a pouco a Camilinha tá chegando. É, vem com muita novidade, isso mesmo. Mas, como eu disse agora no início, tem uma pergunta. E essa

Pergunta é fácil. Eu quero que você me responda. Seja sincero. Se você pudesse adicionar um novo botão no controle remoto da sua vida, o que você faria? Você ia pular? Você ia dar um replay para você reviver novamente? Ou ia colocar para seguir em frente? Me conta, o que você faria? Conta mesmo, seja sincero, hein? Lembrando que hoje, ó, eu quero que você me mande um áudio participando muito, muito, muito. E é só assim que você vai concorrer a esse presente maravilhoso, tá bom? Então, participa. Mas agora, eu vou chamar eles, porque eu quero ver muita animação, muita coisa boa, muita diversão mesmo. Porque eu adoro esses meninos, gente. Esses meninos são demais. Vamos chamar agora Neto Júnior, pra animar essa... Nossa, já é... Meu Deus, Will, já é terça-feira, dia 6. Isso aí. Chega mais, meninos. Conta sua história, porque aqui é 96 Caçula, é só sucesso.

0: Eita, Lele, que música, Brasil, que música, né, pra mexer com seu coração nessa manhã super gostosa de terça-feira, hein? Nossa, olha que música, Simone Mendes e Périx, nossa, separação, tomara que ninguém esteja passando por isso, né? Tomara que ninguém esteja passando por isso, mas é complicado, né? Mas agora... Ó, vai ter um bate-papo super gostoso daqueles, porque quando se fala de outubro, você lembra de outubro rosa, né? E minha amiga já chegando por aqui também pra bater esse papo, que tem uma convidada muito especial, né, Augusta? Tudo bem com você? Bom dia, minha amiga.
1: Obrigada, Will. Mandar um alô também pros nossos ouvintes que estão acompanhando a programação,
0: isso,
1: né?
0: Isso.
1: Hoje aqui no Bom Dia Toninha, a gente vai falar de um assunto muito importante que ganha destaque ainda maior no mês de outubro, que é a prevenção e a conscientização sobre o câncer de mama. Eu e você, Will, a gente vai conversar hoje com uma convidada muito especial sobre esse tema do Outubro Rosa, sobre a importância de diagnóstico precoce e também sobre um trabalho de conscientização que é realizado o ano todo aqui em Três Lagoas. Eu tenho o prazer de receber aqui no Bom Dia Toninha a Selma Bento, que é empresária, é voluntária da Rede Feminina de Combate ao Câncer, e a gente vai falar sobre essa campanha que mobiliza o mundo todo, repetindo, o Outubro Rosa. Selma, seja muito bem-vinda ao Bom Dia Toninha.
2: Obrigada, bom dia a todos os ouvintes, bom dia Rádio Caçula. Primeiro quero agradecer a vocês, sempre parceiras da rede, nos cedendo, sempre concedendo um bate-papo aqui para conscientização da população, nos apoiando. Isso é muito importante, o apoio da rádio, da comunicação, muito importante para
1: a
2: gente.
1: É, a gente está falando do Outubro Rosa, isso, conscientização sobre o câncer de mama, isso, um câncer que afeta na maioria as mulheres, né? Mulheres. Aqui é uma empresa que é gerida por uma mulher, pela Toninha Campos, eu também, como jornalista,

0: apresentadora, sou mulher também, sei o quanto é importante a gente destacar isso, porque parece que é comum, parece que todo mundo sabe, mas a gente deixa passar, né? A gente deixa de falar sobre conscientização, a gente deixa de se prevenir, deixa de fazer exames também. E Selma, pra gente começar, fala pra mim, pros nossos ouvintes, qual que é a importância do Outubro Rosa e por que que é tão necessário, quando chega mês de outubro, deixar tudo cor-de-rosa, ficar falando de câncer de mama?
1: Pra lembrar, né, pras pessoas ter essa lembrança da importância... que é um mês voltado para isso, para prevenção, para o autocuidado, para conscientização da mulher, né? Principalmente da mulher, porque o câncer de mama ele acomete mais a mulher, né? Então é mais para conscientização mesmo da população feminina, qual é a importância, é muito importante o autocuidado, a prevenção. Todo câncer diagnosticado no começo, bem precoce, ele é 95% a mais, até 99% de chance de cura. É muito importante aquele autocuidado, gente, que você vai tomar seu banho e faz lá no banho aquele, o toque na mama, embaixo das axilas. Gente, viu alguma coisa estranha, um carocinho, um negócio? Corre para procurar ajuda.
0: Porque a gente se conhece, né?
1: É isso.
0: A gente conhece o nosso corpo.
1: Isso, a gente conhece o nosso corpo e viu algo errado, estranho, líquido no mamilo, no bico. Gente, vai para. Não quer dizer que é o câncer, mas vá investigar, vá saber, porque não pode ser um câncer, mas pode virar um câncer. Então é a prevenção, é a conscientização, o autocuidado. O câncer de mama, ele acomete mais as mulheres de 50 anos acima. Não quer dizer que não acomete antes. Sim, tem. Nos últimos anos tem acontecido muito mulheres a partir dos 20 e poucos anos já com câncer de mama, cada vez mais precoce. Então é essa a importância da conscientização, do autocuidado. Gente, a prevenção é tudo, é tudo.
0: Você vive na pele ali no dia a dia, através da rede, tem contato com essas mulheres, né? Muitas mulheres que têm, né? Que são portadoras de câncer de mama. Me fala uma coisa, como que é esse trabalho que é realizado ao longo de todo o ano na Rede Feminina de Combate ao Câncer? E como que esse mês de outubro, que vocês se mobilizam mais, fazem mais palestras, né? Divulgam mais sobre esse assunto. Isso. Como que é? Como que isso ajuda a ampliar o trabalho de vocês? De conscientização?
1: O Outubro Rosa é um mês de conscientização mundial. Na verdade, né, sobre o câncer de mama. Então a gente foca mais no trabalho de conscientização mesmo, de chegar até a população aqui através de vocês, da rádio, da comunicação, da distribuição de panfletos, de estarmos em pontos estratégicos na cidade, divulgando, falando sobre a prevenção. Mas é o ano todo a assistência da rede para aquela mulher, não só para a mulher, a gente atende homens, crianças, todos os portadores de câncer. Principalmente a mulher, porque acomete mais a mulher o câncer de mama. A assistência o ano todo. Acometeu? A maioria das famílias, quando é acometida com algum membro da família com um câncer, abala a família inteira. Porém, ali na rede a gente tem assistência psicológica, a gente tem projetos para portadora ou portador de câncer participar para distração, para continuar ativo, porque realmente é uma doença terrível, né, gente? É algo assim que abala todo mundo. Então a rede ajuda com alimentação, com remédio, na necessidade de acordo com o que a paciente tem ou o paciente.
0: Porque esse problema, o câncer, ele vai desencadeando outras necessidades, né?
1: Outras necessidades.
0: Também, a maioria inclusive para a família da pessoa,
1: sim,
0: né?
1: Sim, sim. A maioria das pessoas acometidas de câncer, elas não têm como continuar trabalhando. Elas param, porque é um tratamento
0: debilita
1: difícil,
0: também, né?
1: Dolorido. E aí a rede dá assistência alimentar. Muitas vezes que não consegue um remédio rápido pela rede de saúde, porque tem aquela burocracia, a rede se recorre, se chega até a rede, recorre, a rede procura atender. Então é esse tipo de assistência social, psicológica, emocional, que a rede dá.
0: E Selma, me fala uma coisa, você é mulher, você se cuida, você se previne,
1: eu faço
0: você
1: o autocuidado
0: se preocupa.
1: toda semana. E, não é por mês, não. É toda semana.
0: E tem um problema. Um pouco é o desleixo, né? A gente não tá acostumada a se cuidar e a gente deixa pra depois. A rotina também impede que a gente se cuide, né? Busque, né? A ajuda, busque orientação. E me fala uma coisa, para as mulheres, né? Sobre a importância de conhecer o próprio corpo e manter

0: os exames em dia.
1: Check-up, gente. O check-up é quando é nova, anual. A partir do momento, gente, completou 40 anos, semestral.
0: E é pra tudo, porque não é só o câncer de mama,
1: pra
0: né?
1: Pra tudo.
0: Existem outras doenças.
1: Sim, esse mês a gente foca no câncer de mama. Mas tem o câncer de colo, tem um de reto.
0: O câncer de mama, ele é descoberto através de exames, às vezes, cotidiano, né?
1: E ao contrário. Muito no autoexame,
0: você
1: no
0: tá
1: autocuidado.
0: Você tá cuidando de um câncer de mama e acaba descobrindo também outros problemas, né?
1: Viu, Guta? O autocuidado, aquele autoexame... que a gente fala, faz lá no chuveiro, que passa o sabonete, né, levanta o braço, apalpa a mama, as axilas, o mamilo.
0: Tem glândulas ali, não só na região da mama, mas vindo para a lateral também, para
1: axilas. Nas axilas, né? Sim, muitas vezes não apresenta na mama, mas apresenta aqui, nas axilas. Tá? Alguns casos na costa, mas é menos, mas mais é na mama e nas axilas. Maior incidência de apresentar o nódulo, né?
0: O Selma, a campanha, ela tem um papel muito importante, que é levar informação. E vocês, como voluntários da rede, vocês entram em empresas, entram em instituições também. Como que nesses espaços vocês contribuem? Porque mulher tem em tudo que é lugar. É. Então essas mulheres estão ali e muitas delas são jovens, tem outras que são bem mais velhas. Como que vocês contribuem nesses espaços aqui em Três Lagoas da Rede Feminina, entrando nessas empresas, instituições, palestrando.
1: A gente, muitas empresas, Guta, nos procuram. Principalmente no Outubro Rosa, nos procuram. A gente agenda uma data, um dia, e hora, a gente vai lá palestrar. As empresas reúnem as mulheres, tá? Da empresa, e a gente vai lá num espaço fazer a palestra da conscientização. É muito legal isso, tem muita empresa que faz isso, e a gente acha isso assim muito importante, que a gente chega perto daquelas mulheres trabalhadoras ali, entendeu? É um contato direto da conscientização.
0: E para quem está orientado já, para quem já se cuida e quer colaborar com a rede de alguma forma, nesse Outubro Rosa ou ao longo de todo o ano, como que pode fazer isso? Através de que gesto? Sendo voluntário? Doando?
1: Olha, a gente tem ali o bazar, a gente tem o brechó, que ajuda muito na manutenção da rede, porque a gente não tem ajuda pública, tá? Então, o leilão. Isso daí são todas as formas que a rede tem para arrecadar, para manter a rede. Então, sendo voluntária, gente, se doar é muito bom.
0: Hoje tem,
1: é gratificante.
0: Hoje tem algum perfil de voluntário que vocês estão mais precisando? Um voluntário profissional, por exemplo, de alguma área da saúde?
1: A gente está precisando de todos os tipos de voluntários sempre, Guta. Uhum. Porque nunca é demais. Quanto mais voluntário, melhor. Mais a gente atinge, mais a gente chega... a famílias, a pessoas, entendeu?
0: E tem algo que a presidente, que a senhora sempre fala, às vezes o voluntário não é estar lá, dispor um tempo específico, até porque a rotina de todo mundo é muito apertada. Às vezes é você disponibilizar seu carro para buscar alguém ou buscar
1: isso,
0: alguma coisa.
1: Doando pro brechó, doando algum material para os projetos. Gente, tem muita forma de ser voluntário, né? Várias formas.
0: Doando
1: lógico que
0: tempo.
1: A gente precisa daqueles voluntários presentes, atuantes ali na rede, senão a rede não caminha. Mas, gente, há muitas formas de ser voluntário.
0: Ô, Sam, você estava me falando também sobre a família do paciente, que sofre tanto quanto, né? Além do paciente, tem toda essa família envolvida.
1: Tem toda a família envolvida.
0: Aparece o diagnóstico do câncer, é a família inteira que se desestrutura, sim, tudo fica abalado. Como funciona o acolhimento lá na rede? E hoje, uma família que não está sabendo lidar com essa situação, ela pode procurar vocês, pedir
1: pode.
0: Ajuda?
1: Claro, deve. Deve nos procurar, será muito assistido, né?
0: Tanto é gratuito,
1: é
0: tudo
1: gratuito. Na rede é tudo gratuito, não se paga nada. Temos os projetos podem ser participar a portadora e o pessoal da família para ajudar, entendeu? Nos projetos ali, além de estar contribuindo, que os projetos geralmente produzem produtos para a gente vender no bazar, a pessoa tá ali em atividade, com a cabeça ocupada, tá conversando com outra, por exemplo, tem gente que fica muito abalada, outras já encaram de boa, encaram assim e estão ali. Então, essa convivência é muito importante. Ali tem assistência social, ali tem pessoas de todas as idades e classes sociais. Então, esse convívio ajuda muito naquela pessoa que é acometida e fica muito abalada. Então, isso ajuda muito.
0: Ô, Selma, e hoje a Rede Feminina de Combate ao Câncer, ela também está nas redes sociais? Dá
1: Estão nas redes sociais.
0: Tem contato de vocês lá?
1: Tenho contato.
0: Hoje, qual que é o endereço da rede, para quem não sabe ainda?
1: A gente
0: sabe
1: Rua Zuleide Pérez Tabox, número 150, no centro.
0: É aquele prédio cor-de-rosa,
1: de esquina, lindo, que à noite passa as luzinhas rosa, tudo iluminando lá.
0: E o Instagram de vocês, como que tá?
1: O Instagram, vou passar primeiro o contato do telefone.
0: O telefone. Então você que tá aí, que tem alguém que tem câncer na família, que tá precisando de orientação, tá precisando de um espaço onde essa pessoa vai ser acolhida, ela possa ocupar um tempo, a cabeça dela, procura a rede. É gratuito, como a Selma falou, e vocês vão ser muito bem assistidos, viu?
1: E bem-vindos.
0: E empresários também que queiram que o pessoal da rede vá palestrar na sua empresa, na sua instituição, também pode entrar em contato.
1: Só
0: qual que é o WhatsApp?
1: Eu vou passar aqui. WhatsApp. Para a pessoa que quiser, gente, palestras para conscientização na sua empresa, entre em contato com a rede e fale com a Uli, que é nossa assistente social. O contato da Uli é 67996999502. Vou repetir, 67996999502. 9502.
0: Esse contato vai ficar disponível no nosso site radiocassula.com.br, onde a gente vai trazer uma conversa com a Selma, com esse número de contato para você.
1: Esse é da assistente social.
0: Isso, para você entrar em contato com a assistente social
1: quando
0: e agendar
1: uma assistência na empresa, uma palestra, entra em contato com a outra.
0: A Rede Feminina também está nas redes sociais e em breve vai ter mais informações, porque vai acontecer um grande evento no Shopping Três Lagoas, né, Selma?
1: Isso, a gente não tem a data ainda, mas vamos estar lá presente na conscientização, na divulgação do Outubro Rosa.
0: Selma, muito obrigada pela sua presença aqui no Bom Dia Toninha, principalmente por ajudar a levar essa mensagem do Outubro Rosa para a nossa comunidade, viu? Porque é um convite à informação, e informação salva vidas, né?
1: Salva vidas.
0: Mais uma vez, obrigada, viu, Selma? E olha, vou repetir aqui, olha. Rede Feminina de Combate ao Câncer, na Rua Zuleide Pérez Tabox, número 150, no centro, aquele prédio cor-de-rosa ali em frente à agropecuária. Telefone para contato, 67-3522-9779. 3522-9779. De segunda a sexta, das 7 às 11, da 1 às 5, fechado ao sábado e domingo, mas na rede social vocês conversam com eles 24 horas, viu? Obrigada mais uma vez, Selma. Obrigada aos nossos ouvintes também, viu?
1: Dona Toninha, que tá sempre aí a parceiraça com a gente, tá bom?
0: Isso
1: muito
0: aí,
1: obrigada.
0: O microfone sempre aberto pra rede, viu? Obrigada, gratidão. Pessoal, agora eu vou voltar pro Will aqui, porque daqui a pouquinho tem Mag7 aqui, ó, tem promoção pros ouvintes.
2: Isso mesmo, tem muita novidade, então vocês continuam ligadinho. E lembrando você, meu amigo, minha amiga, me responda hoje a pergunta, que a pergunta é facinho, pra você concorrer esse presente maravilhoso. Se você pudesse adicionar um novo botão, do botão de controle remoto mesmo, da sua vida, o que você faria? Dava um play pra seguir em frente? Ou dava replay pra reviver as coisas do passado? O que você faria? Me conta tudo, tá bom? Mas no próximo bloco, porque agora... Não, agora não, né? Vamos faturar? Vamos faturar então. Daqui a pouco voltamos com muita alegria e diversão nessa manhã super gostosa!
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Caçula, turma! E a minha turma tá animada demais, tá animada. Hoje terçou, hein? Terçou! Terçou! E daqui a pouco, ó, vamos bater um papo daqueles. Quando eu chamo ele, você sabe que é sucesso, é sucesso. Mas lembrando vocês que eu quero que vocês respondam a pergunta do dia. Se você pudesse ter um controle remoto da sua vida, o que você faria? Você dava um pulo, um replay, ou siga em frente? Eu quero saber de tudo, depois você me conta, tá bom? Manda um áudio pra mim, que é muito fácil, fácil, fácil, fácil. Anota nosso WhatsApp aí, que é sucesso.

0: É, caçula, bebê. Então participa muito, concorre presente, tá bom? Mas agora, eu vou chamar ele, porque quando ele aparece, é sucesso. E aí, meu amigo, tudo bem com você?
1: Grande Will, amo. Você tá bem, meu amigo?
0: Opa!
1: Tem enquete nova aí.
0: Você viu?
1: Tem enquete do...
0: Meu amigo...
1: Você sabe que tem um filme... Tem um filme chamado Click, com Adam Sandler, que fala um pouco disso. Ele tem um controle remoto, ele pode ir pra frente e pra trás. No final é terrível, viu?
0: É.
1: Ele adianta... Fica a dica aí. Ele antecipou a vida dele no final, olha. Ele perdeu tudo, hein?
0: Perdeu tudo. E se você pudesse, meu amigo, o que você faria?
1: Olha, vou te falar uma coisa, eu deixei o jeito que tá, porque eu acho que nem no passado eu quero mexer e nem no futuro eu quero saber. Vamos viver o presente, viu?
0: Isso,
1: acho que é mais importante, viu?
0: Isso mesmo. É bom demais. E você participa, meu amigo.
1: Vamos falar de coisa boa, Will?
0: Vamos lá.
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1: 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Aqui é caçula, bebê.
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1: Tamo junto, meu amigo. Obrigado.
0: Obrigado, viu?
1: Isso valeu. Aí, você viu como é bom demais, né, meu amigo, minha amiga? Tem que aproveitar mesmo, é sucesso, é sucesso. E eu quero ver a sua participação, você tem que participar muito, muito, muito, tá bom? Que essa, ó, hoje a perguntinha é super legal, você viu, né? Você viu, se você pudesse ter um controle remoto da sua vida, e você vai decidir o que você faria, se você vai pular, se você vai dar o replay... Vai seguir em frente, quer voltar no passado? Me conta, ou quer ir lá pro futuro? Me conta, eu quero saber de tudo. Mas hoje, pra você concorrer a esse presente maravilhoso, vai ter que fazer isso. Mas agora, eu quero falar de uma pessoa aqui muito especial, porque, olha, ela tá arrasando, isso mesmo. 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Então, aproveita, meu amigo, minha amiga. Aproveita mesmo. Mas agora, vou parar de falar um pouquinho. Vamos de música pra poder alegrar mais essa manhã super gostosa. E eu vou chamar ele. Luan Santana, chega mais, meu amigo. Só chega.
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1: 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Que é bom demais. Mas agora eu vou chamar ele, porque eu chamei o Luan Pereira. É o Luan Santana e Ana Castela agora, porque eles vão contar essa história pra mim. Chega mais e conta essa história, meus amigos.

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1: Só tem uma coisa pra dizer pra você aí dessa próxima música. Você que sabe, amor.

0: abraço, Cristiano Araújo, o musicão, né? Musicão, pros apaixonados de plantão. Eita, Lelê, coisa boa! É bom demais! Mas agora, vou falar de coisa boa, né? 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Porque hoje você concorre, gente, você concorre um presentão hoje aqui no Bom Dia Caçula. Mas pra você concorrer, você tem que participar hoje da minha perguntinha, tá? Isso mesmo, minha pergunta tá muito fácil, tá muito fácil. Se você pudesse ter um controle remoto da sua vida real, o que você faria? Você apertava no play pra seguir em frente, replay pra reviver? Me conta, quero saber tudo, tá bom? Me mande um áudio aqui, quero áudio. Né, minha amiga, como que é a história do áudio, minha amiga? Mande áudio, me conta isso. Como que é, minha amiga? Minha amiga hoje tá quietinha. Me conta.
1: Não mande escrevendo não, que eu não sei ler não.
0: Viu?
1: Tá nervosa.
0: Todo mundo só ouve você. Obrigado, meu amigo, obrigado. Gente, então você concorre a um presentão. 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Mas agora, eu quero saber a sua opinião. Eu recebi alguns áudios já aqui, ó. Vamos lá, eu quero saber de tudo. E agora a participação dele, meu amigo Carlinhos. Tudo bem, Carlinhos? Bom dia, bom dia. O que você faria, meu amigo? Me conta.
2: Bom dia, Caçula FM. Se eu tivesse o poder de acionar um botão na minha vida, eu traria minha mãe, a minha avó, meu avô, meu tio, que todos já viraram estrelinha e que tiveram grande importância na minha vida e que me faz muita falta. Bom dia.
0: Bom dia, ó. Mais uma participação, isso aí, ó. Isso aí. É, vamos ver quem tá mais por aqui. Ah, Maria Cirlei tinha participado, mas apagou a mensagem. Ei, Maria Cirlei. Vamos aqui agora com ela. Minha amiga... Tá sem um nomezinho, peraí. Helena. Helena, bom dia, Helena. Tudo jóia?
1: Bom dia, Will. Me desculpe de eu ter apagado, porque não falei o que eu queria dizer.
0: Ah, então me conta.
1: Olha, se eu pudesse apertar o botão do controle da minha vida... apertaria o botão do controle do Brasil, pra mudar o nosso Brasil para melhor.
0: Entendi. Né?
1: Pra não estar do jeito que está, porque a minha vida é a melhor de todas. Sou feliz, tenho os melhores filhos, o melhor marido. Me acho linda, maravilhosa, que nem você diz, a gente tem que se achar linda, maravilhosa, poderosa, então eu sou assim. Era o único botão do controle que eu apertaria.
0: Ó, oh, aí sim, você viu?
1: Botão do controle do nosso Brasil.
0: Tá
1: pra
0: certo.
1: Mudar pra melhor.
0: Tá
1: número
0: certo.
1: 22.
0: Ó, oh, isso aí. Essa foi a participação dela. Qual o nomezinho? Ellen. Ellen. Obrigado, Ellen, pela sua participação. Obrigado. Quem tá por aqui também é a Rosana. Oi, Rosana. Tudo bem com você? E aí, qual é a sua... Vamos lá, sua opinião.
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0: Quer saber de tudo, né? Quer saber de tudo, né? Quem tá por aqui também? Oi, Jerônima, tudo bem com você? Bom dia!
4: Bom dia, Will. Tudo bom? Eu daria um play na minha vida.
0: Dá um play. Isso aí, só seguir em frente. Isso aí, continua participando bastante, lembrando que você tá concorrendo presentes hoje. Dois presentes, tá? Um presentão, que é a Casa da Esfirra, que tá com aquela pizza maravilhosa e mais um refrigerante. 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Então participa e vamos de música, porque agora tá chegando ela, Simone Mendes. Conta sua história, minha amiga.
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0: É bom reviver a nostalgia, né? É muito gostoso, gente. Nossa, essa música Ensina-me é do Rebelde, quem lembra? Do RBD, né? E quem lembra aqui já na hora revivendo essa nostalgia. Bom demais, bom demais. E você, continua participando muito para você concorrer a esse presente maravilhoso hoje. 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A loja tá recheada, ela me mandou um vídeo aqui, a loja tá bombando, isso aí. Graças a Deus, minha amiga, eu fico muito feliz. Isso aí. E lembrando que você também concorre hoje não é nem combo, hoje é mais uma pizza na sua escolha, tá bom? Mas lembrando que tem que consumir no espaço, isso mesmo. É, meu amigo, minha amiga, bom demais. Então participa muito, muito, muito. E lembrando que a pergunta que é hoje é fácil, a pergunta. Se você tivesse um controle da sua vida, controle remoto, da sua vida real, o que você faria? Você apertaria o play pra seguir em frente? Um replay pra voltar no passado? Me conta tudo, eu quero saber. E já tem participação aqui, ó, chegando por aqui. Vamos lá? A Jane. Oi, Jane, tudo bem com você? Bom dia, bom dia, bom dia, minha amiga. Ó, mais uma participação. Bora lá. Me conta tudo.
1: Bom dia, Will. Will, se eu pudesse mudar tudo, voltar atrás, eu mudaria minha vida. Eu faria tudo diferente, sabe? Porque errando que se aprende, né?
0: É, isso mesmo.
1: Então eu faria tudo diferente do que eu fiz na minha vida até hoje.
0: Oh, é isso aí, minha amiga. Muito obrigado pela sua participação. Cleuzinha. Oi, Cleuzinha. Tudo bem com você, meu amor? Bom dia, bom dia.
2: Bom dia, bom dia, turma da caçula. O Will, Toninha, Romeu, a todos os ouvintes. Sobre a pergunta, eu aperto play. Deixa eu seguir. Ô, oh, meu amor.
0: Isso aí, minha amiga.
2: Criouzinha, Jardim das Paineiras.
0: Obrigado pela sua participação. Você viu, gente, tem gente que quer seguir em frente, outros querem voltar. E falando em voltar, o Lauro tá respondendo aqui a dele, a sua opinião. Bom dia, Lauro.
3: Eu queria um botão de voltar ao passado.
0: Aí, ó. Um quer voltar ao passado, outros querem ir pro presente, outros querem só seguir em frente. É, isso mesmo. Continua participando bastante, lembrando que você tá concorrendo presente. Isso mesmo. Concorrendo presente. 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

0: 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E falando em sucesso, agora vem mais um sucesso daqueles. Quem lembra dessa música? Vamos reviver ela, porque todo mundo ama demais. Tim Maia, Chega Mais.
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6: Essa moda é apaixonada demais. Eu não queria viver uma história dessa, não, viu?

0: pagodinho super gostoso, Dilcinho, aqui na 96 Caçula, é bom demais, hein? É bom demais, e eu tô gostando de ver, hoje as participações aqui tá mil, tô adorando demais, mas vamos lá, de resposta, vamos lá, eu quero saber de tudo. Quem mais tá chegando por aí? Maria de Fátima, é isso mesmo? Bora lá, minha amiga, quero saber sua opinião, vamos lá, me conta, o que você faria?
1: Bom dia. Eu adicionava pra ser mais lento.
0: Mais lento?
1: O tempo tá passando muito rápido.
0: Eita, Lili!
1: E a gente tá perdendo as coisas por bobeira, sabe? A gente curte mais a vida. Hoje em dia tá tendo muita desunião. Ninguém tá curtindo a vida. Jovens morrendo novo, né? Sim. Então eu acho que curtir mais a vida seria um novo botão, ser mais lento.
0: Isso aí, muito obrigado, minha amiga, tamo junto. Outra participação chegando por aqui, vamos lá. Bom dia.
2: Oi, Will, bom dia, aqui é Solange Rodrigues de Santa Rita. Eu vou falar uma coisa pra você. Passado não quero voltar, o futuro só a Deus pertence, quero viver meu presente, porque está muito maravilhoso, um dia após o outro, meu amigo, é isso aí, beijo Will, beijo Toninha,
0: beijo
2: a todos.
0: Mais uma participação chegando por aqui, bom dia.
3: Oi Will.
0: Oi.
3: Ó, eu apertaria o botão pra ir pra frente, né? Com certeza.
0: Ah, tá certo.
3: De ré nem pé. Eu apertaria pra ir pra frente, porque o que passou, passou. Que Deus sabe todas as coisas, né? Tá assim certo. É meu pensamento.
0: Ó, o pessoal.
3: Da minha música, amor.
0: Olha, gente, daqui a pouco eu vou tocar sua música, minha amiga. Daqui a pouco. Olha, quem mais tá chegando por aqui também é ela, Mariusa. Ô, Mariusa, tudo bem?
4: Bom dia, eu votaria no repreende.
0: Ela quer o passado. O Antônio Correia.

0: Bom dia, Yuri. Eu sou Antônio Corrêa, mãe da Mirandela, sou seu vídeo, sou fã todos os dias. Eu voltava meu passado. Voltava meu passado, fazia tudo diferente. E bom dia e um abraço.
1: Olha, você viu, gente, tem uma turma que quer voltar ao passado, outras querem seguir em frente. Olha, várias opiniões. É bom demais, né? É bom demais. 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
1: 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E ela deu a opinião dela também, né? Bom dia, Camilinha. Me conta mais.
2: Ai, eu gostaria de voltar no passado. Por uma coisa só.
1: O quê, minha amiga?
2: Só pra ter meu pai de volta.
1: Oh, meu
2: 14
1: Deus.
2: Anos que eles não deixou.
1: Nossa.
2: Complicado, meu amigo.
1: Eita, Lelê. Mas é assim mesmo. Olha, eu tô falando, tem várias opiniões. Tem pessoal que quer voltar ao passado, outros querem seguir em frente e reviver devagarzinho tudo que tá acontecendo. E outros querem passar até rápido demais, saber o futuro. Olha, é isso mesmo. Mas eu quero chamar ela aqui de novo, novamente. Cadê ela aqui? Andréia. Porque a Andréia... Gente, hoje é inauguração, tá bom? 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
1: 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E quero dar um recadinho aqui. Cadê meu amiguinho aqui que mandou dando parabéns pra filhona. Cadê ele aqui? Sumiu o recado.

0: cadê? Ai, ai, ai. Sumiu aqui o recadinho. Que é aniversário hoje da filha dele. Aqui, Rogério Teodoro. Aqui, achei. Ele tá mandando um beijo pra sua filha, Anne, que tá fazendo aniversário, 15 aninhos. Parabéns. Cadê a música aqui de parabéns? Ô, oh, Will. Aqui, ó.
1: Parabéns pra você.
0: Nessa data querida. Parabéns, minha amiga, muitos anos de vida, que papai do céu te abençoe sempre, sempre, sempre, sempre. E ele fez até uma música no IA pra ela, tão bonita a música, quer ver, ó. Vou até soltar um trechinho aqui da música, olha que linda, ó. Ó, que bonita, ó. Hoje tá bem moderno, o pessoal criando música no IA.
1: Seu amor é feito chuva.
0: Olha que lindo. Parabéns, tá, Anne? Muitos anos de vida. A mamãe Valesca também tá dando os parabéns pra filhona. Ai, gente, é bom demais, bom demais, bom demais. É isso mesmo. Então continua participando que no próximo bloco, meu amigo, minha amiga, tem um resultado do sorteio. Então, ó, participa, tá bom? E me conta tudo. Porque agora, vamos de música, né? Chega mais, meninos. E me conta sua história.
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0: Boa demais ter vocês aqui juntinho comigo. Que manhã gostosa, hein? Que manhã gostosa. Tá fresquinho, tá chovendo em alguns lugares, tá chovendo bem fraquinho, né? Mas, graças a Deus, não é aquele temporal, né? Não é aquele temporal. Meu Deus. Mas eu tô gostando de ver muitas participações. Muito obrigado. O Will fica aqui muito feliz mesmo, não é, turma? É bom demais.
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0: Oh, meu Deus. Obrigado. Aquele beijo. Olha, é muito bom demais. É muito bom. E muitas participações. Gente, tá faltando até muitos áudios aqui pra me soltar ainda. Tem bastante, ó. Tem da Carlinda, do Antônio. Vejo. Meu Deus, tem muita gente aqui. Mas, ó, quero agradecer todo mundo que participou do programa, tá? Que participou muito, muito, muito. Fiquei muito feliz. Fiquei muito feliz. Tá? Deixa eu ver se ficou faltando. Esse aqui eu soltei? Acho que soltei também. Ai, ai, ai, gente. Vamos lá. Primeiro deixa eu dar uns recadinhos finais. Aqui daqui a pouco já vou revelar o ganhador, tá bom? Vamos lá? Porque eu quero chamar a atenção de você, minha amiga. É, você mesmo. 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E agora, chegou o grande momento. É isso mesmo. Vamos fazer o sorteio aqui já. Porque ó, já tá quase batendo a hora aqui do Will embora. Eita, Lelê. Ai, ai, ai, hein. Olha, quem vai levar essa pizza e mais um refrigerante é ela. Ó, é mulher, ó. Hoje é mulher. Isso mesmo. É ela, Jane Alves. Parabéns. Parabéns, minha amiga. E quem vai levar? Vamos lá, vamos lá, vamos lá. Quem vai levar? Peraí que tá rodando aqui o negócio aqui. Peraí. Tá rodando, tá rodando, tá rodando. Peraí. Vamos lá de novo. Deixa eu soltar aqui de novo. Rogério Teodoro. Parabéns. Aí. Dois presentão. Isso aí, só passar aqui e buscar a requisição pra poder retirar os presentes. Aqui é sucesso, né? Aqui é sucesso. E eu espero você amanhã, a partir das 8 horas,

0: com muita música, informação, brincadeiras, daquele jeito, do jeito que o Will gosta. E amanhã a Toninha também tá de volta, em nome de Jesus, que hoje ela tá se recuperando, ela tava com dor de garganta, mas amanhã tá de volta, tá bom? E agora vamos de música, né, Brasil? Vamos de música pra poder animar mais ainda a sua manhã. E daqui a pouco tá chegando ele, Cláudio, com a Hora da Notícia. Muita informação pra você. Isso aí.
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2: Muito bom dia, Três Lagoas e região. Hoje, terça-feira, 6 de outubro de 2026. E tá começando agora o Hora da Notícia pela Caçula FM 96,9. Eu sou o Cláudio Júnior e até o meio-dia estarei com você levando informação, credibilidade, prestação de serviço, entrevistas e os principais acontecimentos de Três Lagoas, região, Mato Grosso do Sul e de todo o Brasil. Confira a partir de agora os principais destaques desta edição. Casa do Trabalhador de Três Lagoas oferece 277 vagas de emprego hoje. Sanesul registra vazamento e vários bairros de Três Lagoas enfrentam interrupção no abastecimento de água. Outubro Rosa reforça a importância da prevenção e do diagnóstico precoce do câncer de mama. PROCON do Mato Grosso do Sul alerta para o aumento das reclamações envolvendo compras pela internet e orienta consumidores sobre golpes e atrasos nas entregas. Fim das bets está marcado para hoje. Confira todas as informações sobre a medida e o que acontece com o dinheiro dos apostadores. E o Corpo de Bombeiros faz um alerta após as fortes chuvas que atingiram a cidade e orienta a população sobre os cuidados em áreas de alagamento. Hora da Notícia, informação, serviço e os principais acontecimentos de Três Lagoas e região. Estamos no ar.
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2: Três Lagoas tem uma terça-feira de tempo instável, com previsão de chuva ao longo do dia. A instabilidade permanece sobre Mato Grosso do Sul e pode provocar pancadas de chuva de intensidade fraca a moderada, além de períodos de chuva mais intensa em alguns pontos. A temperatura deve variar entre 20 e 26 graus. A previsão indica alta possibilidade de chuva durante o dia, com volume que pode chegar aproximadamente 18 milímetros, dependendo da área da cidade. Também há possibilidade de trovoadas, raios e rajadas de vento, principalmente durante os períodos de maior instabilidade. O Centec alerta ainda para a possibilidade de acumulados superiores a 50 milímetros em 24 horas em pontos isolados do Mato Grosso do Sul. O cenário chuvoso deve continuar nos próximos dias, mas as temperaturas devem voltar a subir. Para amanhã, quarta-feira, a previsão indica mínima de 19 e máxima de 33 graus, com possibilidade de novas pancadas de chuva.
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2: 11 horas e 10 minutos, 11 e 10, está procurando emprego? Então você está ouvindo a rádio certa. Aqui, todos os dias, a primeira notícia é sobre as vagas de emprego. A Casa do Trabalhador de Três Lagoas está disponibilizando hoje, terça-feira, um total de 277 vagas de emprego em diferentes áreas e funções. Entre as oportunidades estão postos para auxiliar de limpeza, auxiliar de linha de produção, ajudante de reflorestamento, motorista carreteiro, pedreiro, trabalhador de extração florestal, trabalhador volante da agricultura, operador de processo de produção. Entre os destaques estão 37 vagas para auxiliar de limpeza, 24 para auxiliar de linha de produção, 24 vagas para operador de processo de produção, 20 vagas para trabalhador de extração florestal, 20 para trabalhador volante da agricultura, 18 vagas para motorista.

0: motorista carreteiro e outras 18 oportunidades para trabalhador de extração florestal que são destinadas exclusivamente a pessoas com deficiência PCD. Também há vagas para pedreiro, 11 oportunidades e ajudante de reflorestamento com 10. A Casa do Trabalhador fica na Munir Tomé 86, no centro de Três Lagoas, e atende também lá no Shopping Três Lagoas, lembrando que lá no Shopping de segunda a sexta-feira das 8 às 17 horas e às sextas-feiras das 8 às 14 horas. Mais uma dica para você: você precisa de apenas uma vaga e hoje Três Lagoas está com 277 vagas. Só não trabalha em Três Lagoas quem não quer. 11 horas e 11 minutos. 11 e 11. 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Vamos acompanhar, solta Will.
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0: 11 horas e 15 minutos, 11:15, isso aí. Se você está procurando uma vaga de emprego, veja hoje tem 277 vagas, mas se você tem uma qualificação profissional que você fez lá na Evolu,

0: 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Então, qualificação profissional hoje em dia é tudo. Um abraço todo especial ao pessoal da Evolua Cursos, lá para Sônia, Ivonisco e todos por lá. 11:16. Gente, a Sanesul informou hoje que um vazamento na rede de abastecimento provocou a interrupção momentânea no fornecimento de água em diversos bairros aqui de Três Lagoas. De acordo com a empresa, são afetados os bairros Vila Piloto, Jardim dos Ipês 1, 2, 3 e 4, Jardim Alvorada, Vila Alegre, Parque das Mangueiras, Quinta da Lagoa, Portal das Águas, Terras do Jupiá, Bosque das Araras, Jupiá e regiões próximas. A previsão da Sanesul é que o abastecimento seja regularizado até às 13 horas e 30 minutos após a realização dos serviços necessários aí para solucionar o problema. A empresa orienta os moradores a utilizarem a água de forma consciente durante o período de interrupção. Imóveis que possuem reservatório interno, como caixa d'água, tendem a não sentir os efeitos da suspensão momentânea. A Sanesul reforça que caixa d'água não é luxo, é necessidade. 11 horas e 17 minutos. 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Nós vamos conhecer os patrocinadores do Hora da Notícia e a gente volta em seguida. Comerciais, Will.
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0: Onze horas e 20 minutos, 11:20, de volta com o Hora da Notícia desta terça-feira, dia 6 de outubro. Deixa eu mandar aqui um bom dia todo especial para Marisa, também o Jairo, o Daniel, a Inês, a Amanda, o Eliano, a Lorena, a Jaqueline, o Brian, o Vanderlei, também a Lisandra. Uma galera tá curtindo a gente aqui, o Alexandre Cavalgada, José Canistro do Arapuá. Muito obrigado pelo carinho da audiência de todos vocês. Tá chegando uma informação importante aqui, ó. O motorista motorista de 49 anos, natural de Campinas, foi encontrado morto dentro da cabine do caminhão que conduzia na manhã de ontem aqui em Três Lagoas. Ele chegou na cidade para descarregar

0: Pegar o caminhão, descarregou tudo bonitinho. Quando ele estava pronto para ir embora, entrou dentro da cabine e aí ninguém mais teve notícia dele. O que aconteceu? Foram verificar o que estava acontecendo. O caminhão estava parado lá. Foram verificar. O rapaz de 49 anos estava sem vida. Que coisa, né? Informação completa sobre essa ocorrência já já no Ronda Policial com Fábio Campos ao meio-dia. Agora 11 horas e 21 minutos, uma informação que está chegando agora aqui para gente, para você que é servidor do governo de Mato Grosso do Sul. O governo de Mato Grosso do Sul transferiu para o dia 30, sexta-feira, o ponto facultativo pelo Dia do Servidor Público, que é celebrado no dia 28. A mudança vai permitir 4 dias seguidos de folga aos servidores do Executivo Estadual abrangidos pela medida, considerando o fim de semana e também o feriado de finados na segunda-feira, 2 de novembro. Então atenção, você que é servidor público de Mato Grosso do Sul, pode programar o seu final de semana de 4 dias aí, que você vai aproveitar e vai passear bastante, tá bom? 11 horas e 22 minutos, informação que chegou agora aqui na redação. 11h22. Continuando aqui com o Hora da Notícia dessa terça-feira, a Prefeitura de Três Lagoas, por meio da Secretaria Municipal de Fazenda, a Cefaz, informa que a 8ª parcela do IPTU 2026 terá vencimento excepcionalmente no dia 13 de outubro. A alteração ocorre porque o dia 10 será um sábado e na segunda-feira, dia 12, será feriado nacional. Dessa forma, o vencimento da parcela vai ser prorrogado para terça-feira, dia 13. Nos demais meses, o vencimento do IPTU segue normalmente no dia 10. Os munícipes que ainda não possuem o carnê podem adquiri-lo no site treslagoas.ms.gov.br. Você vai clicar lá no portal de serviços, depois IPTU, débitos, segunda via de carnê. A guia também pode ser retirada na própria tributação, que fica lá no prédio do Paço Municipal, que fica na Antônio Trajano dos Santos, número 30, esquina com a Avenida Rosário Congro. Horário de atendimento de segunda a sexta-feira, das 7 da manhã às 17 horas. A Prefeitura Municipal orienta a população que se organize e realize o pagamento no prazo correto, evitando juros e multas. 11 horas e 23 minutos. O Outubro Rosa reforça a importância da prevenção e também do diagnóstico precoce do câncer de mama, uma doença que pode atingir milhares de mulheres todos os anos. Além da conscientização, a Rede Feminina de Combate ao Câncer também oferece apoio e acolhimento aos pacientes e seus familiares durante o tratamento. A repórter Augusta Rufino conversou com a Selma Bento, ela que é empresária e também voluntária da Rede Feminina, que fala sobre a importância da prevenção e do trabalho realizado pela entidade. Vamos acompanhar a reportagem, pode soltar, Will.
1: Estamos no mês de outubro, mês de conscientização à prevenção ao câncer de mama. E aqui na Caçula FM, a gente traz esse assunto super importante, principalmente para a saúde da mulher. E eu vou conversar agora com a empresária e voluntária da Rede Feminina de Combate ao Câncer, a Selma Bento, que vai falar da iniciativa da rede nesse mês para poder falar sobre câncer de mama, para poder divulgar nas empresas, nas instituições, para poder divulgar a importância, o quanto é importante, na verdade, o quanto é importante as mulheres fazerem check-up e se cuidarem. Bem-vinda, viu?
2: Obrigada, Guta. Obrigada, dona Toninha, pelo espaço que vocês sempre nos cedem. Então, sempre parceiras da rede, né? Nessa luta aí contra o câncer. E, em especial, esse mês, o câncer de mama.
1: Lá na rede, vocês convivem diariamente com mulheres que são portadoras de vários cânceres, mas tem o câncer de mama, que a gente fala muito agora nesse mês. Você, como mulher, o que é importante alertar para as mulheres que estão acompanhando a nossa programação agora? Como que elas devem fazer para se cuidar e como que elas devem ficar alertas?
2: Olha, o autoexame, o autocuidado, gente, é muito importante. Façam isso, o check-up anual, procure um médico, um posto de saúde. Você detectou qualquer anormalidade na mama? Faça o autoexame, gente, ali no chuveiro, ali na mama, nas axilas, detectou no mamilo. Procura ajuda, procura a saúde pública, procura a rede, que a rede vai estar aberta lá para assistência, para ajudar, para encaminhar, para direcionar o que fazer.
1: É nesse momento que a gente percebe alguma coisinha diferente ali no nosso corpo, que não é comum, e a gente vai buscar fazer um exame, buscar fazer um check-up e tem um diagnóstico ali, talvez precoce. Isso ajuda muito a salvar a própria vida, né?
2: O diagnóstico precoce salva. É muito importante. Gente, o índice de cura do câncer detectado bem no começo é altíssimo. Por isso, se cuidem. Faça o autoexame. Sentiu alguma coisa diferente? Corram, procura ajuda.
1: Selma, aqui em Três Lagoas, as mulheres, quando recebem diagnóstico de um câncer de mama, elas se desesperam, apavoram, a família também fica toda desestruturada. A rede feminina, ela pode ajudar nesse momento de forma gratuita, né?
2: A rede ajuda com assistência social, psicológica, muitas vezes com um remédio de urgência necessário, com alimentação. É uma estrutura emocional para a família, tanto para o paciente quanto para um membro da família que se abalou muito pela notícia, né, pela chegada ali da notícia do portador de câncer. Procurem a rede está de portas abertas para receber, para orientar. Muitas vezes, algumas procuram, nem é para ajuda, mas para orientação. Orientação, porque ficam tão perdidos na situação que não sabem o que fazer. Aí a rede encaminha, ajuda, orienta. É isso.
1: A rede feminina fica onde? E quem que pode buscar a rede feminina? Não apenas para um apoio, mas também para poder ajudar vocês.
2: A rede feminina fica situada na rua Zuleide Pérez Tabox, número 150, no centro de Três Lagoas, em frente à Agropecuária Três Lagoense. Gente, a gente está de portas abertas ali para assistência, para ajuda, mas também para receber voluntários. A rede, ela se mantém de pé pelos voluntários. Temos, quanto mais, melhor. Quanto mais voluntários chegar, quanto mais ajuda chegar, mais firme a rede estará.
1: E vocês têm um bazar lá também, que inclusive reinaugurou recentemente.
2: Temos um bazar, gente, com um monte de mimos lá, para uso doméstico, uso pessoal. Temos o brechó, que nos ajuda muito. Vocês podem nos ajudar com doação para o brechó. A gente recebe muita doação da população, mas pedimos, quanto mais ajudas vocês estão nos dando.
1: Selma, para finalizar, um recado, principalmente para o público feminino que está acompanhando a nossa programação, neste mês de outubro, mês de conscientização do câncer de mama.
2: Se cuidar, se prevenir, a prevenção do câncer, o câncer detectado no começo, a medicina está muito avançada, é grande chance de cura. Então, se cuidar, fazer o autocuidado, o autoexame, sentiu qualquer coisa diferente? Procura ajuda. A rede está de portas abertas para receber vocês nessa orientação.
1: A Rádio Caçula também apoia essa iniciativa da Rede Feminina de Combate ao Câncer de divulgar ainda mais sobre a prevenção e orientação de como que as mulheres podem se cuidar, principalmente nesse Outubro Rosa, mês de conscientização do câncer de mama. Augusta Rufino, Caçula faz parte da sua vida.
0: Faz parte. 11 horas e 29 minutos, 11h29, prevenção é tudo. Notou alguma coisinha diferente? Dá um pulinho lá e faça também o seu exame. 11h29, tá chegando o Dia das Crianças, hein? Dia 12 de outubro, Dia das Crianças. E o que tá acontecendo? O crescimento das compras pela internet também tem sido acompanhado aí por vários problemas enfrentados por consumidores de Mato Grosso do Sul. Entre janeiro e setembro de 2026, o PROCON do Mato Grosso do Sul registrou cerca de 4.028 reclamações relacionadas aí à contratação de produtos e serviços pela internet. O número corresponde a 38,61% de todas as queixas recebidas pelo órgão no período. Entre os principais problemas relatados estão atrasos ou não entrega de produtos, mercadorias com defeito, cobranças indevidas, contestação de valores e problemas relacionados à qualidade dos produtos, e ainda o PROCON orienta que o consumidor procure primeiro a empresa responsável pela venda, registre formalmente aí a tentativa de solução. Segundo o órgão, 97,7% dos consumidores que chegaram ao PROCON já haviam procurado anteriormente o fornecedor. Para você que vive no TikTok aí, na internet da vida, sempre você recebe lá várias promoções. Tem promoções com preços assim que você olha, mas será que esse preço mesmo, um produto aí, uma camiseta de R$200, você vai estar pagando R$19 e você ainda está acreditando que vai chegar uma mercadoria linda, maravilhosa, perfeita, de garantia e original para você, né? É difícil a situação. Aí chega lá a mercadoria na sua casa, você dá uma olhada, aquele pano horrível, primeira lavada, GG, vai para P, E aí é uma situação complicada, né? Então tem que tomar cuidado com compras pela internet, verificar de quem você está comprando, verifica a avaliação da empresa de quem você está comprando. De repente você está comprando de uma empresa que já tem dezenas, centenas aí de reclamações e você também vai ser só mais uma vítima. O PROCON de Mato Grosso do Sul, ele disponibiliza um atendimento para reclamações e orientações ao consumidor. O órgão mantém o Disque Denúncia 151 e também o atendimento presencial aqui em Três Lagoas, além de unidades do Pronto Fácil. Também existe o atendimento digital para o registro de reclamações e acompanhamento de processos. O consumidor aqui de Três Lagoas, a principal orientação é não deixar o problema sem registro. Por quê? Você recebe uma mercadoria ruim, você vai jogar no lixo, larga de mão, larga para lá, vai perder seu dinheiro. O que acontece? A pessoa que está lá vendendo produto ruim vai continuar vendendo para milhares de pessoas. Então, quando há reclamações, o próprio site lá, o Shopee, TikTok, ele vai bloquear esse vendedor para que ele não faça mais vítimas. 11 horas e 32 minutos, nós vamos para um breve intervalo comercial e nós voltamos em seguida. Aliás, já já a gente vai falar com o Tenente Cândido do Corpo de Bombeiros. Vamos para os comerciais.
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0: 11 horas e 35 minutos, hora da notícia no ar, ao vivo e a cores até o meio-dia. Bom dia aqui para Ana Lelis, também a Tânia Conceição, a Cida Medeiros. Obrigado pelo carinho de vocês, sempre mandando mensagens para a gente aqui, né? Tá certo. Chegando informação aqui que o presidente candidato...

0: candidato à reeleição, o Luiz Inácio Lula da Silva do PT, ele vai percorrer o Brasil para virar o resultado das urnas do primeiro turno das eleições gerais desse ano. Mas a estratégia não inclui Mato Grosso do Sul. É o que apontam as lideranças petistas do estado que participaram da reunião de avaliação que aconteceu na noite de ontem. A deputada federal reeleita Camila Jara, do PT, está na coordenação de comunicação e deve integrar a coordenação política da campanha. Na primeira reunião de coordenação, definimos aí o escopo geral da estratégia, diz ela. O presidente Lula deve rodar todos os estados em atos com a militância e apoiadores, mas, nesse primeiro momento, Mato Grosso do Sul não está na lista, disse. 11 horas e 36 minutos, a Federação União Progressista, formada por União Brasil e PP, prevê realizar na quarta-feira amanhã um evento com Flávio Bolsonaro do PL para anunciar o apoio ao senador no segundo turno da disputa presidencial. O martelo será batido amanhã em Brasília, durante reuniões das duas siglas. A tendência antecipada aí é de adesão à candidatura de Flávio. 11 horas e 37 minutos, o horário político começa na sexta-feira, agora dia 9, e vai até o dia 23. No rádio, começa às 6 horas da manhã, das 6 às 6h10, 5 minutos para o Flávio Bolsonaro e 5 minutos para o Lula, né? 5 minutos para cada um. E também às 11 da manhã, e os dois horários, às 6 às 6h10 e das 11 da manhã às 11h10, isso de sexta-feira agora até o dia 23. O horário político é de segunda a sábado, para quem ainda não sabe. 11 horas e 37 minutos, as bets, as plataformas de apostas online começam a sair do ar hoje em todo o Brasil. A medida faz parte da medida provisória 1394 de 2026, que proibiu a exploração, a oferta e também a publicidade das apostas de cota fixa no país. Quem ainda tem dinheiro nas plataformas e não conseguiu fazer o saque até ontem, não perde o saldo. Os valores remanescentes serão informados aos bancos e a devolução aos apostadores está prevista entre os dias 9 e 14 de outubro. A repórter Augusta Rufino, direto da redação, tem mais informações sobre este assunto. Solta a matéria. Matéria 4, meu amigo Will. Temos aí, encontrou? Isso, vamos lá.
1: Direto da redação, o tema hoje é o popular tigrinho, porque as bets começam a sair do ar nesta terça-feira, dia 6, em todo o país. A medida está cumprindo o que era previsto, a proibição, a exploração, a oferta e a intermediação de publicidade de apostas esportivas e jogos online em todo o país. O prazo para os usuários retirarem voluntariamente o dinheiro dessas plataformas terminou às 11h50 de ontem, segunda-feira. Agora, as empresas terão os dias 7 e 8 de outubro para informar os bancos os saldos que ainda estão nas contas dos usuários e identificados pelo CPF. Entre os dias 9 e 14 de outubro, os bancos devem devolver esses valores aos apostadores. Segundo a Secretaria de Prêmios e Apostas, cerca de 23 milhões de apostadores tinham recursos nas plataformas autorizadas. A estimativa do governo é que aproximadamente 1 bilhão e 700 milhões de reais sejam devolvidos aos brasileiros. Quem não conseguiu sacar o dinheiro dentro do prazo não perde os recursos. Nesse caso, os valores deverão ser informados aos bancos para que a devolução seja feita. Se houver algum impedimento para o pagamento pelas instituições financeiras, a Caixa Econômica Federal poderá intermediar a devolução a partir do dia 14 de outubro. O governo recomenda que os usuários guardem comprovantes dos saldos e de eventuais pedidos de saques feitos antes do encerramento das plataformas. E a fiscalização também foi ampliada. Até o final de setembro, os ministérios da Justiça e também da Fazenda haviam solicitado o bloqueio de mais de 5.200 domínios relacionados à exploração ilegal de apostas. A medida provisória está em vigor, mas ainda precisa ser analisada pelo Congresso Nacional. Eu sou Augusta Rufino e essas são as informações aqui direto da Rádio Caçula.

que fica em frente à sede do STF. A pichação foi feita com um batom vermelho. Débora está na prisão domiciliar desde março de 2025. No semiaberto, a pessoa condenada cumpre parte da pena em trabalho externo no período diurno, devendo retornar ao local da prisão para o recolhimento noturno e nos dias de folga. A mudança também aí reduz o tempo restante de cumprimento da pena e antecipa o fim da execução final. É isso aí. 11 horas e 42 minutos, 11 e 42, nós vamos aí para um breve intervalo comercial e em seguida nós vamos voltar com um resumo esportivo, mas antes eu vou mandar aqui um bom dia especial para Margarete Lopes, também o José Bezerra, a Nayara, o Luiz, pessoal que está curtindo a gente lá no Facebook. Vamos para os comerciais.

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7: 11 horas e 45 minutos, 11:45, de volta com Hora da Notícia desta terça-feira, 6 de outubro. Essas chuvas que não param, né, gente? As fortes chuvas que atingiram Três Lagoas nos últimos dias provocaram diversos transtornos e também mobilizaram aí as equipes de emergência. O Tenente Cândido, do Corpo de Bombeiros de Três Lagoas, ele esteve hoje aqui na Rádio Caçula e fala sobre as ocorrências registradas durante o período de chuva e orienta a população sobre os principais cuidados em situações de alagamento. Entre as recomendações estão evitar áreas alagadas, não tentar atravessar pontos onde a água esteja subindo e procurar um local seguro. Vamos acompanhar a reportagem da Augusta Rufino com o Tenente Cândido hoje aqui na Rádio Caçula.
8: Rádio Caçula traz um alerta aos ouvintes treslagoenses por conta da instabilidade no tempo. Hoje está nublado. A previsão para quarta e sexta-feira é de sol e quinta e sábado de chuva, mas a gente sabe que por conta do El Niño tudo pode mudar. E eu estou aqui com o Tenente Cândido do Corpo de Bombeiros de Três Lagoas, que vai falar quais são as recomendações, os cuidados, porque o Corpo de Bombeiros está recebendo muito atendimento para ocorrência aqui em Três Lagoas, né?
9: Sim, isso aí, tudo que você falou, ô Maria Augusta, é literalmente efeitos do Super El Niño, né? A gente sabe aí que as previsões, elas têm furado por conta desse efeito do El Niño, né? Eu mesmo fui vítima dessa questão de previsão do tempo ser furada. Estava fazendo uma entrevista justamente aqui para o

0: Da Rádio Caçula, onde a gente saía de uma reunião onde a gente estava no grupamento gerencial dos incêndios florestais do estado de Mato Grosso do Sul, onde o nosso tenente lá, que é o responsável pela previsão do tempo, ele falou que vinha uma seca tremenda de 15 dias. E eu dei essa informação e essa informação foi furada. À noite, aqui em Três Lagoas, choveu nesse mesmo dia. Então, a gente sabe que tudo isso é efeito do El Niño, né? Então, a questão da instabilidade do tempo, dos temporais, dos ventos fortes, causou muitos estragos aí no Brasil todo, na questão de Sudeste, Sul e parte do Centro-Oeste. Porém, a gente tem que ficar em alerta que a gente está aqui na divisa com o estado de São Paulo, né? Então, tudo que acontece lá para o Sudeste respinga na gente aqui também. Então, a gente tem que estar atento. Chuva forte, não vamos sair de casa, vamos ficar abrigados, principalmente com a questão de ventos. A gente teve aí ventos que arrancaram árvores da nossa cidade aqui, que a gente sabe que eram árvores aí centenárias do nosso município. A gente teve quedas de fios, a gente teve a obstrução da BR-158 no último domingo, lá entre o posto fiscal de Brasilândia e a ponte que faz divisa com Pauliceia. Então a gente já sabe que, tendo ventos fortes, vai ter queda de árvores, quedas de fios, e a gente tem que estar atento.
1: Cândido, para quem vai pegar a estrada, para quem tem evento marcado, precisa conferir a previsão do tempo com frequência, né?
0: Então, a gente está aí culminando, né, com as últimas semanas do período de pesca, né? Os pescadores estão aí em polvorosa, né? Eu já estou recebendo aí vários convites aí para fazer as pescarias aí das últimas semanas, né? Porque outubro, dia 30 de outubro, fecha, né? Então, a gente sabe que vai ser chuvoso. E se tiver aquele tempo chuvoso, com raio, com vento, não vamos entrar em embarcação, pessoal. Vamos esperar passar, vamos literalmente aí ter prudência, usar colete salva-vidas, né? Usar todos os apetrechos de segurança, de sinalização, de documentação, e vamos manter o nosso maior bem, que é a vida.
1: Então, para prevenção de afogamentos e acidentes de trânsito, é ficar alerta nesse período.
0: Sim, sempre alerta, né? E qualquer problema que tiver, liga o 93, a gente vai estar ali dioturnamente pronto para atender toda a nossa população de Três Lagoas e região.
1: Obrigada. Essas são as recomendações do Corpo de Bombeiros para os ouvintes aqui da Caçula FM. Augusta Rufino, Caçula faz parte da sua vida.
2: 11 horas e 50 minutos, obrigado aí ao Tenente Cândido, sempre disponível para a Rádio Caçula, trazendo informações importantes para a população de Três Lagoas. Gente, uma colisão entre carro e veículo de transporte de gás deixa dois motoristas feridos em Três Lagoas. Já já, no Ronda Policial, com ele, Fábio Campos, as informações sobre esta ocorrência. Agora sim, nós vamos para o resumo esportivo.
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2: Começando o resumo esportivo de hoje, desta terça-feira, falando de futebol. No futebol brasileiro, a principal movimentação de hoje está na Série B do Campeonato Brasileiro. Três partidas estão programadas aí para hoje: Sport, São Bernardo, Goiás e Atlético, além de Ponte Preta e Juventude. Os jogos são importantes principalmente para a briga pelo acesso e pela classificação para os playoffs. Um dos grandes destaques da Série B é o Vila Nova. O time goiano terminou a 31ª rodada na liderança com 57 pontos e vive uma sequência de 10 partidas sem perder. São 7 vitórias nesse período. O clube tenta encerrar um jejum de 41 anos sem disputar a Série A do Campeonato Brasileiro. A campanha do Vila Nova chama atenção pela regularidade. O clube está entre os 6 primeiros desde a 4ª rodada e, faltando 7 rodadas para o fim da competição, aparece como um dos principais candidatos ao acesso. Segundo projeção da Universidade Federal de Minas Gerais, o Vila tem 67,7% de possibilidade de subir para a primeira divisão. E a Série B continua amanhã, quarta-feira, com mais 5 partidas. Entre os destaques estão Vila Nova contra o Cuiabá, o Operário do Paraná contra o Botafogo de São Paulo, Avaí contra Londrina, América de Minas Gerais contra Fortaleza e o CRB contra o Atlético de Goiás.

0: Na Série A, não houve partidas ontem, nem haverá jogos hoje. O Campeonato Brasileiro está voltando depois da pausa provocada pela data FIFA. A próxima rodada terá confrontos importantes, entre eles Flamengo contra Santos e Palmeiras contra Bahia. O Santos chega para esse confronto aí em momento de recuperação. A equipe vem ganhando força na disputa por uma vaga na Libertadores e tem como principal destaque o atacante Gabigol, que voltou a ser decisivo para o time. Já o Flamengo entra na reta final do campeonato brigando diretamente pelo título. O confronto com o Santos será um dos grandes destaques da próxima rodada. Outro assunto que continua repercutindo é a situação do São Paulo. O clube vive uma fase complicada no Campeonato Brasileiro e ainda enfrenta aí problemas no elenco. Além dos resultados negativos, o tricolor tem jogadores lesionados e recebeu recentemente aí o novo transfer ban. O Corinthians também vive um momento de pressão. O desempenho da equipe vem sendo questionado e o técnico Fernando Diniz enfrenta cobrança por resultados melhores nesta reta final da competição. Falando da seleção brasileira, embora a partida contra a Índia tenha acontecido no sábado, a repercussão continua hoje. O Brasil goleou a Índia por 4-0 lá em Calcutá, encerrando a sequência aí de amistosos desta data FIFA. O Samuel Lino marcou duas vezes, enquanto Estevão e Pedro completaram o placar. A partida também serviu para o Ancelotti continuar fazendo testes na seleção. O treinador utilizou os amistosos para observar jogadores e também para buscar alternativas para o grupo brasileiro. Os próximos compromissos serão em novembro contra Japão e também contra Singapura. No futebol internacional, terça-feira tem rodada movimentada pela Liga das Nações da Europa. Entre os jogos estão Croácia contra Espanha, Inglaterra contra a República Tcheca, Itália contra a Turquia e Suíça contra a Macedônia do Norte. É isso aí, 11 horas e 53 minutos. Vamos falar agora de outros esportes. O tênis de mesa, o brasileiro Hugo Calderano está em ação lá no China Smash, competição realizada em Pequim. O brasileiro é um dos principais nomes do país no esporte e segue na disputa individual e também nas duplas mistas. No tênis, a Luísa Stefani também representa o Brasil no circuito internacional. A brasileira disputa a competição de duplas em Pequim. No vôlei, a atenção estão voltadas aí para as categorias de base. O Campeonato Brasileiro de Seleções Sub-18 Feminino reúne equipes de vários estados e serve também como importante preparação para os jovens atletas. E voltando ao futebol, na noite de hoje, promete muita movimentação na Série B. O Sport, São Bernardo, Goiás, Atletique, Ponte Preta, Juventude, eles entram em campo aí sabendo que cada ponto começa a fazer diferença agora na reta final, viu? O destaque continua sendo o Vila Nova, que lidera a competição e sonha voltar à Série A depois de 41 anos. A equipe goiana tem 7 rodadas pela frente para confirmar o acesso e tentar voltar à elite do futebol brasileiro. Assim, a gente fecha aqui hoje o nosso resumo esportivo desta terça-feira, trazendo os principais acontecimentos de ontem e hoje. No futebol brasileiro, destaque para a Série B e também para a liderança do Vila Nova. Na Série A, os clubes se preparam para o retorno do Brasileirão após a pausa da data FIFA. Na seleção brasileira, repercute ainda a goleada de 4-0 sobre a Índia, enquanto no futebol internacional, a Liga das Nações movimenta a terça-feira. 11h56, já o resumo esportivo vai estar postado lá no nosso portal radiocaçula.com.br. Tá chegando já ele, Fábio Campos, trazendo para você o Ronda Policial. Beijo no seu coração, muito obrigado por sua audiência e a gente se vê amanhã, quarta-feira, às 11 em ponto aqui no Hora da Notícia. Tchau, gente.
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1: Muito boa tarde, começando Ronda Policial. Vamos começando Ronda Policial nesta terça-feira, 12 horas e 2 minutos. Uma terça-feira chuvosa, uma garoa gostosa em Três Lagoas, né? Neste momento, marcando os 25 graus, com a máxima de 25, a mínima de 20 graus. Aqui em Três Lagoas, Mato Grosso do Sul. E olha só, a temperatura sobe, mas continua, por exemplo, nesta quarta-feira, sol, 33 e 23. Na quinta, vai chover, mas a temperatura vai subir para 35. Na sexta-feira, aí vai ficar parcialmente nublado a temperatura. Sexta-feira, mas 34 com 23. E no sábado, chove, previsão para chover. No sábado, 28 a máxima, 22 a mínima. E domingo, parcialmente nublado também, com 28 graus. Vai entender esse tempo, hein? Isso é porque já acabou aí o inverno, né? Primavera e chuva. Vai saber. Vai lá entender. Que temperatura mais louca aqui em Três Lagoas. A Késia, muito boa tarde também ao Cláudio. Muito boa tarde ao João. Ao Rodrigo, muito boa tarde a todos. Aí na sintonia também pela 96.9. Chega aqui, caçulinha. E por enquanto eu estou banido do TikTok. Volta amanhã a normalidade do TikTok. Só porque eu falei besteira aqui. Besteira não, o que eu falei? Que eu nem lembro o que eu falei. Só falo besteira, né? Eu nem lembro o que eu falei. Eu falei alguma coisa que me baniram. Né, me deram, que chamei o cara de... o apelido do cara, que era o ladrão do cachorro lá, o tal do viado. Aí eu falei que o apelido dele que era o viado, quer ver, o apelido dele mesmo, né? E aí me baniram. Ele que é o ladrão de cachorro. O cara que é o lazarento, rouba cachorro, furta cachorro, e o culpado é eu. Ai, meu Deus do céu, cada uma. Vamos destacar daqui a pouquinho as notícias destas últimas horas. Vamos falar que mais um frentista aí foi ofendido, insultado por um cliente após uma demora no atendimento em um posto de gasolina. Tá virando moda isso aqui, hein? Motorista também de 49 anos foi encontrado morto aí dentro do caminhão após descarregar aí o veículo. Ele ficou no interior da cabine e acabou sendo encontrado morto. Meu pai amado, hein? Também aqui arremessaram aí um explosivo em uma residência para dentro de um bar, onde acabou machucando, ferindo uma mulher. Então a PRF acabou também apreendendo maços de cigarro contrabandeados após uma perseguição aqui na região de Brasilândia, Bataguaçu. Então no caso aqui, acabou sendo registrado aí um boletim de ocorrência. Então vamos começando a ronda da polícia, destacando as principais notícias destas últimas horas. Daqui a pouquinho vamos falar aqui onde levou a prisão aí de duas pessoas. Aqui no caso, perfume, o cheiro, o 212 Men Sexy. Você conhece manja de perfume? É bom esse perfume, ou Will? Você conhece, sim? Você que é da área de moda aí, essas coisas? Não? Olha, meu parceiro, é bom, cara, perfume, ó. Carolina Herrera é bom, né? Carolina Herrera é bom. Você que minha mãe compra esse tal da Carolina Herrera? Aí, ó, é bom sim, Will. Tem cara boa, sim. Ó, 212 Men Sexy. Homem Sexy 212. É, parece ser mais perfume, chique night aí. O camarada foi preso por causa do cheiro, hein? Cada uma, né? Meu pai amado. Bom, pessoal, vamos começando aqui a Ronda Policial, onde falamos aí, no alguns meses atrás, referente a uma briga que teve aí entre um cliente e um frentista. A primeira vez que falamos desse caso foi ali no posto de gasolina na frente do exército, ali bem na esquina ali, bem na esquina, né? Foi na frente ali, é onde o cliente parou para abastecer. Esse vamos falar daqui a pouquinho, esse é o segundo caso. Esse é o segundo. E onde o cliente parou para abastecer, a primeira vez que aconteceu, tivemos dois casos. Esse foi o primeiro que eu estou relatando aqui, na frente do posto ali do exército brasileiro, na Capitão Lito Mancini. Onde o camarada aí falou para pôr gasolina, o frentista pôs álcool, e aí o cliente se sentiu ofendido, né, prejudicado, começou a xingar o cara, a zoar o cara. Aí partiu para cima do frentista, aí apareceu um velhinho ninja, um velhinho, mandou a botina, aí no cliente desmaiou, deu um apagão, deu um lockout literalmente. Esse aí foi um caso, falamos há um tempo atrás aqui. Agora o segundo caso, que lamentavelmente ele no Lapa, né, inclusive, um abraço aí para o pessoal aí do posto aí que escuta a Ronda Policial. Um fato lamentável aí para os trabalhadores, os amigos. Meu amigo, não tem que você fazer. Se você não se sentir bem acolhido em algum lugar, se você não se sentir bem atendido em algum lugar, vai embora. Vai embora. Você não tem que zoar o cara, ofender. Por exemplo, você está na fila de um mercado. Aqui em Três Lagoas está tendo disso. Poucos caixas no mercado. Pô, você fica reclamando, tá pouco caixa. Aí reclamando, xingando o gerente, xingando. Meu, vai embora. Vai para outro supermercado, vai para outra loja, outra empresa. Pô. Agora, se você tá indo num posto ali, no caso, nesse Lapa de esquina ali, no Atlantique, é porque a gasolina é boa, é barata. E você tá sentindo. Agora você não pode zoar.

cara, você está tendo mal atendido, aí você tem que reclamar então para o gerente. Ó, oh, seu atendimento aqui não está legal, não. Eu vim aqui, mas estou dando uma sugestão. Uma sugestão. E o pessoal vai escutar com certeza. Porque nenhum comerciante quer ter um mau atendimento, uma mal prestação de serviço ou quer deixar de atender um cliente. Obviamente, ainda mais o pessoal do Atlantique, do Grupo Atlantique, que são um pessoal que tem vários postos, tem uma tradição, o seu Vissoto aí, é uma pessoa visionária, então lógico que não. Agora o que você não pode também é zoar o cara, né? Zoar o cara, xingar o cara, humilhar o cara, você não pode com ninguém. Então, e tem mais, né, pessoal? Nunca acaba bem, né? Se o cara pegar a bomba de gasolina e tacar na cabeça dele, se não tacar gasolina e tacar fogo no cara, aí já pensou, o cara perde a cabeça. Olha só o que aconteceu, bobeira. Essa aqui é uma falta de, até de a educação da pessoa, sei lá. Eu não sei, é desnecessário. Isso aqui é gratuito. Ó, ofensa, perturbação no ambiente de trabalho. Foi registrado aí, nesse posto de gasolina ali na João Carrato, no Lapa ali, um frentista acionou a polícia militar após ser alvo de ofensas e humilhações por parte de um cliente. De fato, que aconteceu neste domingo. Conforme informações, o cliente, ele ficou nervosinho, subiu o piti nele, subiu nas tamancas, rasgou a carcinha pela demora no atendimento. No momento aí, o frentista estava atendendo uma outra pessoa, um outro veículo. A pessoa chegou, o carro tá na frente, tem que atender primeiro, fazer o quê? É assim que funciona. E você tem a paciência de esperar, né? Obviamente, é assim que funciona. Né? No momento, aí ele estava atendendo, abastecendo outro veículo, pediu para que o cliente aguardasse alguns instantes. Então... Aí o cliente com o seu veículo possante, deve ser um carro velho, lazarento, né? E mesmo se fosse carro novo também não tem direito. Mas é aqueles carros, porque os mais carniços são os mais que dá BO. As mulher feia que dá mais BO, que anda na contramão, anda, passa na frente. O bandido, o vagabundo, que é o que xinga a polícia. É sempre os BO. É sempre os carniça. Essa é toda a realidade. O cara trabalhando domingão, eleição, trabalhando, ralando, já doido para ir embora, tá em casa descansando, tá trabalhando e aparecem uns abençoados da vida. Agora sim, pode jogar na tela aquela foto lá, que é aquele lá. Aí o que aconteceu? O coitado do rapaz falou, espera um pouquinho aí. E o cara ficou nervoso, deu piti e rasgou as carcinhas, né? Descabelou. E ele partiu para agredir o frentista. Partiu para agredir, dar o soco no cara. O frentista correu, obviamente. Que é isso, cara maluco? Aí, no caso, quando os militares chegaram no local, o lazarento abençoado já tinha deixado. Aí ele fugiu do local, não esperou os polícia. Né? Tinha que fazer igual os motoca aí, ó. Tinha que juntar todo mundo, os frentistas, dar uma ripa no cara, que não é aconselhado, isso aí, mas pode descer o braço num infeliz desse aí. Desce o braço, quando é assim, deve ser petista essa nhaca aí. Desce o braço nele, né? E dá uma sova. É igual os motoca fazem. Lá em Castilho teve um esquema desse aí. O cara tá tendo uma carreata lá em Castilho. Um cara atravessou aí, tentou atropelar os manifestantes. Atropelou um motoca. O pessoal lá em Castilho, os motoca foram atrás do cara. Quebraram o carro inteirinho do cara. Né? O do pra frente. É igual esse besta aí. Como tem gente idiota, né? Como tem gente idiota. Tem que tomar uma surra, tem que tomar uma sova aí dos frentistas. O pessoal tinha que pegar a mangueira, chegar no rei nas costas dele, né? Tacar gasolina, fogo, gasolina no carro, mandar fogo. Ah, idiota do caramba, rapaz. O cara trabalhando lá, dia domingo, ralando pra caramba, doido pra estar em casa, descansando pra família. Você acha que alguém que tá ali pra sustentar a família, trabalhando honestamente? Aí vem os idiota desse aí, uns palhaços que tem que tomar um couro, uma ripa. E volto a dizer, quando é assim, é os mais peba. São os mais peba. Porque o peba, que é o ladrão de que reclama da polícia. O peba, mãe do peba, que o filho foi preso. A mãe reclama da polícia, que é truculenta. Aí o peba que reclama porque somos vítimas da sociedade, ninguém dá emprego pra nós. Aí o peba, que é o gordinho, fala, nossa, tá me chamando.

0: Gordinho, não pode chamar de gordinho, é o Peba. Então tu tinha que dar uma ripa num cara desse aí, tinha que dar um corno nele. O que não é certo, mas tem que dar. Ah, tem que dar. Que é isso, rapaz? E mais aqui, e essa situação só vem evoluindo. Ali no mesmo posto da rede, ali em outro posto, por dizer, na Capitão Lito Mancini, com a Egito Tomé, no Vila Nova, já houve também outra intercorrência semelhante a essa. Pô, o que tá acontecendo com o pessoal? Essa intolerância, essa discussão banal, essa falta de paciência. Pô, você quer reclamar, não abastece. Vai abastecer lá em Castilho, vai abastecer na ponte que partiu. Ah, não enche as paciências não, abastece em outro posto se achar que é melhor atendido. Se você achar que o outro é mais caro o posto e o melhor atendimento, abasteça nesse posto. Ah, vou abastecer no outro que é mais barato, mas o atendimento não é até bom. Não abastece, mas não tem dessa, isso aí é livre procura. Agora não vem encher o saco de quem está trabalhando não, puxa vida. Não vem encher o saco, dá trabalho não, fica enchendo as paciências. Vai embora, vai procurar para casa. E vou falar mais, essa situação aqui, aí você pega um cara desse aí que não vem lá. Essa primeira intercorrência nesse posto aí que teve lá na frente do quartel, o cara brabão partiu para cima do frentista, brabão, nervoso, apareceu um velhinho ninja que tava na conveniência, tomando, já frequenta lá a conveniência direto, deu-lhe uma bica na cabeça do cara, apagou o cara, apagou, colocou pra naná, colocou pra dormir, né, mas numa dessa aí o cara se complica, ele passa a ser autor de agressão, lesão corporal, e vai que esse cara aí que tomou o chute na cabeça tem lesão também, né, tem alguma lesão, alguma sequela, melhor dizendo, alguma sequela aí, o abençoado vai pro hospital. E a pessoa, olha só que zica, que dor de cabeça. De repente sua vida vira de pernas pro ar, né? Você trabalhando, aí aparece um infeliz desse, vai querer sair no braço você, você também sai no braço do cara, aí você se exalta, pega uma mangueira, dá uma mangueirada na cabeça dele, né? Aí causa um corte, aí você passeia o autor, começa a responder como autor. Olha só que dor de cabeça. Por causa de umas aberrações dessas que aparecem na vida da gente. Tá doido, filho. Vai dormir, vá pra casa, para de encher o saco dos outros. Vai abastecer então lá em Castilho, Andradina, lá na ponte que partiu. Vai. Quando assim deve ser aqueles caras tá mais em carniça, quer colocar vintão, com carro velho lazarento, né? Vai atropelando, sai bêbado. Ave Maria, para de encher o saco aí dos outros. Vá. Vá catar coquinho, como dizia o pessoal aí. Vamos rapidinho, são 12 horas e 15 minutos. Vamos rapidinho, intervalo comercial, voltamos em 2 minutos.
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2: Voltamos com a Ronda Policial, são 12 horas e 19 minutos, 12 e 19, começando aqui o segundo bloco da Ronda da Polícia. Mas aparece cada camarada que aparece na vida da gente, né? Você tem uma perturbação do capeta desnecessária, por isso você tem muita paciência, pedir a Deus ter calma e paciência, porque senão você faz titica, né? Titica, cada uma, né? Cada louco com a sua mania, como diz o outro. Olha, morte a apurar, morte a esclarecer, aqui no caso, lamentavelmente, aqui nesta segunda-feira, aí um motorista natural de Campinas, motorista de 49 anos, ele que morava em Campinas. Ele foi encontrado morto dentro de uma cabine do caminhão que ele estava trabalhando aí, né, nessa manhã. Então não sabe se foi repousar ou talvez algum gás ali, não sabe ainda, vai ser esclarecido, porque praticamente no centro da cidade, né, na Capitólio Mancini, ele foi descarregar ali uma carga aí no estabelecimento, foi para o caminhão, fez uma operação normal, né, ele assinou inclusive a ordem ali do serviço de entrega da mercadoria, né, na loja, e retornou para a cabine do caminhão. E o caminhão estava ligado. Então ele entrou no caminhão ligado pela manhã e permaneceu. E não deu mais sinal de nada, não voltou, não deu sinal de vida. O pessoal falou: ah, mas peraí, o que está acontecendo? O camarada, será que ele está dormindo? O caminhão está ligado aqui na frente da loja. E ficaram preocupados. Passou-se algumas horas, né, o caminhão ligado. Né, o caminhão ligado, aí no caso foram ver, ele estava morto, né, morto, que coisa, hein, que coisa. E conforme inclusive até a Polícia Militar pôde constatar, o sistema de rastreamento, né, ele chegou até o local, fez o trajeto normal aí do itinerário de São Paulo para Três Lagoas, parou de fato conforme apontou o rastreamento, ele não passou nenhuma rota diferente para chegar em Três Lagoas, enfim. Né? E sim, ficou aí com o caminhão ligado. Agora não sabe se houve algum gás, alguma coisa assim. Foi quando o mecânico aí da loja foi chamá-lo no caminhão, foi verificar, ele estava morto. Ele estava morto, meu pai amado. Lamentavelmente, estava sem vida aí esse homem de 49 anos, novo pra caramba. Né? E provavelmente, quem sabe também, sofreu mal súbito. Né? Mal súbito. Agora vai se apurar se tinha um problema cardíaco ou não, de repente sofreu, enfim, agora a perícia científica vai apurar aí a causa aí da morte, né, porque estava normal, já pensou, o cara, olha só que coisa, hein, você chega para trabalhar normal, que nem agora, você está trabalhando num posto de gasolina, parece abençoado para te perturbar, para te encher as paciências, aí agora esse rapaz está lá de Campinas, chega em Três Lagoas, faz a entrega aí da mercadoria, da carga, descarrega, assina a ordem de serviço, beleza, obrigado, gente, bom dia aí e tal, vou voltar para minha terra, até logo, vou seguir viagem, e você sobe no carro e puf, e morre. Que lamentável, né, rapaz? Que é um piscar de olhos, né? Nossa vida é cheia de surpresa, né? Que é isso? Uma colisão também envolvendo veículo, aí esse veículo aí que faz o transporte de gás, aí acabou deixando duas pessoas feridas. O que aconteceu aí, onde uma mulher conduzia um carro de passeio e um homem estava dirigindo, aí um veículo faz esse transporte de gás, sabe? Então, um acidente envolvendo esses dois veículos aí acabou com duas pessoas feridas. Conforme informações, a mulher estava conduzindo um veículo de passeio, enquanto o homem estava no outro veículo, no veículo de transporte de gás. Então houve uma colisão, aí nesse cruzamento aí, como vocês podem ver aí nas fotos, né? Houve uma colisão onde um dos veículos aí de passeio acabou batendo, né? Um veículo importado bateu ali no semáforo. Nesse local, qual que é? É Rafael Diário, sei. Rafael Diário com o Protásio, né? Rafael Diário com a Protásio. Acabou batendo aí no semáforo. Então, houve uma colisão. Vai ser apurado agora se alguém atravessou o semáforo vermelho ou não, se alguém invadiu. Agora, motivos a serem apurados, né? Então, ainda bem que não houve uma fatalidade, uma gravidade até mesmo, porque a pessoa podia ficar em estado... ferimento, estado grave ali, né? Ainda bem que foi mais assim, um baita susto, danos materiais. Apesar de se alguém avançou ou não, sinal, mas o importante é que ninguém se machucou, né? Ninguém se machucou, isso aí que é o mais importante. Mas que pancada, hein, rapaz? Que pancada, tá louco? Que baita desespero. Então agora vai se apurar quem atravessou no sinal vermelho, porque alguém furou aí, né? Furou e o carrinho do gás tá cheio de gás ali, ainda bem que não explodiu também, né? Ainda bem que não foi gás para tudo quanto é pelos ares aí. Jesus amado, essa explosão para tudo quanto é lado. Então, no caso, aí o resgate do SAMU foi acionado para atender aí as vítimas. As vítimas aí, no caso. Que baita de um susto, hein? Você tá doido, rapaz. De bem você tá passando, tá, né? Tranquilo, né? Um carro bate no seu, arremessa lá no poste, tá doido. Você falando assim, até depois dá risada, né? Mas na hora, puxa vida, rapaz, você tá louco. E olha só que doideira isso aqui, ó. Um duplo feminicídio. Duas mulheres foram mortas. Olha só que doideira isso aqui. Onde esse fato aconteceu, não aconteceu aqui em Três Lagoas, Mato Grosso, mas aconteceu em Jacupiranga, São Paulo. Mas olha como tem gente doida, rapaz. Vê se tem isso aqui, é pessoa de sã consciência. As vítimas aqui, duas mulheres. E mais, uma delas gestante. Olha, a Lucimara Lopes Siqueira, 52 anos. E Tamir Siqueira Ribeiro, 25 anos. Ela que estava grávida de 6 meses. O assassino covardão aí é o Haroldo Pereira Lima, 37 anos. O Haroldo... Olha a cara do abençoado, meu pai amado, que é isso, rapaz? Tava comendo farinha, que é isso? Por isso que a mulher tem que se ver com quem se envolve, cara. Mas olha que cara de doido, danado, rapaz, você tem cara de louco. Olha só, ele que matou a esposa, Lucimara Lopes Siqueira, e a enteada, Tamires Siqueira. Ela que estava grávida de 6 meses, a enteada. Que aconteceu? No caso, ele matou e depois foi encontrado morto na cela em que ele estava. Muito bem, mas vamos por parte. A primeira informação, como ele matou a jovem aí, ele, no caso, matou as duas, chegou primeiro chegou aí no final de semana, né, em São Paulo, na zona rural, em Guaraju, zona rural, Jacupiranga. Né, a Lucimara foi encontrada morta juntamente aí com a sua filha enteada no quintal da residência. E no caso, ambas apresentavam ferimentos na região da cabeça. Elas foram mortas a golpe de machado, machadada na cabeça. Que é isso, rapaz? Que doideira. Então ele chegou na residência, discutiu com a enteada, né? Ele estava com esse machado, a mãe foi tentar intervir, obviamente, né, nessa discussão, né, e ele agrediu as duas com enxadadas na cabeça. Que é isso, rapaz? Que loucura. Então ele fugiu em uma motocicleta, acabou aí sendo preso, posteriormente, alguns minutos depois, foi encaminhado aí para a Polícia Civil foi atuado em flagrante. Mas aí agora, ele não saiu na audiência de custódia, ele foi encontrado morto na cela aí onde estava preso, aí na delegacia seccional da Polícia Civil. Gente, tem cada... Fala certo, tem cada cara maluco. Maluco aqui que não é brinquedo, não. Você acha que os loucos só tem aí no estado de São Paulo, mas aqui também tem doido pra tacar com pedra. Por isso que as mulheres aí, minha amiga, quando você já for agredida aí, não tem aquele papo, ah, ele é gente boa, só quando ele bebe, ah, ele é bonzinho, mas não dá, denuncie, porque você vai virar uma estatística, vai ser lembrada como uma estatística, mais uma que morreu de um caso, e só vai ser lembrada pelos seus familiares, lamentavelmente. E pelo amor de Deus, você que tem aquele... Oh, parece que não, tinha uma pessoa que ela tava doida pra virar o zoinho, mas só que ela só podia virar o zoinho depois de casar. A mulher foi lá e casou. Você acredita? A mulher foi casou só pra virar o zoinho. Falei, ah não, vocês estão doidos. Aí depois reclama do marido, que o marido é isso, que o marido não trabalha. Pô, minha amiga, não coloca qualquer um dentro da sua casa não. Dá uma namorada um tempo, se resguarde. Olha a vida regressa do camarada. Se o camarada olhar a vida dele regressa, ele já bateu em mulher, já não sei o que, sai fora. Você vai virar mais uma estatística. Sai fora. Não vai dar bom, não vai dar legal. Você fala assim, eu só vou levar tempo a ser agredida. Ou quando você é agredida, você toma um tapa, dois tapas, você tomou um, dois tapas, depois é cinco tapas e um soco. Depois é um soco, um chute e uma facada. Depois é um tiro. E isso aí é óbvio. Isso é óbvio. É uma coisa lamentável. E não existe aquela. Ah, eu só bati uma vez, mas ele é pai dos meus filhos. Não existe isso. Ah, eu não denunciei ele porque é pai dos meus filhos. Daí é um pai covarde. É um pai que não deveria ensinar nunca isso aí para os filhos bater em mulher. Isso aí que ele deveria ensinar. Isso aí era pai. Agora, pai dos meus filhos, não é, ele é bonzinho. Quem vai sustentar a casa? Você que arruma um homem pra pagar arroz e feijão? Ah, minha filha, então você que é à toa. Se você, mulher, que é a mais aguerrida, é a mente pensante, é bem à frente do homem, a mulher. Minha mulher é muito inteligente, mais que eu, mais 50 anos luz. Né? Se não fosse melhor para pensar, para fazer cálculo, para somar, para ter ideia, o homem tá lascado. Eu tá lascado. Quem é a cabeça pensante lá em casa é minha mulher. Né? E não vem falar que não é não, lá em casa que mandei. Ah, manda merda nenhuma. Porcaria nenhuma, desculpa a palavra. Então, não vem não. Então, se a mulher não aguentar pagar um arroz e feijão para sustentar, depender do marido para pagar arroz e feijão, ah, minha filha, aí você larga a mão. Aí você joga a toalha e fala, ó, eu que sou porcaria, não é ele não, quem é porcaria sou eu, que não aguento pagar um arroz e feijão, e o marido que não tem nem casa, vai pra dentro da sua casa, porque ele não tem capacidade, pelo menos pagar um aluguel pra morar, não tem casa, e vai procurar a sua pra morar, sai fora, meu amigo. Você é a pessoa que subtrai, você coloca no papel assim, o mais e o menos, que ele é bom, ô, gente boa, né, beleza, toma as canjibrinas dele, beleza, menos. Ou ele vai pescar. É, de vez em quando é bom. Maisinho é bom, maisinho. É, mas ele é um cara trabalhador. Mais também. Ó, agora você coloca lá, o cara só bebe, só pesca, só não trabalha. E papapá, e bate na mulher ainda? Você quer o quê com um cara desse? Fala pra mim. Você tá louco? Vocês são tudo doido. É vivendo com perigo. Quem vive isso aí é vivendo com perigo. Agora tem, obviamente, aquelas mulheres que vêm lá do Nordeste. Não conhece ninguém aqui, não sabe nem pra onde correr. Porque não tem abrigo, não tem familiar, não tem nada. Essas daí se sente mais acuado com medo. Isso aí a gente tem que entender. Só que ao mesmo tempo também a gente tem que entender, a mulher tem que entender, que a polícia, a força policial, a polícia militar, a polícia civil, o Ministério Público está imbuídos aí de dar um suporte para essas mulheres. Tem uma casa de abrigo. Aí, aqui em Três Lagoas, a mulher é levada para essa casa de abrigo. Tem o PROMUS, que tem uma guarnição especificamente para passar aí na rota aí das mulheres que sofrem agressões, os locais onde estão hospedados. Tem aí o suporte da assistência social para encaminhar uma viagem de volta para retornar para a pessoa. Tem essa situação toda. Então, tem aí um suporte para essas mulheres. Então, essas mulheres também têm essa consciência que elas estão amparadas nesse sentido. Porque as nossas leis são pífias, são praticamente fracas para esse

0: crimes, assim. É bonito no papel, ó, tinha que ter uma tornozeleira, não tem. É, não pode se aproximar 200 metros, mas se aproxima. As leis são pífias, são fracas, porque a punição é muito pífia. Então, a punição só vem depois que a pessoa cometeu o feminicídio, matou a mulher. Mas depois que matou, vai ficar 3 anos, 4 anos preso e já vai estar na rua. Então, mulher, se atente aí. É, não vire estatística, pelo amor de Deus. Sai fora porque é fria, minha filha. São 12 horas e 33. Isso, conselho bom, vendesse também. Se quiser contar com o marido, fique. Tem aquelas mulheres que no Promuse, que registram medida protetiva, aí volta com o cara e fica com medida protetiva com o cara. Fala, mas como assim? Fala pra mim, como assim? Não, voltamos, que agora também. Então vai lá no juiz lá e pede pra tirar. E quando você for agredido, chama o Batman, chama o Chapolin Vermelho pra te atender, porque não tem cabimento umas coisas dessas, são muita viagem. Ou eu que tô viajando também, né? Sou eu que tô errado, eu que tô pensando errado. São 12h33, vamos rapidinho intervalo comercial e voltamos em 2 minutos.
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6: Voltamos com a Ronda Policial, são 12 horas e 37 minutos, 12h37, a Kézia, Clarice, muito boa tarde, Eriva, muito boa tarde, a Maria sobrinho também, o João, muito boa tarde, aí assistindo a Ronda Policial, o Joseph, muito boa tarde, o Pimenta, um abraço, o Joseph Pimenta, um abração, aí, Tânia Conceição também, a Ariane, Ariane, minha amiga, o pessoal tá, parece que virou moda bater em mulher, né? Então, o pessoal, sabe por que o pessoal bate? Porque não tem punição, camarada, você vê, a única punição que você vê depois, o cara foi preso, mas já matou a mulher, já arrebentou a mulher, acabou com a vida da mulher, deixou um filho órfão, né? E normalmente é assim, a mulher tem filhos, e o cara não quer nem saber se a mulher tem filho, se tem enteado, se é fidê também, se não é. Não quer nem saber, patrola a mulher. E essas mulheres são vítimas aí. Lamentavelmente, por isso que... você quer virar o zoinho? Vai no bailão. Tem um bailão que vai ter bom pra caramba, agora vamos sortear. Vai ter um bailão agora, nesse final de semana, do meu amigo Fred. Um abraço pro meu amigo Fred. Vai ter um bailão lá na Vila Vicentina. Aí, final de semana, vai estar bom pra caramba. Eu até recebi os ingressos, mas vamos começar a sortear os ingressos aqui. Vamos falar amanhã do bailão. E aí, você vai lá no bailão, você se diverte, toma umas querosene lá, depois você, pá, aí você vai virar o zoinho, vai embora, vai dar risada e assim vai. E o legal é que esse baile que vai acontecer no Vila Vicentina, ele vai ser um baile beneficente. Vai ser o Fred aí, a galera dele, vai doar para as crianças 5 mil brinquedos. Olha só que legal. Né? Então, brinquedo com força. Meu amigo Budalgão, Valmir da Costa, o Costa, né? Policial Militar Valmir. Ei, Valmir, ei, bom abraço, muito boa tarde aí na audiência da polícia. Respeita a polícia, hein, Valmir? Um abração, meu amigo. Ariene, muito boa tarde. Olha, vamos falando aqui na Ronda Policial referente aqui, um maluco jogou um explosivo. Tô dizendo, rapaz, ele tá doido pra tudo. E uma mulher acabou ficando ferida. Lesão corporal, dolosa, perturbação do trabalho. Isso aí que eu falo, ó. Lesão corporal. O camarada pra arremessar uma bomba, pra mandar todo mundo pros ares, lá, explodir. É o que aconteceu, ele só errou o alvo. Porque a intenção dele não era dar um sustinho na mulher, né? Não era aqui. Em um bar, olha só o que um abençoado e um cachaceiro fez aqui. A vítima, de 52 anos, ela ficou ferida, machucada, após aí um artefato, um explosivo, aí ser arremessado em um bar, ali no Santos Dumont. Então, segundo aí, o proprietário do estabelecimento, relatou que duas pessoas, aparentemente sendo pequeninos, menores de idade, dois moleques, dois adolescentes, chegou ali nos fundos do bar e arremessou a bomba, o artefato, para o interior do estabelecimento. Né? No caso, aí pessoas, clientes que estavam no local, ouviram o barulho, correram, né? Joga na tela aí, correram, com o susto, o barulho, né? E uma mulher acabou sendo machucada. Então a mulher estava ali para se divertir, tomar uma querosene, né? Para espairecer, né? Doido assim, amanhã vou ter que votar em tantos candidatos e papapá, aquele negócio todo. De repente aparecem dois pequeninos menores de idade, arremessam esse explosivo aí para o interior aí deste bar, né? Para o interior deste bar. E na ocasião aqui deixou a mulher ferida, machucada. Brincadeira, né? É brincadeira. E pequenino aqui não vai dar em nada também. Não vai dar em nada. E aquela Marina ainda, aquela Marina Silva, né? É contra diminuir a maioridade penal. Não, coitados, eles precisam de escola. Todo mundo precisa de escola, educação, saúde, segurança. Todo mundo, não é só os pequeninos, não. O idoso, principalmente, deveria ter mais atenção, a pessoa idosa, o idoso. Né? O pequenino, ele tem que ter aí cursos profissionalizantes, obviamente. Agora, vai quem quer, trabalha quem quer, né? Procura um curso profissionalizante quem quer. Não é assim, né? Tem que ter, obviamente. Mas só que o cara que quer ir para a vida torta, meu filho, pode ter curso profissionalizante, pode ter trabalho, pode ter vaga de emprego aqui na celulose. O camarada, quando é peba, o maldito peba é um carniça, rapaz. Ô Valmir, fala aí, você que tem experiência, o meu amigo Valmir, policial aposentado. Esses peba, os peba que a gente fala, aqueles carniça, aqueles nojenta, aqueles cara que mais que atrasa a ocorrência, dá trabalho. Aí você quer ver o peba, né, Valmir? É assim, é sempre assim, quando a polícia chega, prende o cara. Aí quando você chega na polícia, tá um

0: danado. É um carniço, né? O Valmir atendeu muita ocorrência isso aí, meu amigo. Valmir tá aposentado, tá pescando, né, Valmir? Já tenho muita dor de cabeça, rapaz. Eu, o tal do pé, o carniça da ocorrência. Deus me livre. Olha só, e uma dupla tentou arrombar a porta da van. Tô falando, rapaz, tu dois, povo. Olha só, duas pessoas que não foram identificadas, né, foram flagradas por câmeras de segurança e uma tentativa de arrombamento na loja van, aqui na Ranulfo Marques Leal, na frente da exposição no Jardim Alvorada. Então, no caso aí, conforme as imagens registradas pelo monitoramento, chegaram, as duas pessoas chegaram ao local, forçaram a porta principal da loja na tentativa de invadir o estabelecimento, né? Foi registrado pelas câmeras de segurança. Então, no caso, o gerente estava hospedado em um hotel, recebeu um alerta daí do sistema de monitoramento, aí começou a acompanhar também em tempo real a movimentação pelo sistema de monitoramento, acionou a polícia militar também acionada. Quando os militares chegaram ao local, já haviam deixado os dois malas, deixaram o local. Mas tô dizendo, o que tem na cabeça, cara? Você tá do nada, você fala, vou invadir a van aqui pela porta da frente, porque não podemos entrar pela porta dos fundos, que é falta de respeito. E como eu sou um ladrão educado, eu tenho que entrar pela porta da frente. Ah, meu amigo, essa Três Lagoas aqui, cada maluco, a cada maluco aqui que a gente se diverte, né? A gente se diverte. Que é isso, rapaz? Não é mole, não. Não é mole, não. Um abraço aqui para o pessoal, para o Geraldão aí no Facebook. Amanhã estaremos de volta aí com o nosso TikTok. Voltamos aí depois de uma suspensão de alguns dias. Porque não pode nem brincar mais com TikTok. A japonesada aí fica tudo nervosa, aí tira a gente do ar. Né? O japonês já tesoura nós. É porque não tem censura, hein? Imagina se tivesse. Olha, vamos falando aqui da Polícia Rodoviária Federal. A Polícia Rodoviária Federal, na região aqui de Brasilândia, região de Brasilândia e Bataguaçu, né, fizeram a apreensão de 14 mil maços de cigarros. Então, contrabando, portanto, desse caminho. Uma pessoa que estava em um Chevrolet Captiva, né, com 14 maços. Tinha cigarro saindo pelo ladrão. Literalmente ladrão, que é o mula, né? Estava contrabandeando aí. Então a PRF realizou a abordagem bem próximo ali a Brasilândia, nesse trecho aí de Brasilândia e Bataguaçu, onde deram ordem parada ao condutor de um Chevrolet Captiva preta. Porém, o motorista pisou fundo, acelerou em alta velocidade e tentou fugir da equipe da PRF, onde foi feito aí um acompanhamento tático. Após alguns quilômetros, o motorista abandonou a Captiva e tentou fugir a pé, entrando aí na vegetação, na mata, portanto, para se esconder. Então, os policiais realizaram buscas e conseguiram localizar aí o motorista. Então, durante aí uma vistoria no Captiva, os policiais encontraram no porta-mala, atrás do banco, tudo quanto é lugar aí, né? Tinha maço, cigarro pra dedéu pra caramba. Aí, no caso, sem documentação, vindo aí do Paraguai, né? Então, 14 mil maços de cigarros, o motorista foi dado voz de prisão, foi encaminhado aí juntamente com a carga apreendida à sede da Polícia Federal aqui de Três Lagoas, onde ele foi apresentado aí para a PF. Então, no caso aqui. Também, daqui a pouquinho, vamos falar do ladrão cheiroso. Eita lasqueira, hein? Ladrão cheiroso. Que é isso, meu pai amado? Tô dizendo que o cara foi preso literalmente pelo cheiro, hein? E era um cheirinho bom, um cheirinho gostoso, né? Um cheirinho importado, um cheirinho de playboy, né? Mas vamos rapidinho, intervalo comercial. O Will já passou aqui, tem que chamar o intervalo. Vamos rapidinho, voltamos em 2 minutos.
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Marcos com a Ronda Policial. São 12:50, 12:50. Vamos falando aqui, só dando um giro aqui pela região. Aqui, olha só, 200 metros de cabo furtados aí em Andradina. Mas esses abençoados tem tudo que é lugar, né, meu amigo? Isso aí é uma raça que some uma, aparece cinco. 200 metros, tem ideia, dois quarteirões de cabos furtados apreendidos pela polícia militar em Andradina. Uma pessoa acabou sendo presa, né, nesta segunda-feira no bairro São João, em Andradina. Então, conforme a PM, em patrulhamento, policiais perceberam um veículo Fiat Uno arrastando uma grande quantidade de cabos pela via. Então, diante da situação, realizaram a abordagem, o motorista preso, 200 metros de cabo de extensão apreendidos, os cabos de telecomunicação. Que é isso, rapaz? O cara arrastando um carro. E olha só as ferramentas que foram apreendidas aí pela Polícia Militar. Essa raça, tudo quanto é lugar, né? Que isso aí já nem é nóia, é ladrão mesmo. Porque se fosse nóia, tivesse furtando só a parte ali do padrão. Isso aí são os nóis. Isso aí já é ladrão mesmo. O cara foi com um carro. Olha só o tanto de a quantidade de cabo. A

0: grossura desse cabo, a espessura desse cabo, rapaz. Que coisa de louco. Isso aí não é nóia, não. Isso aí é ladrão. Ladrão mesmo. Telecomunicação, ó. Telefone, ó. Que é isso, rapaz? Fibra ótica, que é doido. Ladrão, isso aí é ladrão. Isso aí não dá, não. Isso aí não tem jeito, não. E um camarada que foi preso pelo cheiro. Literalmente, esse que é bom. É um ladrão, pelo menos, cheiroso. Não é um ladrão cheiroso. Duas pessoas foram presas. Aí em Andradina, que chamou a atenção aqui, foi o fato. A polícia militar estava em patrulhamento quando viram duas pessoas saindo de um estabelecimento comercial. E ao perceber a presença da equipe, demonstraram nervosismo, que chamou a atenção dos policiais. Então suspeitaram e realizaram a abordagem ali na Avenida Bandeirantes com a Avenida Presidente Vargas. E uma busca pessoal, um dos abordados tentou dispensar aí um perfume cheiroso, literalmente, ó. Carolina Herrera, isso é coisa de playboy, rapaz. 212, man sexy, homem sexy. Eita, pega, ladrão sexy e cheiroso, é outro nível, é só lá em São Paulo, é só em Andradina, é ladrão sexy e cheiroso. Eita, pega, aqui não tinha essa categoria, não. O perfume, avaliado em R$700, falei pra você que era Chic Nike, falei pra você. R$700, né? Ah, tá falando, filho, ladrão, aprendam, ladrão, pé baiado aqui de Três Lagoas, aprendam com os de fora, aprendam com os melhores aí, cheiroso aqui, meu filho, aqui não tem dessa, não. Pessoal, e também um estabelecimento aqui, um restaurante, também um camarada aqui vai desculpar duas vezes, no mesmo erro é duro, né? O estabelecimento em 2000, em julho, de 2026, no caso, ele teria pago uma taxa para reabrir um processo de licenciamento ambiental. O que aconteceu aqui? Um restaurante aqui em Três Lagoas passou a ser alvo de investigação do Ministério Público de Mato Grosso do Sul, após a fiscalização apontar irregularidades ambientais, entre elas o vazamento irregular de chorume, provocado pelo armazenamento e descarte inadequado de resíduos. E no caso aí, no semestre passado, ele estava jogando aí o lixo na calçada. E agora, tendo esse vazamento de chorume. O estabelecimento, então, na época foi autuado por armazenamento e descarte inadequado de lixo na calçada pública, em situação que teria provocado vazamento de chorume. Aí também, meu amigo, aí é dureza, né? Se tem um erro, ao invés de você consertar e persistir, é duro, né? Aí não tem como defender, né? Um comerciante que já rala pra caramba, já dá um duro danado, paga imposto pra caramba, 36 impostos, novos impostos, 36, tem ideia, meu amigo? Que o camarada sofre no lombo aí, pra pagar 36. E no caso, entretanto, conforme informações do CMEA, né, e ao Ministério Público, o processo de regularização não foi concluído. Apesar de ter pago essa taxa em julho, ele não deu seguimento aí no processo. O estabelecimento continuou funcionando sem a documentação ambiental exigida. Então, após o MP ser comunicado, ele pretende aprofundar as apurações e verificar a extensão das possíveis irregularidades e eventuais danos ambientais. Aí está na roça. O processo poderá incluir novas inspeções, perícia, análises técnicas e depoimentos. Notificações emitidas pelo município também deve ter a possibilidade aí de multa diária. Meu pai amado, meu amigo, você tomar aí você está chamando a briga para você. Larga a mão, arruma esse estabelecimento. Você que é comerciante, você que principalmente tem no centro da cidade, você que descarta ali o seu lixo, que alguns estabelecimentos têm isso aqui em Tragoas, bem aquelas latas de lixo na frente, lá aqueles lixão, meu amigo, vocês vão tomar uma coqueada. Antes que isso aconteça, a coqueada chegue, para depois não ficar lamentando, já se regularize. Né? Você estando regular já está difícil. Imagina você estando irregular, você toma uma coqueada na cabeça aí. Aí você acaba de cair mesmo. Aí você acaba de lascar tudo. Aí dando tudo. São 12 horas e 57 minutos. 12h57. Vamos ficando por aqui. Aí ronda policial. Voltamos aí na quarta-feira. Mas quarta-feira já eu. Poxa vida, passou rapidão. Você viu que baita chuva ontem? Rapaz, isso é que pé d'água, hein? Você demorou pra você. Nós fizemos churrasco, o Will foi lá. Você demorou pra ir embora? Não, pra você chegar na sua casa, foi baixo de chuva mesmo. Sério? Caraca, meu. O único que é um pedágio, de repente eu falo, vou embora e tal, fui embora debaixo de chuva. Ai, tá brincando, né? Então aí vai ali e volta. Que rapaz, sumiu o homem. Ele e o Claudinho também vazou também, né? Que rapaz, vocês são malucos, você naquela chuva lá, naquela. Que entendeu? Eu não tive coragem, não. Eu não animei, não. Deixei quieto. São 12h58. Tenham todos aí uma ótima tarde. Aí uma ótima terça-feira. Voltamos amanhã, se Deus quiser, meus amigos. Até amanhã, se Deus quiser. Tchau, tchau, gente. Um forte abraço a todos. Até amanhã, se Deus quiser.
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0: É isso aí, esse é um Rock 96 na tarde dessa terça-feira aqui em Três Lagoas, terça-feira nublada e também chuvosa, viu? Eu, Augusta Rufino, tô com você até as 3 da tarde pra curtir muito pop, rock e dar uma animada, uma sacudida aí nesse início de semana, início de mês também, né? Hoje é dia 6 de outubro, a gente tá só começando o mês, é a primeira terça-feira aí do mês e é isso aí, a gente segue por aqui com muito mais música. Agora a gente vai pro intervalo comercial rapidinho, mas já eu tô de volta pra ler a mensagem dos ouvintes aqui e pra atender pedido musical. Até já! 96,
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1: Caçula, 1:12.
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1: E por aqui a gente vai para esse segundo bloco. Curti muito o rock nacional agora, viu? Porque é mais pedido, vai ter Legião, vai ter Titãs, vai ter Biquíni, Paralamas. Tudo que os ouvintes da Caçula FM aqui sempre pedem pra rolar nessa hora, viu? Eu quero mandar um alô pro Edivaldo Alves Celestino, que tá aqui sintonizado, curtindo a programação. Muito boa tarde, viu? Vou te responder aqui por mensagem a sua pergunta, viu, Edivaldo? Muito, muito bem-vindo aqui ao nosso programa, obrigada pela audiência. Florisvaldo também tá por aqui, olha, mandou vários emojis aqui, florzinha. Ah, que graça, muito obrigada, viu? Paulo Guimarães já fez o pedido musical aqui, próximo bloco vai rolar Rock Internacional, pedindo AC/DC, Highway to Hell, com certeza, viu? Essa é uma das mais pedidas também. Ana Lelis, olha, mandou até um vídeo aqui que tá curtindo a programação. Deixa eu ouvir o que você me mandou aqui, Ana. Deixa eu ouvir também e mostrar pros ouvintes. Boa tarde, Ana.
3: Oi, oi, oi, Guta. Olha aí, ó. Hoje eu estou te ouvindo na minha casa, Guta, ó. Só não vou pôr mais alto, senão os vizinhos vão brigar, né?
1: Obrigada pelo carinho, viu, Ana? Sempre participando com a gente aqui, mandando mensagem. Obrigada mesmo, fico muito feliz, viu? E você pode participar comigo também pelo WhatsApp, 679-9149-8282. Por aqui você pede música, interage, também deixa o seu recado, viu? E pra você que tá em casa, pra você que tá no carro, pra você que tá no trabalho, aumenta o som. Vamos animar o começo dessa tarde? A gente vai curtir o melhor do rock internacional e agora com uma música muito bonita, viu? Legião Urbana com Pais e Filhos, essa eu tenho certeza que vocês conhecem.

É isso aí, Nenhum de Nós com Camila Camila aqui na Rock 96. A gente também curtiu Biquíni Cavadão com Chove Chuva, Titãs com Sonífera Ilha e Legião Urbana com Pais e Filhos. E você pode fazer seu pedido musical e participar comigo aqui na Rock 96 pelo WhatsApp da Caçula FM. É o 679-9149-8282. E nesse bloco ainda tem espaço para mais música. Até as 3 eu tô aqui. Antes do intervalo, a gente vai curtir Barão Vermelho e Capital Inicial, então aumenta o som.

É isso aí, olha só, o melhor do rock nacional aí dos anos 80, 90, 2000, a gente acabou de curtir aqui na Rock 96 e tem muito mais, viu? Pra quem tá aqui no WhatsApp pedindo rock internacional, o próximo bloco tá preparadíssimo pra vocês, viu? Esse próximo bloco, inclusive, me agrada muito, foi feito com muito carinho aqui. Não só atendendo as minhas preferências, mas os nossos ouvintes aqui que sempre pedem música. Paulo Guimarães já vai rolar o seu som aqui, viu? Paulo que sempre tá aqui pedindo melhor os clássicos, né? O Paulo, ele é o cara que curte o clássico do rock and roll internacional. Mas é isso aí, se você quiser pedir música, chama no WhatsApp 679-9149-8282.

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2: Atenção, Paulo Guimarães e também os ouvintes que são fãs de AC/DC. Vamos começar esse bloco agora com Highway to Hell.

Esse foi Green Day com Basket Case. Também teve Red Hot Chili Peppers com Californication, Guns N' Roses com Welcome to the Jungle e AC/DC com Highway to Hell aqui na Rock 96. E no próximo bloco eu preparei um rock romântico aqui. Então, pra você que é ouvinte do programa do Valdir Moreira, o Clube dos Românticos, que vai ao ar das 9 à meia-noite aqui na Caçula, pra você, olha, vai estar espetacular. E pra você que curte rock internacional e curte músicas românticas apaixonadas, fica sintonizado, porque daqui a pouquinho, depois do intervalo, tem o melhor do rock romântico.

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isso aí, tô de volta e como prometido, com o melhor do rock internacional e as românticas, viu? E tem pedido de ouvinte aqui, a gente vai começar atendendo Whitesnake com Is This Love.

É isso aí, até agora só os melhores, hein? Whitesnake, Roxette, Patrícia Marques e Scorpions. E a gente ainda tem mais rock internacional romântico pra rolar por aqui. E agora a gente vai curtir uma música do Kiss que é maravilhosa, uma letra linda. Vale a pena você consultar, viu? Forever.

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4: Caçula, 2:21.
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4: E é na segunda parte da Rock 96 que rola aquele flashback, aquela viagem lá no túnel do tempo. Lá no fundo do baú a gente busca as melhores músicas pra atender pedido dos nossos ouvintes. Olha, mandar um abraço aqui pra Tana Conceição, que tá sintonizada. Ana Leles também comigo aqui. O Marcão, o Celso, grande abraço, viu? Muito obrigada a todos pela audiência. E a gente vai curtir agora o nosso flashback. Tem Big Is, tem ABBA, tem Ahá, tem muito mais, viu? Então aumenta o som e curte comigo. E olha, tem a cara desse dia nublado, a cara dessa terça-feira aí, olha. Primeira terça-feira do mês de outubro. E a gente segue agora com How Deep Is Your Love.

Eu quero saber se deu uma animada por aí, viu? Eu quero saber se você ficou agitado, quis dançar, curtiu muito o nosso som. Me conta aqui no nosso WhatsApp, 679-9149-8282. E nessa pegada a gente vai curtir agora uma música que foi trilha sonora do filme Grease. É isso aí, nos tempos da brilhantina, com certeza você lembra do John Travolta, Olivia Newton, e vamos curtir agora.

É isso aí, antes de chamar o intervalo, eu quero mandar um grande alô pro Oni Ivan Lobato, que tá curtindo a nossa programação aqui, já participou, pediu música, e sua música já tá engatilhada aqui, viu? Seu pedido musical tá preparado pro próximo bloco, onde vai rolar muito rock nacional, vai rolar muito som das antigas nacional, viu? Antes de acabar o programa, ainda tem muita música, viu? Mas agora, a gente ainda tá falando dos nossos flashbacks, a gente ainda tá falando das músicas dos anos 70, 80, 90, e a gente vai curtir, antes do intervalo, mais uma música, essa aqui pedido do nosso ouvinte Pedro, Elvis Presley com Suspicious Minds.

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2: Caçula, 2h44. Muito boa tarde para você que está chegando agora e muito obrigada a você que está desde as 13 horas aqui comigo na Rock 96. Lembrando que de segunda a sexta-feira, da 1 às 3 da tarde, Rock 96 no ar aqui na Caçula FM, trazendo o melhor do pop e do rock nacional e internacional. A gente também traz MPB, flashback, é uma mistura alternativa aqui na nossa programação no comecinho de tarde para animar você que tá em casa, que tá no carro, no trabalho, você que tá dirigindo aí, trabalhando também, viu? Muito obrigada a todos pela sintonia. Mandar um alô pra Creuza que tá aqui comigo também. Creuza, você fez um pedido musical aqui, eu vi um vídeo do Rick Renner. Com certeza, no próximo horário agora, na hora do cowboy, ele vai tocar essa música pra você, viu? Então fica sintonizada, curte a nossa programação aqui. Na sequência, Daniel Santos vai atender você. O Wellington Cerrado já chegou aqui com foto no carro, olha só, sintonizado nas ondas da 96.9. Obrigada, viu? Muito obrigada pela audiência sempre, meu grande amigo, curtindo a nossa programação aqui. Obrigadão. Gente, agora é hora de atender pedido do Anivon e de todo mundo que quer curtir Blitz, Lobão, Metrô, Traje a Rigor, porque agora é hora de rock nacional, mais rock nacional na nossa programação, né? E vamos agora com Você Não Soube Me Amar.

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É, hoje a programação foi extremamente nostálgica, né? Mas foi muito legal interagir bastante com os ouvintes aqui. E eu gosto muito quando eu faço o programa 100% para vocês, com o pedido de vocês, viu? Encerrando o nosso Rock 96 dessa terça-feira, agora 2h59. Muito obrigada a todos pela companhia até agora, por ter mandado mensagem, interagido aqui durante a programação. E tem muito mais, viu? Na sequência tem Daniel Santos com a Hora do Cowboy, mais tarde tem Valdir Moreira com o Clube dos Românticos, até meia-noite a caçula tá cheia. A programação por aqui tá cheia. E amanhã a gente tem nossa programação informativa, de entretenimento e também de música. E eu tô de volta com Rock 96 amanhã, 1 da tarde. Lembrando, de segunda a sexta, da 1 às 3, tem Rock 96 aqui pra você curtir o melhor do pop e do rock nacional e internacional. Um grande beijo, viu? Semana tá só no começo, é terça-feira ainda. Uma excelente semana, um excelente mês de outubro. Esse mês tem muita gente que faz aniversário, inclusive, né? Quero parabenizar a todos. E eu fica essa época, né? Quem nasceu aí depois do carnaval, né? Outubro, novembro e dezembro. Gente, um grande abraço, brincadeiras à parte, um grande abraço. Antes da Hora do Cowboy, eu vou deixar vocês aqui com a música para encerrar o programa, que eu tenho certeza que vai agradar muitos que estão aí na sintonia, viu? Queen com I Want to Break Free. Tchau, gente, fui!

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Eita, coisa boa demais. Alô, galerinha, estamos chegando. Ótima tarde pra você, maravilhosa, abençoada terça-feira a partir de agora. Daniel Santos chega pra tocar as melhores, hein? Com oferecimento sempre das melhores empresas do Brasil. A gente chega, começa a partir de agora. Quero você participando com a gente por aqui também. Já anota aí o nosso WhatsApp, ó. Pode pedir a moda. Manda beijo, manda abraço também. Fica bem à vontade, hein? Essa terça-feira, uma ótima tarde pra você, onde quer que esteja. Receba aí o nosso abraço, nosso carinho. Pode pedir modão que agir aqui, ó. Nós ajeita modão, hein? Chama nós no Zap, Zap

Eita, coisa boa demais, hein? Gente, é o seguinte, estamos começando a partir de agora. Já quero você participando com a gente por aqui também. Já manda seu alô, manda seu boa tarde. Fica bem à vontade através do nosso WhatsApp. Vambora pra cima, hein? Anota aí, 679-9149-8282. 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Você participa, você pede moda. Aqui, Daniel.

Coisa boa demais, daí o Otto dessa galera está com a gente por aqui também nessa maravilhosa abençoada terça-feira. Manda também um abraço especial lá pro Joãozinho também. Alô, Joãozinho, tá tudo certinho, belezinha? Ótima tarde pra você, valeu meu irmãozinho, obrigado pelo carinho do Otto.

0: Casimiro Osmar. Roda linda essa moda, hein? Ei, Joãozinho.
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0: Essa é top do Brasil, essa moda, hein?

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coisa boa demais. Deixa eu ver aqui, ó, a participação também da Verinha, né, Verinha? Ótima tarde pra você, obrigado pelo carinho da sua audiência. A Verinha também já está com a gente por aqui, também na pegada do rodeio. 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Você pode participar à vontade, hein? Manda beijo, manda abraço, fica bem à vontade. É, aqui o Chico estrala aqui, o bicho pega, não para não, hein? Alô, Zezinha, tá tudo bem, Zé? Zezinha tá lá na audiência, né? Rapaz do céu, fiquei sabendo a fita do Zezinha ontem, viu, mexerico? Ontem, na segunda-feira, o Zezinha, eu vou te dizer pra você, viu? Eu tô sabendo, hein? Que eu disse, Zezinha, uma ótima tarde pra você. Valeu, meu irmãozinho. Obrigado pelo carinho da sua audiência. Tá com a gente também na pegada do rodeio. A gente ajeita a moda pra você. Valeu, meu irmãozinho. Vambora, vambora, vambora. 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

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Coisa boa demais, mas essa moda top do Brasil é só você participar, hein? Chama nós no WhatsApp, é o 679-9149-8282.

Olha só, nosso amigo Luquinha também tá com a gente por aqui também, ali, pede moda, a gente vai ajeitar a moda pra você, valeu Luquinha. Abração especial pra você também, cadê o Zico, hein? Alô Zico. Abração especial, nosso amigo Zico, também sempre na audiência. Todo o pessoal que tá com a gente por aqui também, brigadão, hein. Em clima de rodeio, nós ajeita a moda. Também um abração especial lá pro Paulinho, também, né, Paulinho? Tamo junto, é nóis, meu irmãozinho. Fica bem à vontade, hein? Pode participar, pode interagir. Fica bem à vontade com a gente por aqui também, que estamos aqui, ó. Até as 18 horas pra tocar as melhores modas, hein?

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E minha mãezona tá lá em Silvira também. Alô, mãezona, bonitona. Beijão especial também lá pra minha mãezona. É, minha mãezona tá lá, ó. Tá na audiência com a gente por aqui também. Um beijão especial. Obrigado pelo carinho, meu irmão Nenezão, Dirceu, Arceu. Meu irmão Denir, também um beijo pra você. Obrigado pelo carinho, hein. Minha irmã Aparecida, também um beijo pra você. Obrigadão, vambora. Todo o pessoal de Silvira, pessoal lá do São Joaquim, Alecrim, Canoas, pessoal lá do bairro da Vestia também, né? Toda essa galera, obrigado pelo carinho, Deus abençoe todos vocês. Bora pra

coisa boa demais, essa é a pegada do rodeio. Mandar também um abração especial lá pro Paulinho, tá bem, grande Paulinho? Um abração pra você, valeu, meu irmãozinho. Obrigado pelo carinho, fica bem à vontade. É. Pode participar com a gente por aqui, tá bem na pegada do rodeio desta maravilhosa. Essa tarde abençoada pra todos nós, né? Eita, coisa boa, chama nós no zap zap aí, ó. 679-9149-8282. Coisa boa demais, né? Nossa maravilhosa, nossa abençoada terça-feira. Eu quero você com a gente por aqui também na pegada firme e forte, hein? Chama nós no zap zap aí, ó. Pode pedir a moda. Aqui Daniel Santos, o cowboy. Ajeita a moda! Com oferecimento sempre das melhores empresas do Brasil, você fica com a gente por aqui na pegada, hein? Participa aqui, ó. 679-9149-8282. 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

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E você ainda pode ganhar um cupom pra você, ó. Concorrer uma caixa de som avaliada em R$2.000. 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Valeu, Miranda. Valeu, Jaqueline. Receba aí o nosso abraço. 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Coisa boa demais, olha só que moda top do Brasil, hein? Só tem as melhores modas sertanejas em clima de rodeio.

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Eita, coisa boa demais, só tem as melhores modas sertanejas em clima de rodeio nessa terça-feira. Dá tempo de você participar com a gente por aqui, o Daniel Santos, é um prazer estar com você também até as 18 horas, hein? Chama nós no zap zap aí, pode pedir modão, né? Nós ajeita modão. Alô, Cezinha, ótima tarde pra você, valeu, meu irmãozinho, obrigadão pelo carinho da audiência também, viu? Cezinha tá participando com a gente por aqui também, tá pedindo modão, vamos ajeitar moda pra você em clima de rodeio, valeu, meu irmãozinho. E deixa eu mandar também um abração especial lá pra Verinha também, alô, Verinha, pediu moda, já tá no jeito a moda, hein? Essa é a pegada do rodeio, vambora! De moda que o sistema é diferenciar. Só tem as melhores.

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Abração para você em clima de rodeio, vambora, vambora de moda, hein? As melhores modas sertanejas em clima de rodeio. Manda também um abração especial lá pro Tiãozinho, também tá com a gente, né, Tiãozinho? Um abraço pra você, valeu, meu irmãozinho. Pra toda a galera também que tá na rodagem, pessoal trabalhando e curtindo a nossa 96 Caçula FM. Esse

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coisa boa, nossa tarde é maravilhosa, nossa tarde é abençoada, você vai participando aqui, hein? Fique bem à vontade, esse é o nosso WhatsApp, é 679-9149-8282, pra cima deles! Manda também um alôzão especial lá pro Paulinho, também, grande Paulinho, um abraço pra você, valeu meu irmãozinho, obrigado, hein? Manda um alôzão também lá pra Tânia, também tá com a gente por aqui, valeu Tânia! Manda também um alôzão especial lá pra Edmar, Edinalda, tá participando com a gente por aqui também, ó, Edinalva, né? Edinalva, um abraço pra você, obrigado, viu? Fica bem à vontade, pode pedir moda que aqui nós ajeita a moda, hein? Só as melhores! Maravilhosa, nossa abençoada terça-feira. Lembrando pra você que amanhã, quarta-feira, metade da semana, a gente vai estar aqui também, viu? A partir das 3 horas da tarde, como sempre, com oferecimento.

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Coisa boa demais, só tem as melhores, hein? Olha só a participação da galera com a gente aqui.

Coisa boa demais, essa moda maravilhosa, hein? É, deixa eu mandar também um abração especial lá pro nosso amigo Cezinha. Aí, Cezinha! Abração pra você também, valeu, meu irmãozinho, obrigado, hein? Gente, deixa eu mandar também um alusão especial pra galera da rodagem, pessoal da Perlope também, ó, todo o pessoal lá da Frota 69, pessoal lá da Frota 77, Alusman! Pessoal da Frota 124 também, o nosso amigo Marcos, também um forte abraço pra vocês aí, bom trabalho, valeu, galerinha! Alô, seu Luiz, pessoal da Frota 101 também tá com a gente por aqui na pegada do rodeio, hein? É. 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É. 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Dá também uma alusão especial lá pro Júlio César Ramírez, também pra Tina, pra Leodoro, Vitor Hugo, toda a família Ramírez tá na audiência com a gente por aqui também, viu? Você participa, você pede moda, nós ajeita a moda.

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Anderson, deixa eu mandar também um agradecimento especial pelo carinho da audiência, Alice, também. Alô, Alice. Abração pra você, obrigado, viu? Obrigado, fica bem à vontade. É, pode ficar bem à vontade. Aqui você participa com a gente, você pede moda, nós ajeita a moda, hein? Infelizmente, ó, hoje eu não tô conseguindo ouvir os áudios da galera, hein? É. Não tô conseguindo atender os áudios da galera, mas pode mandar por escrito mesmo. A gente vai atendendo você com todo carinho também nesta maravilhosa, nesta abençoada segunda-feira, hein? Que seja uma semana abençoada para todos nós. Fica bem à vontade em poder participar sempre com a gente por aqui também. Aqui o Chicote Estrada de Quina, hein? Só tem as melhores modas, só tem as melhores modas. 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

Vendo por aqui também. Aproveitar e mandar um alôzão especial ao nosso amigo Lauro. Alô, Lauro. Forte abraço, meu irmãozinho. Alô, Carlinho. Um abração pra você também. O Carlinho também tá pedindo modão aí. Vamos ajeitar essa moda aí. Ajeita a moda aí. Só tem a participação da Tânia também, tem a participação da Ivone. Pessoal participa com a gente por aqui também, ó. De segunda a sexta-feira, às 15, também até às 18 horas. Eu, Daniel Santos, é um prazer estar com você, hein? E no sabadão também, você já sabe, a partir do meio.

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Mandar um beijão também pra minha esposa Cidinha, tá na audiência com a gente também. Alô, Cidinha! Beijão pra você, obrigado pelo carinho da audiência, tá com a gente também. Receba aí o nosso abraço, hein? Ei, minha filhona Dani, minha netinha Arthur Miguel, também um beijo pra você, obrigado pelo carinho, hein? Minha mãezona tá lá em Silvira, tá bem? Alô, mãezona! Minha mãezona bonitona! Beijão todo especial, obrigado pelo carinho, um abençoado sabadão pra vocês aí, viu? O Nenezão, Arcil, Dirceu, toda a família tá bem, obrigado pelo carinho, meu irmão Denir, tá bem, um beijo pra você. Irmã Aparecida, tá bem, receba aí um beijão todo especial, hein? A gente ajeita a moda pra lá, a gente ajeita a moda pra cá. Só tem as melhores, dá tempo de você participar, hein? Chama nós no WhatsApp aí, ó. 679-9149-8282, em clima de rodeio.

Agradecer também ao Zé Carlos, também a Moralina Lozer. Forte abraço pra você, obrigado, hein? O Zé Carlos tá lá, Moralina, pessoal da Bicicletaria Ciclo Ruder. 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

0: nosso amigo Luizinho, grande Luizinho, apareceu. Abraço pra você, meu irmãozinho, tá tudo certinho, tá belezinha? Tá indo pro trabalho, olha só, bom trabalho pra você também, viu? Que Deus te abençoe, que Deus te proteja, que Deus te ilumine. Você tem uma tarde aí maravilhosa, uma tarde abençoada no trabalho também. Valeu, meu irmão, obrigado, hein? Oferecimento sempre das melhores empresas do Brasil, a gente agradece. Pra você que tá trabalhando, pra você que tá em casa descansando com a família, o importante é você estar participando com a gente por aqui também, né? Deixa eu mandar também uma alusão especial ao nosso amigo Badu, tá bem? Alô, Badu! Forte abraço pra você, valeu, meu irmãozinho! Deixa eu mandar também uma alusão especial ao Linto, cowboy lá da JSL, tá com a gente por aqui também. Receba! Receba aí o nosso abraço! Boa, coisa boa, dá tempo de você participar, hein? Daniel Santos, até as 18 horas. A gente toca as melhores.
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Vou mandar também um beijão pra minha mãezona, também tá lá em Silvira. Alô, mãezona, bonitona. Beijão todo especial, obrigado pelo carinho da audiência também, meu irmão Nenezão, também o Arceu, Dirceu, meu irmão Denir, também um beijo pra você, minha irmã Aparecida. Toda a família também, obrigado pelo carinho da audiência, Deus abençoe cada um de vocês. Minha irmã Vilma tá lá em Araçatuba também curtindo, né? É. Tá lá curtindo a nossa, hein? É, nossa 96 Caçula FM, receba! Receba aí o

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Ô Cezinha, tá tudo certinho, tá belezinha. Boa tarde pra você também. Tá, valeu, meu irmãozinho. Obrigado, viu? Meu tchau, tchauzinho também tá com a gente, também tá na audiência. Alô, tchauzinho. Tânia também, deixa eu mandar mais uma vez um abração especial lá pra Tânia, deixa eu mandar também um alusão especial lá pra Naleles, toda essa galera que tá sempre na audiência com a gente por aqui, também na pegada do rodeio. Você participa, você pede

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pessoal do Baldeio, pessoal do Baldeio, lá da Eldorado Brasil, tá na audiência com a gente por aqui também. Valeu, hein? Bom trabalho pra vocês aí, que Deus abençoe, que Deus proteja. Abençoada semana pra vocês também. Brigadão, tamo junto, é nóis. É na pegada firme e forte, hein? Vambora, vambora, participa com a gente por aqui, 679-9149-8282, pra cima deles! 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

Meu maravilhoso, abençoada noite aí de terça-feira. Estamos chegando ao final, hein? Daniel Santos está indo embora, mas amanhã, quarta-feira, nós estaremos aqui novamente para tocar as melhores modas sertanejas em clima de rodeio. Você participa, você pede moda e nós ajeita a moda! 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Grande Carlinho, um abração especial pra você também. Valeu, meu irmãozinho, obrigado, hein? 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Valeu, Miranda! 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Todo o pessoal lá da RS Móveis também tá lá. Rosa, Vitória, Cleiciane, ao nosso amigo Evanilson, toda a galera, obrigado pelo carinho. Tamo junto, é nóis, é na pegada do rodeio, hein? 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Zé Carlos, também a Moralina, Calçadão dos Gerações, 144 ali no Jardim Carandá. Mais uma vez, manda um abraço especial também para todo o pessoal da Sky Fit, localizada lá no Shopping Três Lagoas. Alô, Maiara! Valeu, gente, obrigado pelo carinho, hein? Estamos chegando ao final nessa maravilhosa, nessa abençoada noite aí de terça-feira. Fiquem todos na paz de Deus. Coisa boa demais, já chegando ao final, mas eu quero aqui agradecer você que participou, para você que não participou, mas tava sempre sintonizado com a gente por aqui também, obrigado, hein? Agora eu

Ô Pai Celestial, Criador dos céus e da terra, Pai. Senhor Deus, Tu que disseste um dia que onde estivesse uma ou mais pessoas falando o Seu nome e reverenciando, e ali também o Senhor estaria. E é por isso, meu Pai querido, que eu tenho sim a plena certeza de que junto de nós o Senhor está, podendo, Pai, nos abençoar, podendo sim nos proteger, podendo, Pai, nos orientar. Senhor, nesta maravilhosa noite de terça-feira, eu entrego em Suas mãos para que o Senhor possa abençoar as nossas vidas, dê a proteção a cada um de nós. Peço a Ti, Senhor Pai, que o Senhor visita nesse momento a cada lar, a cada família, visita, Pai, a cada coração dos filhos seus. Dê a cada um de nós uma noite maravilhosa, dê a proteção, Pai. Protege nós de todo mal, de toda qualquer que seja as enfermidades, de qualquer que seja os obstáculos. Que o Senhor possa nos abençoar, nos proteger, possa assim nos orientar. Senhor, somos falhos, somos sim pecadores, mas o Senhor é misericordioso, conhece, Pai, as nossas necessidades. Abençoe nosso lar, abençoe também o nosso trabalho, abençoe, Pai, nossa família. Quantas pessoas nesse momento não estão no leito de um hospital, pedindo a Ti, Pai, a cura, pedindo a Ti a oportunidade de voltar aos braços da família, voltar para o lar, voltar para casa, Pai. Abençoe nossas vidas, dê proteção a cada um de nós. Que tudo que aconteça seja assim da Tua vontade. Todos nós sabemos que não se cai numa folha de uma árvore se não for por Ti. Mas que o Senhor esteja presente em nossas vidas a cada instante. Em nome do Pai, em nome do Filho, em nome do Espírito Santo de Deus. Pai nosso que estás no céu, santificado seja o vosso nome. Venha a nós o vosso reino. Seja feito a vossa vontade, assim na terra como no céu. O pão nosso de cada dia nos dai hoje. Perdoai as nossas ofensas, assim como nós perdoamos a quem nos tem ofendido. Não nos deixeis cair em tentação, mas livrai de todo mal. Amém, Senhor. Obrigado, Deus.

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2: Está no ar a Voz do Brasil. As notícias do governo federal que movimentaram o país no dia de hoje.
3: Olá, boa noite.
4: Boa noite para você que nos acompanha em todo o país.
3: Terça-feira, 6 de outubro de 2026.
4: Vamos aos destaques do dia.
3: Sites e aplicativos de apostas online estão oficialmente proibidos no Brasil a partir de hoje.
4: Empresas de bets têm até amanhã para enviar relatório com saldos finais de apostadores.
3: E mais de 26